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0: Brasil, então, Elton John e Holden Closer. Passaram aqui Billie Eilish, Dua Lipa, The Weeknd, Coldplay, você com a gente aqui fazendo acontecer o fim de semana que tá aí, ó. Ok. Quintamos, 24 de setembro, amanhã sextamos. Seja bem-vindo e bem-vinda aqui na maior e melhor rede de rádios do Brasil. O que mais? Tem coisas legais pra rolar sempre por aqui, você sabe. Tem sete melhores, tem melhor da semana, música sempre com você aqui, ó.
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0: Olivia Dinapan.

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bem, vamos lá então, mais uma noite de emoção. Aqui estamos, 24 de setembro, você tá na Rádio Certa. Obrigado por sintonizar e ficar com a gente, viu? Você no seu caminhão agora, cruzando esse Brasil. Sintonizou o rádio, parou aqui, obrigado, fica aí. Você conhece Post Malone? É, esse menino começou no hip hop, depois trouxe suas músicas com uma roupagem pop country, se deu muito bem. Continua trazendo coisas legais, a gente acompanha. Circles, é essa que você ouve agora, aqui na maior e melhor rede de rádios do Brasil. Ótima noite pra você.

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0: Ophelia, meninona Taylor Swift na PAN. Tada, meninona sempre, né? Desde o country, desde lá do Love Story. Eita, garotona, eu era fanzaço dessa menina. Não que ela não me surpreenda mais e não toque o meu coração, mas a roupagem vai mudando, ela tem mais maturidade hoje em dia, uma música um pouco mais madura, mais pé no chão e tudo mais, outro público. E chega com tudo no pop sempre, né, Taylor? Sempre arrasando no vocal e tudo mais. O show dela é incrível, sensacional. Por isso que tá aí na primeira posição das 7 melhores com The Fate of a Filha. Ella Langland com Choosing Texas, falando em country, né? Sabrina Carter tem Sam Fender junto com Olivia Dean, passou com o Remy N. Bruninho Mars, Teddy Swims e Lola Young abrindo bem a sequência com Messi. Sétima posição, programa antigo da casa, sempre com você, 7 melhores. E também temos a melhor da semana já, aqui na maior e melhor rede de rádios do Brasil. 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

0: Dolls aqui na Pan. Clássicos como esses? Ah, meu amigo, minha amiga, você escuta a meia-noite, horário de Brasília, com Pri Oliveira. Clássicos da Pan, programaço, tá bom? Rápido intervalo e a música volta já, segura aí. 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

0: É, bora de Conexão Jovem Pan, a música volta já.
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2: Conexão de volta aqui na Pan, depois de soltar muitas pistas, algumas bem indecifráveis, Taylor Swift confirmou a chegada de Patient Zero, música que mais cedo ou mais tarde deve decolar nas paradas da Billboard. Para presentear os colecionadores, Taylor Swift fez questão de lançar Patient Zero em 3 CDs singles, cada um deles com uma versão diferente da faixa. E apesar de algumas críticas pesadas contra o novo game estrelado por Wolverine, a nova aventura digital da Marvel já é um dos assuntos mais comentados das redes sociais. E para aproveitar o momento, o compositor Dave Fleming lança amanhã a trilha sonora do jogo em um vinil amarelo translúcido, produzido especialmente para os fãs mais exigentes. Para saber mais, siga a Pan nas redes sociais.

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6: O riso desperta os hormônios do prazer, fortalece o coração e as defesas do organismo, turbina a criatividade e ainda queima calorias. 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
19: Ok, muito bem, voltamos. Muito a sonzeira legal pra você na Pan. Quintamos, bebê, 24 de setembro, amanhã, 25, sextamos. Bom final de semana pra você, a gente segue com uma hora de som aqui direto pra você curtir. Tem Rosalie Neal, essa é número 1 do Brasil.

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Começando aqui na Jovem Pan, a número 1 do Brasil. Abrimos com Michael Jackson, Beat It e muito mais. Você curte, relembra, vai reviver a partir de agora. O que que tava tocando na Jovem Pan? Nos anos 70, 80, 90 até os anos 2000. Vai rolar agora som do Rick Astley, Daft Punk, Van Halen, Depeche Mode, No Doubt e muito mais aqui na Jovem Pan. Essa que vos fala, com licença, muito prazer.

Depeche Mode com Enjoy the Silence. Esse é o Jovem Pan número 1 do Brasil, tocando pra você os clássicos que fizeram sucesso aqui na Jovem Pan desde os anos 70 até os anos 2000. Esse daqui é um som de...

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0: Agora 4h59, bom dia para você. Hoje é sexta-feira, 25 de setembro de 2026. Seja bem-vindo, bem-vinda aqui à programação da Jovem Pan. Estamos iniciando o Jornal da Manhã, primeira edição, com os assuntos que movimentam o Brasil e o mundo. Vamos então aqui aos destaques da edição de hoje. Flávio Bolsonaro ironiza viagem em avião de Daniel Vorcaro e liga jatinho a Alexandre de Moraes. O senador afirmou que a aeronave pertencia ao advogado Willer Tomás e que, se fosse hoje, teria viajado no avião do ministro do STF. Dario Durigan diz que a empresa que financiou o filme Dark Horse recebia verba do crime organizado. Segundo o ministro da Fazenda, há fortes indícios de uma relação entre o caso Master e as apurações da nova fase da Operação Carbono Oculto. Durante ato de campanha em São Gonçalo, no Rio de Janeiro, Lula incentiva idosos a votar. O presidente citou a própria idade para tentar convencer maiores de 70 anos a comparecer às urnas. Xi Jinping pede a Donald Trump para manter uma relação sem conflito, nem confronto entre os dois países. O líder chinês deu a declaração durante visita aos Estados Unidos. O vice-presidente da China faz hoje pronunciamento na Assembleia Geral da ONU. A Polícia Federal faz operação contra o desembargador do TRF1, ligado a Cássio Nunes Marques. A ação apura desdobramentos de conversas com Daniel Vorcaro, com suspeitas de contratos milionários com o escritório de advocacia da esposa de Newton Ramos. Seleção brasileira entra em campo daqui a pouco na Austrália, para amistoso com a seleção da casa. É a primeira partida da equipe de Carlo Ancelotti desde a eliminação nas oitavas de final da Copa do Mundo. 5h01. A edição de hoje do Jornal da Manhã começa destacando que a terceira fase da Operação Carbono Oculto revelou elo entre os esquemas criminosos do PCC e do Banco Master. A reportagem é do David de Tarso.
1: A Receita Federal afirma que a nova fase mostra uma mudança no foco na investigação. Se antes o dinheiro era perseguido dentro do mercado de combustíveis e das fintechs, agora os investigadores tentam identificar quem estaria por trás das estruturas financeiras utilizadas para movimentar e esconder os recursos. Nesta etapa da operação foram cumpridos mandados contra 13 pessoas e 19 empresas em 7 estados. Segundo a Receita, cerca de 100 milhões de reais teriam sido enviados pela organização criminosa para financiar a aquisição de uma distribuidora. O dinheiro passou por várias contas antes de chegar à usina e ser incorporado à estrutura financeira criada para o negócio. Nessa camada financeira que aparece o número que chama a atenção dos investigadores, 11 bilhões e 600 milhões de reais. Esse foi o volume movimentado entre 2021 e 2025 pela empresa financeira investigada na operação, conforme revela a Márcia Cecília Meng, superintendente da Receita Federal em São Paulo.
2: Você começa a ver valores de negociação que não fazem sentido para aquele tipo de mercado. Você começa a ver rendimentos e ganho de performance da empresa muito mais rápido do que qualquer outra empresa daquele mesmo mercado. Uhum. Né? Então, essas comparações, e essa é a grande vantagem da Receita Federal, ela tem todo o manancial de informações econômicas, fiscais de todos os contribuintes, então ela consegue comparar performance dentro de um mercado, que empresas. Qual é a média de atuação, de renda, de despesa, tudo isso, a gente tem todos esses dados. E aí você vê uma empresa que ela começa a despontar de uma maneira que não faz sentido econômico para aquele mercado. Uhum. Né? Então aí você começa a seguir de onde vem isso e você chega ao final da ponta em pessoas que não conseguem justificar de onde vem aquela renda.
1: Em coletiva de imprensa, o ministro da Fazenda, Dario Durigan, falou sobre como foi a terceira etapa e quais foram os avanços depois das duas fases.
3: E agora a gente chega em mais esse elo da cadeia, essa empresa Entre, que claramente pela documentação do Ministério Público de São Paulo e da Receita, recebe dinheiro do crime organizado, ajuda nessa estruturação, nessa ocultação de patrimônio, de forma que não só uma usina de etanol, mas também uma distribuidora de combustível passasse a atuar no mercado, numa concorrência bastante desleal com o setor legalizado.
1: O ministro Dario Durigan fez uma revelação que amplia ainda mais o alcance da investigação.
3: Nós estamos falando de uma administradora, de um grupo empresarial, que é o Grupo Entre, que recebia dinheiro tanto do grupo do Master quanto do crime organizado e dentro de um mesmo bolso. E esse recurso ele foi utilizado para ocultar patrimônio, para lavar dinheiro, para corromper. Então, nós estamos falando de um mesmo fundo, de um mesmo bolso de onde dinheiros de diferentes lugares foram parar, seja do Master, seja do crime organizado, seja de figuras que já estão com delação premiada no Ministério Público de São Paulo ou no Ministério Público Federal. Então, no fundo, você tem uma canalização de recurso para a Entre como grande receptora de liquidez que permitiu esse tipo de ação.
1: E a promessa do Ministério da Fazenda é ampliar o uso de inteligência artificial para identificar automaticamente movimentações consideradas suspeitas e acelerar o chamado follow the money.
0: Um ex-auxiliar do ministro do STF, Nunes Marques, foi alvo de uma operação sigilosa do Conselho Nacional de Justiça. O juiz é citado em mensagens do ex-banqueiro Daniel Vorcaro. A reportagem é do Bruno Pinheiro.
4: A Polícia Federal participou de uma operação no gabinete do desembargador federal Nilton Ramos, do Tribunal Regional Federal da Primeira Região, em Brasília. A diligência foi determinada pela Corregedoria Nacional de Justiça, vinculada ao CNJ. Computadores e documentos foram analisados como parte de uma correção extraordinária que apura a atuação do magistrado em processos relacionados ao setor sucroalcooleiro. Nilton Ramos entrou no radar das investigações após aparecer em mensagens extraídas pela Polícia Federal do celular do ex-banqueiro Daniel Vorcaro, dono do Banco Master. Nas conversas, o desembargador é citado como integrante da chamada turma do KN. A Polícia Federal analisa a expressão como uma referência ao ministro do Supremo, Cássio Nunes Marques. O ministro nega ter autorizado terceiros a falar em nome dele. Nilton Ramos e Cássio Nunes Marques atuaram juntos aqui no TRF1. O desembargador foi juiz auxiliar de Cássio Nunes entre 2018 e 2020, quando o atual ministro do Supremo era vice-presidente deste tribunal. Agora, a Corregedoria quer saber se houve alguma irregularidade na atuação de Nilton em processos que envolviam interesses ligados ao Banco Master. A investigação também passa pela atuação da mulher do desembargador. O escritório da advogada Camila Ramos assinou com o Banco Master um contrato de honorários de até 427 milhões de reais em caso de sucesso em 12 processos envolvendo os precatórios do setor de açúcar e álcool. Nilton Ramos deu 2 votos em 2024, em um processo que atendeu a interesses na sequência associados ao banco. O desembargador afirma que, na época dos julgamentos, o Master não aparecia habilitado no processo e que, depois que o banco passou a constar nos autos, ele se declarou impedido. O caso ganhou ainda mais peso por causa dos precatórios. Na terça-feira, o Conselho Nacional de Justiça determinou o cancelamento de 16 precatórios do setor sucroalcooleiro e a devolução de 4 bilhões e 700 milhões de reais aos cofres públicos. Os recursos estavam retidos em contas judiciais desde 2023. Nilton Ramos disse que considera a correição um procedimento natural e regular e que está à disposição para todos os esclarecimentos. O desembargador afirmou ainda que continua exercendo normalmente as funções no tribunal. A presidente do TRF1, Maria do Carmo Cardoso, determinou colaboração integral com o CNJ e afirmou que o tribunal tem interesse no completo esclarecimento dos fatos. A corte ressaltou que a correição, por si só, não representa uma conclusão sobre eventual responsabilidade do desembargador.
0: Agora a gente fala de eleições. O presidente candidato à reeleição, Luiz Inácio Lula da Silva, pediu nesta quinta-feira que eleitores com mais de 70 anos compareçam às urnas no primeiro turno. O apelo foi feito durante uma caminhada de campanha em São Gonçalo, na região metropolitana do Rio de Janeiro. O Rodrigo Viga tem os detalhes.
5: Nesta quinta-feira, em sua passagem aqui pelo município de São Gonçalo, na região metropolitana do Rio de Janeiro, candidato a reeleição a presidente da República, o petista Luiz Inácio Lula da Silva fez dois apelos ao eleitorado. Um deles destinado ao público, ao eleitor de 70 anos ou mais de idade. Segundo Lula, não há motivos para que essas pessoas estejam desanimadas, acomodadas ou desestimuladas. Se estiverem com essa sensação, que votem no próximo dia 4 de outubro, pensando no futuro de filhos, netos e bisnetos. Vamos ouvir o que disse Lula na sua passagem por São Gonçalo, um reduto da oposição do PL, uma cidade inclusive comandada por Capitão Nelson, prefeito e pai de Douglas Juas, presidente da LERJ, candidato ao governo do estado do Rio de Janeiro, pelo PL.
6: E mais importante, nós precisamos convencer as pessoas de 70 anos a ir votar. Olha, se eu com 80 anos estou aqui pulando e sou candidato, por que que um cara de 70 anos, eu não preciso votar? Desistiu da vida, porra? Desistiu da vida? Olha, se ele não tem mais motivação para viver, ele tem filho, ele tem mulher, ele tem neto, ele tem bisneto. Levanta a bunda e vai votar, meu filho!
7: Vamos!
6: O Brasil precisa de você! O Brasil precisa de você! Idade não é motivo para não votar! O que leva você a ir votar é a causa, é o país que você quer, é as coisas que você deseja. Escolha entre os candidatos e veja quem pensa como você.
5: O outro apelo feito pelo presidente da República, Luiz Inácio Lula da Silva, em um evento como candidato nesta quinta-feira aqui em São Gonçalo, foi para que os eleitores que têm afinidade com o PT e com partidos de esquerda que votem em senadores da mesma linha. Segundo Lula, o Senado em 2027 vai ter um papel fundamental para o governo, para a sociedade e para o país.
6: O senador, se ele for do mal, ele pode atrapalhar a gente a governar esse país. É importante você ter em conta o voto no Senado para quem é eleito presidente, é muito importante, porque senão a gente não aprova as coisas que precisa aprovar. Então eu queria pedir para vocês uma coisa. A gente não pode permitir que a direita faça maioria no Senado. Senão eles vão transformar esse país no inferno.
5: Lula volta nesta sexta-feira à sua terra natal, o estado de Pernambuco. Na capital Recife, vai participar de uma caminhada ao lado de um candidato ao governo do estado, apoiado por ele. Do Rio, Rodrigo Viega.
0: E a comentarista Dora Kramer avalia que Lula costuma confiar mais no feeling do que em argumentos. Mas de vez em quando aceita conselhos e aliados e acaba surpreendendo. Acompanhe.
8: Quando tudo indicava que não haveria mais debates, pelo menos no primeiro turno, por causa das ausências de Lula e Flávio Bolsonaro, surge agora uma possibilidade de o presidente ir ao debate da TV Globo no próximo dia 1º de outubro. E se Lula for, provavelmente Flávio vai se ver obrigado a ir, ou não, não sabemos, né? Mas nada, porque nada está decidido ainda. O que existe agora é um grupo de políticos, entre os quais ministros e assessores, convictos de que o presidente Lula deveria comparecer nesse debate, nesse último antes do primeiro turno. Formato com apenas 4 convidados, Lula, Flávio, Caiado e Augusto Cury, contaria a favor. Outro fator favorável à ida seria a necessidade de o presidente produzir algo impactante, um gesto, uma frase, uma palavra, sei lá, uma proposta que pudesse influir na eleição, nessa reta finalíssima, né, da semana que vem. É verdade que pode ser arriscado, mas quem acha que Lula deve ir, argumenta que do jeito que a disputa está apertada, valeria a pena o risco. A decisão, evidentemente, cabe ao presidente, que, segundo consta, ainda não está convencido de que essa seja uma boa ideia.
0: E em Maceió, o presidente Lula afirmou que vai acabar com as bets antes que as empresas de apostas acabem com o Brasil. Os detalhes com Carlos Vitor Costa.
9: Das apostas online às terras raras, do endividamento das famílias à relação do Brasil com os Estados Unidos. Em Maceió, Lula aproveitou o palanque eleitoral para falar de temas que vão do bolso do brasileiro à geopolítica. E foi duro ao tratar das bets. Disse que vai acabar com elas se reeleito.
6: Eu descobri que essa bet é uma doença. É uma doença. As pessoas... Eu conheci uma moça de 27 anos que ela levantava de noite, ligava o chuveiro para o marido não desconfiar que ela estava. Ela queria dizer que estava tomando banho e ela ficou devendo 730 mil reais. Eu conheci um senhor empresário, ele ficou devendo 2 milhões e 200. Vendeu até terreiro do pai que não era dele. Eu conheci pessoa que tentou se matar 3 vezes porque estava devendo. A pessoa pensa que vai ganhar e a pessoa vai apostando e vai apostando. Daqui a pouco a pessoa deve o que não tem. Eu vou acabar com as bets desse país. Vou acabar com as bets antes delas acabar com o Brasil.
9: Lula também disse estar preocupado com o endividamento da população e afirmou que pretende tomar medidas relacionadas ao cartão de crédito. Ao falar do Pix, defendeu o sistema brasileiro de pagamentos, mas o tom subiu mesmo quando o assunto passou a ser a relação com os Estados Unidos. O presidente citou as tarifas americanas sobre produtos brasileiros e disse que o país respondeu buscando outros mercados. Ao mencionar o presidente dos Estados Unidos, Donald Trump, Lula defendeu a soberania brasileira e resumiu o recado em uma frase.
6: Então disse pro Trump, você quer taxar, você taxa, eu não vou ficar chorando não, eu vou procurar outros países para comprar as coisas desse país. O Brasil não cabe no quintal de ninguém. Nesse país, quem manda é o povo brasileiro.
9: A soberania também apareceu quando Lula falou de uma riqueza que está debaixo do solo brasileiro. Ele lembrou dos minerais críticos e das terras raras, que são matérias-primas estratégicas para a indústria de alta tecnologia e para a transição energética. Lula disse que o Brasil não pretende apenas extrair essas riquezas e vendê-las para fora. A ideia, segundo ele, é processar os minerais no próprio país, agregar valor e formar profissionais brasileiros para dominar essa tecnologia.
6: A gente não vai mais fazer buraco e vender minérios para ele, não. Agora nós vamos transformar aqui no Brasil por meninos e meninas brasileiras que vão estudar e virar especialistas.
9: O discurso foi feito na Praça Deodoro, no centro de Maceió, num ato de campanha na reta final antes do primeiro turno. Candidato à reeleição pelo PT, Lula veio a Alagoas para reforçar o palanque dos seus aliados do MDB. Renan Filho, seu ex-ministro dos Transportes, que é candidato ao governo, e Renan Calheiros e Dr. Vanderlei, candidatos ao Senado.
0: A comentarista Dora Kramer avalia que o medo da derrota está estampado na campanha do presidente Lula. Acompanhe.
8: O medo da derrota bateu e bateu forte no PT e no governo. A maior evidência disso é a quantidade de medidas que vem sendo anunciadas para tentar fazer com que o presidente Lula chegue no dia 4 de outubro em vantagem, fora da zona de empate com o Flávio Bolsonaro. Hoje, sexta-feira, é a medida provisória das apostas digitais, as bets. Semana passada foi o reajuste do Bolsa Família. E há 20 dias teve a revogação da taxa das blusinhas. É uma corrida de última hora, há poucos dias das eleições, mostra como a campanha de Lula precisou improvisar e usar a máquina do governo para reduzir o prejuízo que, segundo admitem políticos ligados ao presidente, foi resultado de um equívoco. na verdade, com dois equívocos, né, lá no início da campanha. Por essa interpretação, os dois erros seriam os seguintes. Primeiro, achar que o Flávio Bolsonaro seria um adversário fácil de derrotar. E o segundo, não ter partido para o ataque a ele, Flávio, logo do começo. Talvez os petistas devessem acrescentar um terceiro erro nisso. Não perceber que a entrega de 4 anos de um bom governo valeria muito mais do que qualquer pacote de bondades.
0: Esse é o comentário da Dora Kramer, Jornal da Manhã. Agora são 5 horas e 19 minutos.
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7: Jornal da Manhã, 5h25. O senador e candidato à presidência pelo PL, Flávio Bolsonaro, fez campanha no norte de Minas Gerais. A repórter Bruna Lage acompanhou e tem os detalhes.
8: Em Teófilo Otoni, no norte de Minas, Flávio Bolsonaro, do PL, discursou ao lado do deputado e candidato à reeleição, Nicolas Ferreira, e celebrou o crescimento nas pesquisas na reta final da campanha, sobretudo no Nordeste.
9: E, gente, eu tô muito convicto de que o movimento que eu tô vendo aqui hoje em Teófilo Otoni Brasil lá em 2018, quando o presidente Jair Bolsonaro foi eleito. Essa onda, esse movimento, só está crescendo por onde eu passo, inclusive no Nordeste. Isso me dá convicção de que nós, daqui a 10 dias, vamos dar essa arrancada para vencer a eleição no primeiro turno. Eu quero pedir oportunidade até para você que já votou no Lula algum dia. 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
8: O candidato Flávio Bolsonaro cumpriu a agenda na cidade de Teófilo Otoni na tarde desta quinta-feira. De lá, ele veio aqui para Governador Valadares, onde participou de uma carreata. Nós esperamos o candidato no aeroporto para tentar uma entrevista, mas ele não falou com a imprensa, nem no aeroporto e nem no local do evento. Na carreata, Flávio percorreu as principais ruas da área central, de onde seguiu para uma arena poliesportiva para participar de uma partida de futebol. Flávio Bolsonaro esteve acompanhado de outros candidatos no mini trio elétrico que percorreu as ruas da região central de Governador Valadares. Entre números de legenda e cânticos contra o Partido dos Trabalhadores, Flávio vislumbrou receber a faixa presidencial do ex-presidente, seu pai, Jair Bolsonaro.
9: Eles acharam que iam calar Bolsonaro. Prenderam um homem honesto, sério, justamente, acreditando que iam enterrar uma história, um movimento. E eu quero dar um triste recado para esse sistema podre. Vai ter Bolsonaro na presidência, sim! E eles vão ver a cena de Jair Messias Bolsonaro colocando a faixa de presidente no filho dele em janeiro do ano que vem. E a gente vai começar com o pé direito, declarando guerra ao narcotráfico a partir de janeiro do ano que vem, porque eu vou libertar o povo brasileiro.
8: De Governador Valadares, Bruna Lage.
7: Ainda em relação ao candidato à presidência da República, Flávio Bolsonaro, ele ironizou a viagem que fez em um avião ligado ao banqueiro Daniel Vorcaro e ligou o jatinho ao ministro Alexandre de Moraes. A reportagem é do Bruno Pinheiro.
10: Flávio Bolsonaro confirmou que viajou dos Estados Unidos para o Brasil em uma aeronave que, na época, tinha uma cota ligada a Daniel Vorcaro. O voo aconteceu em janeiro de 2025, dos Estados Unidos para a capital federal, em Brasília. Flávio estava acompanhado da mulher, das filhas e do advogado e empresário Willer Tomás. A aeronave é um Legacy 650. Naquele período, uma das cotas era de Willer Tomás e o outra estava com uma empresa ligada a Daniel Vorcaro como sócio. Meses depois, esse mesmo avião também foi usado pelo ministro do Supremo Tribunal Federal, Alexandre de Moraes, e pela mulher dele, Viviane Barsi de Moraes. E foi justamente essa informação que Flávio usou para ironizar o caso divulgado nesta quinta-feira. Nas redes sociais, ele escreveu, abre aspas, "Ainda bem que na época o avião era de Willer. Imagina se fosse agora, eu teria viajado no avião de Alexandre de Moraes", fecha aspas. Willer Tomás também se manifestou e disse que o voo foi solicitado e custeado por ele, com as horas da cota que possuía na aeronave naquela época. Segundo o empresário, Flávio e os demais passageiros viajaram como convidados e Daniel Vorcaro não pagou, não cedeu, não autorizou e não participou desta viagem até a capital federal. O caso ganhou repercussão justamente porque o nome de Vorcaro e o uso dessa aeronave já vinham aparecendo no debate político e nas investigações relacionadas ao Banco Master e também pela ligação em agosto de 2025, Alexandre de Moraes ter desembarcado no Rio de Janeiro ao lado da sua esposa na mesma aeronave. De Brasília, o Bruno Pinheiro.
7: E durante a agenda em Niterói, na Baixada Fluminense, o presidente Lula afirmou que quem ocupa o Palácio do Planalto deve ser amigo do povo e não do ex-banqueiro Daniel Vorcaro. A declaração foi uma referência ao senador Flávio Bolsonaro, que confirmou ter pedido recursos a Vorcaro para financiar o filme Dark Horse sobre Jair Bolsonaro. A reportagem é de André Anelli.
11: O presidente Lula afirmou que o ocupante do Palácio do Planalto tem que ser amigo do povo, não do Daniel Vorcaro, numa declaração que foi um claro ataque a Flávio Bolsonaro por conta do pedido de dinheiro ao banqueiro para financiar o filme Dark Horse sobre a história política de Jair Bolsonaro. A manifestação foi dada em visita a obras na BR-116, em Nova Iguaçu, na região metropolitana da capital fluminense, ao lado do governador interino Ricardo Couto.
12: A gente tem que governar esse país sempre levando em conta que algum benefício, e qualquer benefício, tem que ser feito em prol do povo, nem em prol dos amigos. É isso, quem é amigo de um presidente é o povo, não é o Vorcaro. Não é o dono do Banco Master.
11: Na mesma ocasião, Lula também afirmou que o Palácio do Planalto não pode abrigar a representação de miliciano. Mais uma vez, sem citar nomes, o presidente se referia a Flávio Bolsonaro. Nas propagandas eleitorais, o Partido dos Trabalhadores faz referência à revelação de que o filho de Jair Bolsonaro destinou emenda de quase 200 mil reais a uma organização não governamental do setor de esportes, a pedido de Robson Calisto, miliciano condenado pelo Supremo Tribunal Federal por envolvimento no assassinato da vereadora Marielle Franco. Lula não citou especificamente esse exemplo que vem divulgando, mas voltou a associar Flávio a organizações criminosas.
12: Eu queria primeiro dizer para vocês que da mesma forma que o Brasil não cabe no quintal de ninguém, o Palácio do Planalto não cabe à representação de miliciano lá dentro. É importante ter claro o que está em jogo no dia 4 de outubro.
11: Nesta sexta-feira, a previsão é que o presidente participe de uma caminhada pelo centro de Recife, capital pernambucana, com concentração a partir das 8 da manhã e início do percurso previsto para as 10 horas. Paralelamente aos atos eleitorais, existe a expectativa de que Lula anuncie os primeiros passos para a proibição total das casas de apostas, as chamadas bets, ou uma medida de impacto mais superficial, como um veto a publicidades e proibição de cassinos virtuais, como é o caso do Jogo do Tigrinho. Lula termina o dia em São Paulo em encontro com grandes empresários. A expectativa é que reforce no evento o discurso de controle das contas públicas como uma das premissas de um eventual quarto mandato. De Brasília, André Anelli.
7: Ronaldo Caiado, candidato à presidência pelo PSD, voltou a criticar o governo Lula sobre reforma tributária. Já Romeu Zema, do Novo, criticou o presidente do Senado, Davi Alcolumbre, em relação à suposta parceria com Daniel Vorcaro. A reportagem é do Misael Mainetti.
13: Ronaldo Caiado, do PSD, cumpriu agenda em Goiânia nesta quinta-feira. Participou de uma caminhada e de uma carreata. Ao conversar com apoiadores e com a imprensa, criticou o governo Lula por não ter apoiado os governadores em informações unificadas de segurança pública. Também prometeu aumentar a quantidade de aulas de matemática e de português para alunos de todo o país. Caiado defendeu programas sociais de emancipação financeira. Ao falar sobre a reforma tributária, disse que o que existe hoje é uma esculhambação.
14: Gente, veja a esculhambação que é o atual governo. Ele vota uma reforma tributária. Hoje os segmentos estão começando a fazer as contas e realmente estão desesperados, porque todo mundo está vendo que vai aumentar a carga tributária em cima dele. E daí a pouco o governo dá mais falsos benefícios, e aí vem o que todos nós sabemos, e que às vezes o cidadão ainda está iludido. Tem um tal de um imposto seletivo, que agora, depois que ele fez isso, e já tem um déficit para o ano que vem, ele vai aumentar a carga tributária no tal do imposto seletivo para pagar o populismo dele deste ano. Essa é a realidade que nós temos. Então, o que é que nós vamos fazer? Nós vamos fazer o seguinte: fazer uma simulação em cada uma das atividades da economia brasileira.
13: Hoje, Caiado continua a agenda no estado de Goiás. Romeu Zema, do Novo, cumpriu agenda na região de Campinas, interior de São Paulo, nesta quinta-feira. Ele estava acompanhado do candidato a vice, o senador Eduardo Girão. Zema conversou com comerciantes, criticou o Custo Brasil e defendeu a reforma administrativa e o fim dos supersalários. Além disso, criticou duramente o presidente do Senado, Davi Alcolumbre, relacionando o parlamentar com os escândalos do Banco Master.
15: Denunciar, não ficar calado. Precisamos de um novo presidente no Senado. Senador Girão está aqui me acompanhando. Precisamos colocar para fora esse presidente do Senado, que está envolvido até o pescoço com um banqueiro bandido Vorcaro e que não deixa nada ser investigado, apurado, avançar. Temos uma eleição, se ele não fizer por bem, vai ter de fazer por mal. Então, estou muito confiante. E um novo presidente que não tem o rabo preso, que esteja denunciando essa situação absurda o tempo todo, como eu tenho feito. Inclusive, estou respondendo um processo do ministro Gilmar Mendes, porque tenho questionado o ministro do Supremo ficar pegando jatinho em avião de banqueiro bandido. Em nenhum país sério do mundo isso acontece. E está acontecendo aqui no Brasil. Então é lutar. O brasileiro está do lado de quem é correto.
13: De hoje até terça-feira, a agenda de Romeu Zema deve se concentrar em Minas Gerais.
7: O candidato à presidência da República, Renan Santos, do Missão, teve agenda nesta quinta-feira em São Carlos, no interior de São Paulo. Ele prometeu maior investimento em tecnologias e universidades. A reportagem é do Ney Santos, da Jovem Pan News São Carlos.
16: O candidato à presidência da República, Renan Santos, do partido Missão, esteve hoje em São Carlos. Ele chegou à cidade por volta de 14h30 e permaneceu aqui por 40 minutos. Manteve contato com integrantes do partido e também com militantes e apoiadores da campanha à presidência da República. Em entrevista coletiva, Renan Santos abordou um tema bastante quente aqui em São Carlos e bastante frequente: a alta tecnologia.
17: São Carlos, assim como São José dos Campos, assim como Campinas, são cidades com a presença de empresas de tecnologia e formação de capital humano da tecnologia, vão se beneficiar demais, porque um, reduzir juros, redução de juros, novas startups e empresas vão poder surgir, especialmente na área de tecnologia, e dois, vão investir diretamente em pesquisa ligada às universidades, na formação de novas tecnologias e de novas empresas ligadas a isso. Aqui, por exemplo, o polo tecnológico de vocês vai se beneficiar de nossos investimentos em terra rara e inteligência artificial. Então, vai ter muita gente ganhando muita grana aqui, muita empresa nova.
16: Depois dessa visita a São Carlos, Renan Santos foi para Ribeirão Preto. Para a Jovem Pan, Ney Santos, de São Carlos.
7: Agora as demais agendas. Hertz Dias, do PSTU, participou de panfletagens em Belo Horizonte. Wilson Grassi, do Democrata, teve reuniões internas. Augusto Cury, do Avante, Edmilson Costa, do PCB, Samara Martins, da UP, Rui Costa Pimenta, do PCO, e Clariana Barão, do DC, não tiveram agenda oficial divulgada. Jornal da Manhã, são 5 horas e 39 minutos.
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7: Da manhã, 5h45. O ministro da Fazenda, Dario Durigan, afirmou que uma empresa envolvida no financiamento do filme Dark Horse teria recebido dinheiro do crime organizado e também do Banco Master. A declaração foi dada durante a nova fase da Operação Carbono Oculto. Quem tem detalhes pra gente é Misael Mainetti.
1: O ministro da Fazenda, Dario Durigan, afirmou nesta quinta-feira que a Entre Investimentos, empresa de Antônio Carlos Freixo Júnior, conhecido como Mineiro e ligado ao Banco Master, teria sido usada em operações de lavagem de dinheiro e na compra de uma distribuidora de combustíveis relacionada ao crime organizado. A mesma estrutura também teria sido utilizada para movimentar recursos do ex-banqueiro Daniel Vorcaro, destinados à produção de Dark Horse, filme sobre o ex-presidente Jair Bolsonaro. De acordo com Durigan, há indícios de conexão entre o caso Master e as investigações da nova fase da Operação Carbono Oculto.
2: Nós estamos falando de uma administradora, de um grupo empresarial, que é o Grupo Entre, que recebia dinheiro tanto do grupo do Master,

0: Avorcaro para o financiamento do filme Dark Horse. Flávio Bolsonaro teria atuado nas tratativas e cobranças pelos recursos.
1: Durigan afirmou que a terceira fase da Operação Carbono Oculto identificou uma movimentação de cerca de 11 bilhões de reais. O ministro classificou a estrutura investigada como uma lavanderia do crime.
2: O Tribunal de Contas do Distrito Federal ordenou o bloqueio de bens de ex-diretores do BRB por supostas fraudes com o Banco Master. A reportagem é da Beatriz Souza.
3: O Tribunal de Contas do Distrito Federal determinou o bloqueio de 2 bilhões e 700 milhões em bens, tanto do ex-presidente do Banco Regional de Brasília, Paulo Henrique Costa, quanto de 4 ex-gestores do BRB. As negociações, né, entre Banco Regional de Brasília e o Banco Master de Daniel Vorcaro são alvos de investigação da Polícia Federal e essa medida do Tribunal busca garantir uma eventual recomposição aos cofres públicos diante de todos os indícios que foram identificados no avanço das investigações sobre operações realizadas pelo Banco Regional de Brasília. Os ex-dirigentes vão ter um prazo de 30 dias, dado também pelo Tribunal de Contas, para apresentar uma manifestação em relação a esse bloqueio. Também foi determinado pelo Tribunal que o processo seja convertido em um TCE, que significa uma tomada de contas especial, ou seja, é um procedimento destinado para apurar eventuais responsabilidades e também possíveis prejuízos aos cofres públicos. Esse bloqueio cautelar dos bens tem validade, segundo o Tribunal de Contas do Distrito Federal, de um ano. E a partir desse prazo, o Banco Regional de Brasília, o BRB, também tem um prazo de 15 dias para apresentar esclarecimentos e até documentação sobre os fatos tratados na representação feita pelo Ministério Público de Contas aqui do Distrito Federal.
2: Agora a gente fala da disputa eleitoral no estado de São Paulo. Governador de São Paulo e candidato à reeleição Tarcísio de Freitas prometeu mais investimentos para os hospitais do interior. Detalhes na reportagem aqui da Beatriz Manfredini.
4: O governador de São Paulo e candidato à reeleição, Tarcísio de Freitas, visitou 3 cidades no interior de São Paulo em agenda nesta quinta-feira. O dia começou em Assis, com um encontro com mulheres, eleitorado que o governador tenta alcançar. Depois, ainda por lá, participou de uma carreata e de um encontro na Associação Comercial e Industrial de Assis, onde falou com jornalistas. Tarcísio detalhou propostas para a região, especialmente na área da saúde.
5: Quando a gente faz, por exemplo, passa um hospital para uma organização de saúde, a gente está falando da gestão. Mas existe toda aquela parte do investimento que precisa ser feito e isso muitas vezes é tratado por fora. Então a gente acerta o investimento que vai ser necessário, seja numa tomografia, uma ressonância, uma hemodinâmica. Só para você ter uma ideia, isso acontece também com as Santas Casas. Quando a gente criou a tabela SUS Paulista, a gente equilibrou a conta, então a gente está falando do custeio. Mas muitas vezes a gente precisa fazer uma ampliação, como a gente está fazendo na Santa Casa de Matão, estamos fazendo na Santa Casa também de Sertãozinho. A gente está levando equipamento de ressonância magnética para Santa Casa de Tupã. Então, da mesma forma que a gente está fazendo nessas cidades, a gente vai fazer em Assis também.
4: O candidato à reeleição então seguiu para Marília, onde visitou o Hospital das Clínicas e participou de uma passeata. Ele terminou o dia em Tupã. Na sexta-feira, Tarcísio segue no interior e participa pela segunda semana consecutiva do rodeio de Jaguariúna. Dessa vez, ao lado do aliado e candidato à presidência pelo PL, Flávio Bolsonaro.
2: Já o candidato pelo PT, Fernando Haddad, afirmou nesta quinta-feira que pretende presidir uma agência antifacção caso vença a eleição para o governo de São Paulo. A declaração foi feita no mesmo dia em que o Ministério Público de São Paulo deflagrou a terceira fase da Operação Carbono Oculto. Quem tem detalhes pra gente é João Vitor Revedilho.
6: Fernando Haddad exaltou a terceira fase da Operação Carbono Oculto, que investiga a infiltração do crime organizado no setor de postos de combustíveis, deflagrada pelo Ministério Público de São Paulo e pela Receita Federal nesta quinta-feira. A operação foi usada de exemplo pelo petista para a criação de uma agência antifacção, órgão prometido por ele caso seja eleito.
7: Essa operação seria possível sem cooperação entre as forças de segurança? Sem o Ministério Público, a Receita Federal e a Polícia Federal interagirem? Não. Essa é a prova de que nós precisamos nos mirar na experiência que deu certo. É a maior uma

0: maior ação contra o crime organizado da nossa história. Está na sua terceira fase. São bilhões e bilhões resgatados. Hoje foram 11 bilhões e 300 milhões de reais resgatados. Então nós temos um modelo de segurança pública que tem que ser adotado por todos os estados. E se eu for governador, eu vou adotar essa agência de facção com a presença da Receita Federal e da Polícia Federal na minha mesa. Porque eu quero presidir essa agência.
1: A terceira fase da Carbono Oculto teve empresários e advogados ligados a uma usina e distribuidoras de combustíveis como alvos. Um dos empresários é apontado como operador do Banco Master e responsável pelos repasses de valores ao filme Dark Horse. Foram cumpridos mandados de busca e apreensão, mas ninguém foi preso. Nesta quinta-feira, Haddad participou de uma sabatina em um portal de notícias e depois focou em gravações com candidatos para propaganda partidária.
2: Nesta reta final, Fernando Haddad, de acordo com alguns interlocutores, deve intensificar ainda mais a nacionalização do debate eleitoral aqui no estado de São Paulo. A estratégia é atacar Flávio Bolsonaro e associá-lo ao caso Banco Master cada vez mais para tentar alavancar a candidatura do presidente Luiz Inácio Lula da Silva após os desgastes das últimas semanas. Apesar disso, Haddad não quer tirar Tarcísio de Freitas do alvo e deve manter a estratégia de desgastar o governador paulista nas próximas semanas.
1: A estratégia pôde ser vista em discursos em atos nos últimos dias. Embora foque nos temas do Estado, Haddad tem destinado uma boa parte do tempo para atacar Flávio Bolsonaro e fazer comparações entre o senador e o presidente Lula. O mesmo aconteceu nesta quinta, ao comentar sobre a Operação Carbono Oculto. Haddad admitiu que as notícias envolvendo o Banco Master têm atrapalhado a eleição local, mas voltou a colocar o parlamentar à frente das polêmicas com o banqueiro Daniel Vorcaro. Sem citar nomes, ele ainda defendeu que ministros do STF expliquem as relações com o dono do Banco Master. Ao menos 4 magistrados foram citados em mensagens ligadas a Vorcaro.
0: E a outra são ministros do Supremo que foram citados em mensagens e que obviamente precisam, né, estão sendo chamados a se explicar. E que não vejo nenhum problema numa pessoa foi citada, ela tem que comparecer dando os devidos esclarecimentos. E o Supremo vai encontrar um caminho, um rito, para que isso seja feito da maneira adequada, para que as pessoas tenham direito de defesa e sejam punidas em caso de uma acusação comprovada. Então, eu penso que as coisas estão transcorrendo, né, com mais transparência, e acho que o caminho é a quebra de sigilo de todos os inquéritos, inclusive dos que envolvem o Flávio Bolsonaro.
1: Fernando Haddad fará uma caminhada nesta sexta-feira no centro de São Paulo e depois seguirá para um jantar fechado ao lado do presidente Lula. No sábado, ele prepara mais uma agenda ao lado do presidente da República na zona leste de São Paulo. No domingo, ele participa de um ato com mulheres, também na capital paulista.
3: A Isadora Dias, do PCO, participou de entrevista em podcast e fez panfletagem em Mogi das Cruzes. Vera Lúcia, candidata do PSTU, participou de um debate na USP. Vivian Mendes, da UP, esteve em atividades ligadas à Unifesp. Carlos Machado, do PCB, esse não divulgou a agenda oficial. Famosos, amigos e fãs se despediram do cantor Rick em Sorocaba, no interior de São Paulo. A reportagem é de Caio César.
4: Para o mundo sertanejo, ele era o Rick. Para os amigos e familiares, o Geraldo. E foi assim que a família decidiu que seria a despedida do cantor Rick Solo, uma cerimônia restrita para os mais próximos. Do lado de fora, muitos fãs prestavam as suas últimas homenagens. Pessoas com cartazes e fotos choravam e cantavam sucessos da dupla Rick Renner.
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4: Por volta do meio-dia, a imprensa foi liberada para chegar próximo do local onde o corpo de Rick estava. Por ali, passaram diversas personalidades, principalmente do sertanejo. Muito emocionado, Zezé de Camargo, que é amigo de Rick desde o início da carreira, falou sobre o relacionamento dos dois e parceria nas músicas.
6: Muito acima da média. Compositor, poeta. Música de música sertaneja de verdade, música que realmente toca a gente. Tem uma música que eu amo dele, Além de Filha, que ele fez com a filha dele quando tinha 15 anos, além dos grandes sucessos que ele escreveu para Chitão e Chororó, para Pão Daniel, para muitos artistas. Mas tem uma música dele que eu amo. Toda vez que eu tô na fazenda, eu começo a escutar, ligo pra ele e falo: o que, é que eu tô ouvindo aqui? Chama Pescaria.
4: Marrone, que faz dupla com Bruno, também atendeu a imprensa e disse que conversou com o Rick dias antes do acidente.
7: Conversei com o Rick, ele me convidou para ir para a casa dele, ele estava sozinho no sítio dele, ele mostrou a adega da casa dele, me convidou para tomar um vinho, e eu falei para ele que viria qualquer dia tomar um vinho com ele, e parece que foi assim, eu acho que eu estava despedindo dele e despedindo de mim.
4: Também estiveram presentes o cantor Daniel e empresários como Luciano Ang, dono da rede Avan. Renner, que fez dupla com Rick por mais de 40 anos, decidiu não falar com a imprensa. Tanto o velório quanto o sepultamento foram fechados à imprensa e também ao público em geral. Inclusive, o sepultamento, que estava marcado para 5 horas da tarde, foi adiantado e aconteceu às 3h30 da tarde. De Sorocaba, Caio César.
3: Jornal da Manhã, 5h58.
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3: Final da manhã, 6 horas e 2 minutos. Um ótimo dia para você que está chegando agora aqui à programação da Jovem Pan. Seja bem-vindo, bem-vinda ao Jornal da Manhã, primeira edição. Já estamos entrando na segunda hora. Hoje é sexta-feira, dia 25 de setembro de 2026. Atualizamos para você os temas do Brasil e do mundo. Emissoras de rádio e TV querem debater as regras da propaganda eleitoral. Enquanto o setor oferece espaço gratuito há décadas, as plataformas digitais recebem milhões em investimentos para impulsionar os candidatos a cada eleição. A reportagem é do Matheus Dias.
22: Na campanha, a Associação das Emissoras de Rádio e Televisão do Estado de São Paulo chama a atenção para os diferentes tratamentos aplicados ao rádio, à televisão e às plataformas digitais. E propôs uma reflexão sobre o atual modelo.
23: Mesma eleição, regras diferentes. O mundo mudou, as regras também precisam evoluir. Emissoras paulistas unidas pela igualdade nas regras.
22: Segundo a AESP, enquanto rádio e televisão cedem gratuitamente espaço para o horário eleitoral, as plataformas digitais podem receber investimentos em impulsionamento de propaganda eleitoral, dentro das condições previstas pela legislação. Para a entidade que representa as emissoras paulistas, essa realidade merece ser colocada em discussão diante das transformações ocorridas na comunicação, com o surgimento de novas tecnologias, plataformas e possibilidades de publicidade. O presidente da associação, Luiz Arthur Chedid, reforça que a disputa é desleal.
24: A legislação também precisa acompanhar a transformação que acontece no mundo, né? Quando o modelo da propaganda eleitoral gratuita foi instituído, era um ambiente totalmente diferente do que a gente vê hoje em dia, né? Então era um ambiente que só existia o rádio e a televisão. E hoje a gente vê inúmeras plataformas, né, disputando a audiência já com a gente, mas num campo totalmente... não existe uma isonomia entre os diferentes meios, né? A gente entrega 50 minutos diário no rádio e na televisão. 25 de manhã, 25 à noite. Nossos melhores horários, né? Mais de 80, 90 minutos ao longo do dia, né? Então você vê, a TV aberta penalizada, o rádio penalizado, a gente cede os melhores horários, isso destrói nossa audiência, né? Em contrapartida, as big techs, né, grandes big techs fora do país, que não estão, que não estão aqui junto no Brasil, né, enfim, e que não dividem a mesma regulamentação, né, e recebem milhões, né, do fundo partidário, do fundão eleitoral, dinheiro do contribuinte, né? Então é um tratamento totalmente desigual.
22: A fala do presidente da AESP vem baseada em dados informados pelas campanhas dos candidatos ao Tribunal Superior Eleitoral. Até aqui foram destinados mais de 167 milhões de reais à Meta, plataforma dona do Instagram, Facebook e WhatsApp, para impulsionar postagens das campanhas eleitorais. O valor que foi gasto pelas campanhas até aqui, com anúncios nas redes sociais, a menos de 10 dias para o primeiro turno das eleições, já é maior do que tudo que foi gasto nas eleições em 2022. Esse montante ainda pode crescer, levando em conta essa reta final das campanhas. Os candidatos também podem declarar gastos ainda após as eleições. O advogado especialista em direito eleitoral, Cristiano Vilela, defende uma readequação desse modelo, sobretudo em tempos de desinformação nas redes.
25: Conforme foi tendo o advento da internet,
1: E o fortalecimento das mídias sociais, dos instrumentos de comunicação diversos, é algo que foi sendo tolerado, foi tendo ali uma certa regulamentação, mas não se atualizou esse elemento.
22: Cristiano Vilela ainda alerta que o tema muitas vezes não é levado a sério como deveria.
1: O legislador, ele não debruça sobre esses temas com a necessidade que deveria ter. Muitas vezes, porque o legislador, ele é candidato, ele é político. E para quem está na máquina, muitas vezes, determinados formatos mais tradicionais ou determinadas brechas na legislação acabam sendo importantes, acabam sendo úteis, no sentido até de favorecer quem já está no mandato, quem tem uma estrutura maior em relação aos novatos.
22: A Associação das Emissoras de Rádio e Televisão do Estado de São Paulo pretende levar a discussão ao setor, à sociedade e às instâncias competentes. A entidade também busca a participação das emissoras associadas para ampliar o alcance da mensagem.
3: Agora a gente destaca o cenário internacional. O presidente da China, Xi Jinping, defendeu uma relação sem conflito entre o país asiático e os Estados Unidos durante encontro com Donald Trump. Por causa dos compromissos no país, o presidente chinês não participa hoje da Assembleia Geral da ONU em Nova York. Os detalhes com Paulo Edson Fiore.
4: A delegação da China participa logo mais da Assembleia Geral das Nações Unidas. Mesmo com a presença do líder máximo do país nos Estados Unidos, o representante de Pequim será o vice-presidente Han Zheng. Ausente no principal encontro da diplomacia global, o presidente chinês Xi Jinping segue focado nos encontros com Donald Trump, que continuam hoje. O ponto alto da visita foi o banquete oferecido na Casa Branca na quinta-feira. O evento teve a presença dos responsáveis por multinacionais americanas, como Amazon, Meta, Apple, Google, Nvidia, Tesla e OpenAI. Xi Jinping aproveitou sua visita para defender uma coexistência pacífica entre Washington e Pequim. Xi pediu ao presidente americano, Donald Trump, para manter uma relação sem conflito nem confronto entre os dois países, durante uma declaração à imprensa. Nossas duas forças armadas devem manter um diálogo regular e melhorar os mecanismos de comunicação e prevenção de crises, propôs o líder chinês. Xi pediu aos Estados Unidos e Irã que resolvam suas diferenças o quanto antes, mediante a negociação, segundo declarações divulgadas pela agência estatal Xinhua, enquanto os dois líderes se reuniam na Casa Branca. A China, aliada do Irã, sofre com as repercussões do conflito desencadeado pelo magnata republicano, que provocou a disparada dos preços dos combustíveis. O presidente chinês também fez uma advertência sobre o espinhoso tema de Taiwan, pedindo a Washington a agir com prudência. A China reivindica a ilha autônoma como parte de seu território, enquanto os Estados Unidos apoiam militarmente Taiwan, embora não a reconheçam como Estado soberano.
3: Agora a gente fala de saúde, porque no quadro Viva Bem de hoje, Márcio Atala explica a importância da prática de exercícios físicos para preservar a massa muscular e manter a qualidade de vida na velhice. Acompanhe.
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6: Olá, ouvintes e espectadores da Jovem Pan. Nunca se falou tanto sobre a importância de ganhar massa muscular. Depois da terceira, quarta década de vida, é normal que a gente vá perdendo massa muscular. Esse processo se chama sarcopenia e ele vai acontecer com todo mundo. Ele é irreversível. O ponto é que a gente pode ganhar massa muscular. Como? Com uma atividade física de força e um bom consumo de proteína. Isso pode fazer com que a gente ganhe até mais massa muscular do que a gente vai perder nesse processo de envelhecimento. Por isso, investir em atividades físicas que promovam o ganho de massa muscular é fundamental. Musculação, pilates, ginástica funcional, crossfit, ao gosto do freguês. Importante que no mínimo duas vezes na semana ela seja incorporada ao seu estilo de vida. Gostou dessa dica? Vai lá no meu Instagram, @marciotala, e deixa a sugestão para um novo tema do Viva Bem.
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3: Agora são 6 horas e 11 minutos.

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1: A Associação Brasileira dos Produtores de Algodão lançou uma campanha para promover a fibra natural à indústria têxtil, em substituição ao poliéster e à poluição dos microplásticos. Quem fala mais a respeito do assunto é a apresentadora do Hora H do Agro, Mariana Grilli.
2: A Associação Brasileira dos Produtores de Algodão lançou nesta semana mais uma iniciativa para valorizar a fibra natural ao mercado têxtil. A campanha alerta para o microplástico derivado das roupas de poliéster e o quanto isso acaba poluindo o meio ambiente. Portanto, o que a campanha quer é reforçar a sustentabilidade do algodão e afastar a indústria da matéria-prima derivada do petróleo. Vale lembrar que o setor da cotonicultura também já lidera um movimento chamado Sou de Algodão, que agora em 2026 completa 10 anos e vai no mesmo tom de defesa da pluma brasileira. Mas nem só de agenda ambiental se sustenta essa campanha contra o microplástico. Vale a gente olhar de uma forma um pouco mais pragmática, porque por trás disso existe estratégia de mercado, inclusive para atrair a China, que vem sentindo a alta dos preços do poliéster na indústria têxtil por conta da alta do petróleo. E também o Brasil está de olho na Europa, que continua ditando a moda, sobretudo da alta costura. No Congresso Brasileiro de Algodão, realizado essa semana aqui em Belo Horizonte, de onde eu falo, marcas como Renner e Dudalina estiveram presentes para mostrar apoio à fibra natural. E aí, em paralelo, eu conversei com produtores rurais e é muito claro que eles querem que a indústria têxtil se desenvolva mais dentro do Brasil, porque seria importante ter esse mercado aqui também, lembrando que a indústria têxtil brasileira já foi mais forte, inclusive em diversas regiões, o próprio Nordeste brasileiro já teve uma atuação maior, isso foi diminuindo e a cotonicultura pede sim que a indústria têxtil brasileira seja então mais promovida, pede que o governo, que o Estado brasileiro então de alguma forma acabe incentivando mais a produção interna e logo o uso desse algodão nacional que é reconhecido no mundo inteiro. Vale a gente lembrar que o Brasil é o maior exportador de algodão do mundo, inclusive exportando para o Egito, né, que é tão conhecido o algodão egípcio. Pois é, o Brasil é fornecedor, isso também acaba comprovando aí um pouco da nossa qualidade, além da rastreabilidade que também já é de conhecimento dos clientes, de quem compra do Brasil. A gente vai falar mais sobre o algodão, sobre esse congresso que aconteceu aqui em BH, lá no Hora H do Agro, então fica o convite para você nos acompanhar. Nosso programa está no ar todo sábado às 5 da manhã, além do domingo às 6 da manhã, no horário alternativo, e também o programa fica disponível na íntegra no canal da Jovem Pan no YouTube.
1: Hora da gente movimentar aqui a nossa reportagem ao vivo às 6h14, porque o Ministério da Saúde pediu a inclusão de canetas emagrecedoras no SUS. O pedido foi encaminhado à Comissão Nacional de Incorporação de Tecnologias, a Conitec. Repórter Danúbia Braga participa aqui com a gente do Jornal da Manhã. Tem mais informações a respeito desse assunto na capital paulista. Oi, Danúbia, bom dia para você. Bem-vinda.
3: Oi, Nonato, bom dia para você, bom dia a todos. Pois é, de acordo com o texto, o ministro Alexandre Padilha diz que serão avaliados os medicamentos que têm princípios ativos de semaglutida e liraglutida, principalmente das empresas em que já não tem mais a patente, então já podem ser, patente ativa, né? Então já podem ser produzidos aqui no país, aqui no Brasil mesmo. E aí os medicamentos, eles atuam de forma, então, análoga ao hormônio natural GLP-1, que ajuda a controlar essa sensação ali de dá uma sensação de saciedade, ajuda a controlar o açúcar no sangue. Muito utilizado por quem tem diabetes tipo 2 e também no controle ali da obesidade. Bom, por isso esses remédios são indicados para esse tipo de tratamento e aí na avaliação do Conitec, esse é o primeiro passo para que seja depois incorporado ao SUS e aí fique disponível para as pessoas para esse tratamento contra a obesidade. Após uma disso, dessa avaliação feita pelo Conitec, também vão abrir uma consulta pública e somente depois disso o Ministério Público pode determinar a inclusão dessas canetas no SUS. Os dados do Ministério da Saúde mostram o seguinte, que a prevalência da obesidade no Brasil aumentou nos últimos anos, de 2006 para 2024. Em 2006, tínhamos o registro de 11,8% da população obesa. Esse número subiu para 25,7% em 2024. E aí, por isso, a necessidade de acompanhamento, de tratamento por longos períodos também, com impactos na mortalidade, na qualidade de vida e na produtividade, além, claro, dos gastos no sistema de saúde. Na última quinta-feira, durante a sua agenda ali de campanha à reeleição, o presidente Lula chegou a dizer, então, que as canetas emagrecedoras serão distribuídas de graça no SUS, mas não disse a partir de quando essa iniciativa passa a valer. O Ministério da Saúde destaca, no entanto, que a iniciativa tem respaldo na primeira diretriz da Organização Mundial da Saúde sobre o uso da escala populacional de terapias baseadas em GLP-1 para o tratamento de obesidade de longo prazo, publicada no final de 2025. Até o momento, o Brasil conta com 25 canetas emagrecedoras que podem, já são produzidas aqui no nosso país. 14 delas foram ali autorizadas para essa produção ainda nesse ano de 2026 e outras ainda estão ao longo do ano para serem ali registradas e também terem essa autorização para a produção nacional. Em nota publicada no site oficial da pasta do Ministério da Saúde, eles dizem o seguinte, celebram o número de canetas emagrecedoras que já são registradas no nosso país e que já são produzidas nacionalmente, porque isso ajudou a reduzir em torno de 70% dos preços desses produtos aqui no país. Então agora, sendo enviada para a Conitec para essa avaliação, essas canetas que já são produzidas no Brasil, e aí logo após passa por uma consulta pública para que o SUS possa disponibilizar então para o tratamento de quem tem diabetes, de quem tem, perdão, obesidade e, claro, diabetes tipo 2 também. Volto com você.
1: Danúbia Braga acompanhando esse assunto para a gente em São Paulo. Agora são 6 horas e 18 minutos.
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1: Horas e 21 minutos. Um ex-auxiliar do ministro do STF, Cássio Nunes Marques, foi alvo de uma operação sigilosa do Conselho Nacional de Justiça. O juiz é citado em mensagens do ex-banqueiro Daniel Vorcaro. A reportagem é de Bruno Pinheiro.
15: A Polícia Federal participou de uma operação no gabinete do desembargador federal Nilton Ramos, do Tribunal Regional Federal da Primeira Região, em Brasília. A diligência foi determinada pela Corregedoria Nacional de Justiça, vinculada ao CNJ. Computadores e documentos foram analisados como parte de uma correção extraordinária que apura a atuação do magistrado em processos relacionados ao setor sucroalcooleiro. Nilton Ramos entrou no radar das investigações após aparecer em mensagens extraídas pela Polícia Federal do celular do ex-banqueiro Daniel Vorcaro, dono do Banco Master. Nas conversas, o desembargador é citado como integrante da chamada turma do KN. A Polícia Federal analisa a expressão como uma referência ao ministro do Supremo, Cássio Nunes Marques. O ministro nega ter autorizado terceiros a falar em nome dele. Nilton Ramos e Cássio Nunes Marques atuaram juntos aqui no TRF1. O desembargador foi juiz auxiliar de Cássio Nunes entre 2018 e 2020, quando o atual ministro do Supremo era vice-presidente deste tribunal. Agora, a Corregedoria quer saber se houve alguma irregularidade na atuação de Nilton em processos que envolviam interesses ligados ao Banco Master. A investigação também passa pela atuação da mulher do desembargador. O escritório da advogada Camila Ramos assinou com o Banco Master um contrato de honorários de até 427 milhões de reais em caso de sucesso em 12 processos envolvendo os precatórios do setor de açúcar e álcool. Nilton Ramos deu 2 votos em 2024 em um processo que atendeu a interesses na sequência associados ao banco. O desembargador afirma que na época dos julgamentos o Master não aparecia habilitado no processo e que depois que o banco passou a constar nos autos ele se declarou impedido. O caso ganhou ainda mais peso por causa dos precatórios. Na terça-feira, o Conselho Nacional de Justiça determinou o cancelamento de 16 precatórios do setor sucroalcooleiro e a devolução de 4 bilhões e 700 milhões de reais aos cofres públicos. Os recursos estavam retidos em contas judiciais desde 2023. Nilton Ramos disse que considera a correição um procedimento natural e regular e que está à disposição para todos os esclarecimentos. O desembargador afirmou ainda que continua exercendo normalmente as funções no tribunal. A presidente do TRF1, Maria do Carmo Cardoso, determinou colaboração integral com o CNJ e afirmou que o tribunal tem interesse no completo esclarecimento dos fatos. A corte ressaltou que a correição, por si só, não representa uma conclusão sobre eventual responsabilidade do desembargador.
1: Bom, é assunto aqui para a gente trazer a participação do Nelson Kobayashi, que vai comentar os temas com a gente aqui no Jornal da Manhã, primeira edição. Kobayashi, é mais um nome que aparece aí com possibilidade de relação com Daniel Vorcaro. E se por um acaso o Daniel Vorcaro caiu na sua lista aí de qualquer ligação que seja, não importa, já é um grande problema hoje, porque a gente está falando disso há tanto tempo, imagino que a nossa audiência e todo mundo fica se perguntando, poxa vida, mas esse Vorcaro estava em todos os lugares do mundo, né? E com relação com todo mundo. É claro que tudo precisa, obviamente, de uma investigação aprofundada, Mas impressiona como a cada semana a gente tem uma novidade e o nome ligado ao Vorcaro, né? Que agora ficou ali uma espécie de problemão para quem tem esse nome ligado a ele. Bom dia para você, bem-vindo aqui ao Jornal da Manhã.
16: Bom dia, Nonato. Boa sexta-feira para todos que nos acompanham. Dizem que quem não está envolvido com Monjaro está envolvido com Vorcaro, né? Acho que só nós dois mesmos que não temos nenhum tipo de ligação. E haja bateria social para o Daniel Vorcaro conseguir falar com tanta gente ao mesmo tempo, com tantas pessoas importantes, inclusive agora com esse desembargador do TRF1, com a esposa dele, com um contrato milionário de honorários e envolvendo mais um caso que envolve o Banco Master. Veja só que essa correição extraordinária promovida pelo CNJ, o Conselho Nacional de Justiça, foi determinada por quem? Pelo Corregedor Nacional de Justiça, que também tem conversas com Daniel Vorcaro, ou seja, até o corregedor desse caso, o ministro Benedito Gonçalves, tem lá as suas conversas, as suas participações em degustação de uísques, enfim, viagens a congressos jurídicos patrocinados, promovidos pelo Banco Master, inclusive com hospedagens pagas pelo banco, ou seja, é uma teia muito grande de envolvimento do Daniel Vorcaro. Mas chama atenção, né? Como as decisões que a gente vê na justiça, até em casos que não se parecem tanto do interesse de uma entidade financeira, como é o caso desses precatórios do setor sucro alcooleiro, também tem envolvimento. Justamente porque havia interesse lá atrás na compra desses precatórios, né, do Banco Master, que comprava esses precatórios justamente para que eles se valorizassem, enfim, e conseguissem obter lucro. Chama atenção porque a gente está falando de pessoas da justiça. E quando essas notícias chegam ao grande público, isso traz mais descrédito no nosso sistema de justiça. Já não é mais a desconfiança sobre todos os ministros ali envolvidos do Supremo Tribunal Federal. A gente tem também gente do CNJ, a gente tem também gente do Tribunal Regional Federal, e isso vai criando na população um senso de que qual é o juiz justo? Qual é o juiz que não tem envolvimento? A gente sabe que a grande maioria, os 99% da magistratura, pagam o preço por esses que se envolvem e infelizmente mancham a imagem do nosso judiciário. É claro que é um longo caminho pela frente. Defesa, devido processo legal, a oportunidade de todos se explicarem. Mas só o fato dessa notícia já tomar o noticiário e com esses pontos que vão ligando interesses de escritórios de advocacia de familiares com contratos milionários e essa proximidade tão grande com pessoas interessadas nos resultados dos processos, isso tudo, infelizmente, já macula o nosso sistema de justiça, que precisará, muito em breve, de uma grande e boa reforma.
1: Nelson Kobayashi vai ficar aqui com a gente, porque a gente tem destaque agora para mais uma pesquisa Datafolha TV Globo a respeito da corrida presidencial. E de 22 a 23 de setembro, o Datafolha entrevistou 2.002 pessoas presencialmente, com margem de erro de 2 pontos percentuais para mais ou para menos, taxa de confiança 95%. É uma pesquisa que está registrada no Tribunal Superior Eleitoral com o número BR 00304/2026. Vamos conferir então aqui os números dessa pesquisa do Datafolha, os dados mais recentes que o Datafolha traz para a gente. Está aqui, ó, na corrida o presidente Lula no primeiro turno tem 40% das intenções de voto, de acordo com o Datafolha. Flávio Bolsonaro, do PL, aparece na sequência com 36%. Augusto Cury, do Avante, tem 5%. Ronaldo Caiado, do PSD, ficou com 4%. Renan Santos, do Missão, 3%. Romeu Zema, do Novo, e Samara Martins, da UP, aparecem com 1% das intenções de voto. E aí não pontuaram, ou seja, tem 0%. O Edmilson Costa, do PCB, e além dele, outros candidatos também acabaram não pontuando. A gente tem aqui os demais candidatos também que não pontuaram nessa pesquisa do Datafolha. E além do Edmilson Costa, teremos ainda a Clariana Barão, que não pontuou, também é da Democracia Cristã, entre outros candidatos. O Hertz Dias também acabou não atingindo a pontuação adequada nessa pesquisa do Datafolha. Então está aqui, primeiro turno, 40% para o Lula, Flávio Bolsonaro com 36%. Temos aqui a pesquisa do segundo turno também, temos a avaliação de segundo turno da pesquisa do Datafolha. Eu lembro a você já, que está tudo lá também no nosso site, jovempan.com.br. Em segundo turno, ó, se o Lula enfrentar, o Lula está em vermelho, para quem está acompanhando com imagens, Lula em vermelho e os demais candidatos em azul. Para você que está no rádio, a gente vai informando. Lula tem 47% das intenções de voto, 45% para Flávio Bolsonaro no eventual segundo turno entre os dois. Ronaldo Caiado, se for o adversário de Lula, teria 44% e Lula 46% no segundo turno. Lula contra Romeu Zema. Lula teria 48%, Zema 39%. A mesma pontuação em relação a Renan Santos. Lula 48% e Renan Santos 39%. E Augusto Cury, se enfrentar Lula no segundo turno, teria 43% contra 46% do atual presidente. Portanto, são os dados da pesquisa do Datafolha. A gente vai trazer de volta aqui o Nelson Kobayashi para que ele possa analisar com a gente esses números que foram divulgados agora pelo Datafolha, a pesquisa mais recente, que vão em linha até com as demais pesquisas que têm sido divulgadas, o Kobayashi. Talvez até com um pouquinho de vantagem aí para o Lula, porque, se não me engano, a Quest dava o Flávio um pouquinho à frente, mas também a diferença ali na margem de erro, praticamente um empate técnico. E o que a gente observa é que essa polarização ganha corpo mesmo, parece que vai ficar entre os dois. Acho que o ponto agora, Kobayashi, é a gente entender para onde vão os votos de, porventura, quem vai votar em Caiado, Cury, Renan Santos e Zema num primeiro turno, que são aqueles que estão pontuando, ou até mesmo da Samara, que tem 1% também, se vão para Lula ou se vão para Flávio Bolsonaro num eventual segundo turno que parecemos caminhar em relação aos dois, não?
16: Essa a análise mesmo, Nonato, para onde vão esses votos. E há quem diga que esses votos já vão migrar antes mesmo do dia da votação no primeiro turno, porque a gente está vendo um afunilamento muito grande entre Lula e Flávio Bolsonaro, e um afunilamento bem acirrado, né? Aí com empates técnicos. Nessa pesquisa do Datafolha, a gente vê uma ligeira vantagem do presidente Lula em relação a Flávio Bolsonaro no segundo turno. Ontem mesmo a gente estava repercutindo a pesquisa do Poder Data, que dava uma pequena vantagem do Flávio Bolsonaro em relação ao presidente Lula, um 46 a 45. Aqui está 47 a 45 para o Lula, ou seja, tem pesquisa que coloca o Flávio à frente, outras o Lula, outras empate mesmo, mas todas elas ali no limiar do empate técnico, ou seja, teremos eleições acirradas, o que incentiva, estimula os eleitores de Zema, Renan, Caiado, Augusto Cury e os demais a escolherem por uma espécie de voto útil já no primeiro turno. Há quem diga, inclusive, que talvez, se isso continuar, se essa tendência ganhar força e se potencializar nos próximos dias, a gente está a 9 dias das eleições, a gente possa ter uma eleição resolvida já no primeiro turno. Eu não acredito muito nisso em razão do índice de rejeição de ambos os candidatos, né, Flávio e Lula, que ainda são rejeições muito altas, né, beirando ali os 49, 48% para um e outro. Então, talvez esse alto índice de rejeição impeça, coloca um teto tanto para Flávio quanto para Lula, que impeça uma solução já no primeiro turno. Mas já vi algumas boas análises a respeito desta hipótese também. E aí vai ser muito interessante ver como esses votos vão migrar, né? Porque o Renan Santos, ele é muito claro na crítica contra Flávio e Lula. Já os outros, por exemplo, Caiado, dizia há um ano atrás que tinha um combinado com o Flávio de que estariam todos juntos no segundo turno, assim como o Romeu Zema. Só que depois o Romeu Zema fez críticas ferrenhas contra o Flávio Bolsonaro quando saiu o áudio dele com o Daniel Vorkaro. Vamos ver se ele vai mudar de ideia, ou se ele vai ter coragem de pedir voto nulo, né? Porque ele sabe que isso pode favorecer o presidente Lula, e ele também é muito crítico contra o PT. Vamos ver para onde vão esses votos aí. Eu acho que o voto mais disputado, o apoio mais disputado, são os 5% hoje do Augusto Cury, que tinha declarado que estaria com o Flávio, agora está mais no campo da neutralidade, talvez esteja criando uma dificuldade para vender esse eventual e possível apoio no segundo turno, porque 5% numa disputa tão acirrada vai fazer a diferença.
1: Sem dúvida nenhuma. Nelson Kobayashi trazendo a análise dele para a gente. Agora são 6h35.
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1: Jornal da Manhã, agora são 6 horas e 41 minutos. 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
3: Oi, Nonato, olá para quem nos acompanha. Nossa, um dado muito relevante, e a maior parte dos acessos se dá pelo telefone celular. 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Você tem toda a razão.
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1: Valeu. Agora temos 6 horas e 44 minutos aqui no Jornal da Manhã. O Tribunal de Contas do Distrito Federal ordenou o bloqueio de bens de ex-diretores do BRB por supostas fraudes com o Banco Master. Quem tem os detalhes pra gente é a Beatriz Souza.
4: O Tribunal de Contas do Distrito Federal determinou o bloqueio de 2 bilhões e 700 milhões em bens, tanto do ex-presidente do Banco Regional de Brasília, Paulo Henrique Costa, quanto de 4 ex-gestores do BRB. As negociações, né, entre Banco Regional de Brasília e o Banco Master de Daniel Vorcaro são alvos de investigação da Polícia Federal, e essa medida do Tribunal busca garantir uma eventual recomposição aos cofres públicos diante de todos os indícios que foram identificados no avanço das investigações sobre operações realizadas pelo Banco Regional de Brasília. Os ex-dirigentes vão ter um prazo de 30 dias, dado também pelo Tribunal de Contas, para apresentar uma manifestação em relação a esse bloqueio. Também foi determinado pelo Tribunal que o processo seja convertido em um TCE, que significa uma tomada de contas especial, ou seja, é um procedimento destinado para apurar eventuais responsabilidades e também possíveis prejuízos aos cofres públicos. Esse bloqueio cautelar dos bens tem validade, segundo o Tribunal de Contas do Distrito Federal, de 1 ano. E a partir desse prazo, o Banco Regional de Brasília, o BRB, também tem um prazo de 15 dias para apresentar esclarecimentos e até documentação sobre os fatos tratados na representação feita pelo Ministério Público de Contas aqui do Distrito Federal.
1: Nelson Kobayashi está de volta aqui com a gente, analisando também esse ponto. Ô, Koba, aí a gente vai vendo já, na prática, o que vai acontecendo com quem, porventura, cometeu algum tipo de irregularidade. Essa é uma delas, né?
5: Pois é, Nonato. Essa medida tem a intenção de proteger o patrimônio de uma maneira que ele não seja desvencilhado dessas pessoas, não seja ocultado, não seja transferido a terceiros, para lá na frente, de alguma maneira, indenizar, reparar o dano daqueles que sofreram o prejuízo pelas fraudes do Banco Master. Mas quando a gente vê que há uma ordem de bloqueio de até 2 bilhões, e não é só dois presidentes, tem outros integrantes também, a gente precisa considerar que eles tenham esses valores todos, né? Não é qualquer pessoa que tem 2 bilhões na conta. Já é uma corrida muito tardia, já estamos muito atrasados. Há muitos valores que não serão recapturados pelas autoridades para poder indenizar aqueles que sofreram os prejuízos. Até porque a gente está falando da maior fraude financeira da nossa história. São bilhões e bilhões. Então, muito dificilmente, todos que tiveram prejuízo conseguirão, de alguma maneira,

0: gente está falando de dinheiro que poderia estar em financiamento habitacional, em saneamento básico, em tantas coisas que a gente ainda precisa para a nossa população, mas está agora resolvendo, ou ajudando a resolver um problema que jamais será resolvido na íntegra, que é o prejuízo dado pelo Daniel Vorkaro a muita gente. E um prejuízo dado a muita gente às custas de degustação de vinho caro, de pagar hospedagem para ministro, para pessoas importantes do judiciário, à custa de pagar até acompanhantes para pessoas importantes, ou seja, é um tapa na cara da sociedade. Por isso é que esse caso toma mesmo a repercussão que precisa tomar, porque é de fato, além de ser esse tapa na cara do pagador de imposto, ainda envolve uma espécie de máfia que vinculou poderes todos da República: poder executivo, poder judiciário, poder legislativo, a parte de influenciadores digitais, até mesmo oposição. Enfim, a gente tem aí um caso que vai ficar certamente na história como um dos piores e que, apesar de medidas como essa do Tribunal de Contas do Distrito Federal, jamais será na íntegra reparado.
1: Ainda no assunto, de acordo com a revista Veja, mensagens encontradas pela Polícia Federal no celular de Daniel Vorkaro revelam que o presidente do Senado, Davi Alcolumbre, era considerado pelo dono do Master um amigo fraterno, um irmão, um parceiro fiel com quem o banqueiro poderia contar a qualquer tempo, a qualquer hora e para qualquer coisa. Entre os dois, de acordo com a reportagem da Veja, a intimidade ultrapassaria de longe o limite da camaradagem. As supostas conversas indicam que o senador recorria ao banqueiro até para resolver questões como identificar a fonte de um jornalista. Já o banqueiro teria recorrido ao senador quando precisava abrir portas. Alcolumbre ignorou os pedidos de instalação de uma CPI para apurar o caso. Não respondeu a um ofício sobre eventuais entradas de Daniel Vorkaro nas dependências do Senado e se negou a fornecer à Polícia Federal a lista de visitantes do gabinete do senador Jacques Wagner, suspeito de receber propina. Vale lembrar que Davi Alcolumbre não é investigado no caso Master. Em nota, a presidência do Senado afirma que a revista promove um injusto ataque ao presidente do Congresso e que medidas judiciais serão tomadas para a reparação dos danos causados e também a reposição da verdade. São 6 horas e 50 minutos, hora da gente conferir aqui destaques dos principais jornais do país que já circulam nesta manhã de sexta-feira. A gente começa pelo Estadão, jornal Estado de São Paulo. Manchete principal está aqui, ó. Há 9 dias da eleição, Lula edita MP para proibir bets no país. Medida será assinada hoje. Também haverá plano para devedores, diz aqui o Estadão. Claro que as empresas de bets também já se manifestam a respeito desse tema. Outro destaque: Flávio insistiu em contatar Vorkaro antes da prisão do banqueiro. É mais um destaque que está na capa do jornal O Estado de São Paulo. E além disso, a foto de capa de hoje do Estadão é para a operação que mira envolvido com Dark Horse, que ganhou 570 vezes na loteria. Impressionante como a gente tem gente sortuda nesse país. Então o Estadão destaca essa operação. Do jornal O Estado de São Paulo, vamos aqui para a Folha de São Paulo. Destaque principal está aqui, ó. Lula tem 40%, Flávio 36% no primeiro turno, é o que aponta a pesquisa do Datafolha. No segundo turno, empate técnico com 47% para o presidente, 45% para o senador. Outro destaque, aquilo que acabamos de dar aqui no Jornal da Manhã: Alcolumbre era próximo de Vorkaro, indicam mensagens. E o presidente anunciando hoje proibição de bets no Brasil é mais um tema de capa da Folha. E da Folha vamos agora para o jornal O Globo, editado no Rio de Janeiro, e os assuntos de capa do Globo. Aposta eleitoral: há 9 dias do voto, Lula vai anunciar proibição de bets e cassino digital. E aí o Flávio Bolsonaro reagiu, criticando a regularização dos jogos online. Além disso, o jornal O Globo de hoje traz também afagos e cobrança em encontro dos líderes. E uma foto do Xi Jinping ao lado do Donald Trump e seus representantes lá nos Estados Unidos. São os temas de capa aqui dos principais jornais do país, que você acompanha diariamente na programação da Jovem Pan. Jornal da Manhã, 6h52.
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3: Na hora da manhã, 6h56. O presidente da China, Xi Jinping, defendeu uma relação sem conflito entre o país asiático e os Estados Unidos durante encontro com Donald Trump. Por causa dos compromissos no país, o presidente chinês não participa hoje da Assembleia Geral da ONU em Nova York. Os detalhes você acompanha agora com Paulo Edson Fiore.
4: A delegação da China participa logo mais da Assembleia Geral das Nações Unidas. Mesmo com a presença do líder máximo do país nos Estados Unidos, o representante de Pequim será o vice-presidente Han Zheng. Ausente no principal encontro da diplomacia global, o presidente chinês Xi Jinping segue focado nos encontros com Donald Trump, que continuam hoje. O ponto alto da visita foi o banquete oferecido na Casa Branca na quinta-feira. O evento teve a presença dos responsáveis por multinacionais americanas, como Amazon, Meta, Apple, Google, Nvidia, Tesla e OpenAI. Xi Jinping aproveitou sua visita para defender uma coexistência pacífica entre Washington e Pequim. Xi pediu ao presidente americano, Donald Trump, para manter uma relação sem conflito nem confronto entre os dois países, durante uma declaração à imprensa. Nossas duas forças armadas devem manter um diálogo regular e melhorar os mecanismos de comunicação e prevenção de crises, propôs o líder chinês. Xi pediu aos Estados Unidos e Irã que resolvam suas diferenças o quanto antes, mediante a negociação, segundo declarações divulgadas pela agência estatal Xinhua, enquanto os dois líderes se reuniam na Casa Branca. A China, aliada do Irã, sofre com as repercussões do conflito desencadeado pelo magnata republicano, que provocou a disparada dos preços dos combustíveis. O presidente chinês também fez uma advertência sobre o espinhoso tema de Taiwan, pedindo a Washington a agir com prudência. A China reivindica a ilha autônoma como parte de seu território, enquanto os Estados Unidos apoiam militarmente Taiwan, embora não a reconheçam como Estado soberano.
3: Esse é o Paulo Edson Fiore aqui no Jornal da Manhã. 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

0: Bom dia, começando agora a edição do Jornal da Manhã Litoral Norte desta sexta-feira, hoje dia 25 de setembro de 2026. Agora 7 horas e 36 minutos e nós vamos até as 8 horas, até as 8h30 aqui na Jovem Pan 94,1 com as principais notícias da nossa região, informações do tempo, trânsito, esporte e muito mais. Eu sou o Anderson Davi, comigo nessa manhã está Duda Nunes. Bom dia, Duda.
1: Muito bom dia, Anderson, e bom dia a todos que nos acompanham. Começa agora mais uma edição do nosso Jornal da Manhã Litoral Norte, aqui na Jovem Pan 94,1. E você segue com a gente até as 8h30 da manhã para começar a sua sexta-feira muito bem informado.
0: Vamos aos primeiros destaques de hoje.
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0: Dólar comercial fechou ontem R$ 5,19, um acréscimo de 0,48%. O euro, R$ 5,90, um acréscimo de 0,42%. Dólar turismo, R$ 5,39. A libra, R$ 6,87. Peso argentino, 0,003. E o Bitcoin, R$ 439.001.
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1: A sexta-feira começa com tempo estável em Santa Catarina, com presença de sol entre algumas nuvens em boa parte do estado. A temperatura continua em elevação e a tarde promete ser bem mais quente. As máximas ficam entre 25 e 30 graus. Os ventos sopram de nordeste com intensidade fraca a moderada e no litoral o vento ganha um pouco mais de força. Na Grande Florianópolis e também no litoral sul, as rajadas podem chegar aos 40 e 50 km por hora. E essa condição está associada à atuação de uma área de alta pressão sobre o oceano, jamais afastada da costa. Então, resumo, sexta-feira de sol entre nuvens, tempo firme e temperatura subindo. Depois de uma manhã ainda agradável, a tarde esquenta e os termômetros podem chegar aí aos 30 graus. Um começo de fim de semana com mais cara de primavera. E essas foram as informações da previsão do tempo aqui no Jornal da Manhã Litoral Norte.
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0: Informações do Complexo Portuário de Itajaí para essa sexta-feira. Nós temos a próxima movimentação prevista para 10 horas da manhã, uma saída. Depois disso, 11h30, 13 horas, 14 horas, 20 e 30. São as movimentações de hoje. Recapitulando, então, a próxima movimentação prevista para 10 horas da manhã, uma saída. Depois disso, 11h30, 13 horas, 14 horas e 20 e 30. Se você vai utilizar o serviço do Ferryboat próximo a esses horários, fique atento, porque pode haver interrupção para a passagem dos navios.
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1: E vamos agora ao giro dos aeroportos para saber como está o funcionamento dos voos nesta manhã de sexta-feira. E começamos pelo Aeroporto Internacional de Navegantes, que nesta manhã opera normalmente com visibilidade de 10 km ou mais. E depois de Navegantes, vamos a Florianópolis também conferir o funcionamento do Aeroporto Internacional de Florianópolis, o Floripa Airport, que nesta manhã de sexta também opera normalmente com visibilidade de 10 km ou mais. E por fim, também vamos a Joinville, conferir o aeroporto de Joinville, que nessa manhã de sexta também opera normalmente com visibilidade de 7 mil metros.
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0: 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Agora 7 horas e 40 minutos, vamos então ao nosso primeiro boletim de trânsito aqui do nosso Jornal da Manhã Litoral Norte para a Vale Auto Shopping. A gente começa sempre pela região central de Itajaí, né? Começando aqui pelo centro de Itajaí na manhã desta sexta-feira. Nós temos, por enquanto, a Marcos Conder ainda mais tranquila, mas Eugênio Miller ainda com bastante movimento ali, né? No final da Eugênio Miller para chegar na Marcos Conder, tem bastante trânsito ali naquele trecho. Nós temos também 7 de setembro, para quem precisa sair em direção Oswaldo Reis, na direção Balneário Camboriú do Oswaldo Reis, vai pegar bastante trânsito ali no final da 7 de setembro, até chegar ali na Escola Básica Gaspar da Costa de Moraes. O trânsito está bem complicado já na 7 de setembro. Vamos para Contorno Sul agora. Nós temos Contorno Sul, o acesso de Itajaí um pouco mais complicado, né? Movimento ali no início da Contorno Sul no sentido centro, e também aquele trecho em direção à Univale, ali a partir da rótula da Renault em diante, até chegar lá na esquina da Rua Uruguai, aquele trecho todo que atravessa a Univale congestionado neste momento, a própria Rua Uruguai também com bastante movimento ainda neste horário. Nós temos Renault Schmidhausen também com trânsito ainda complicado ali, principalmente naquele trecho próximo à ponte do Rio Itajaí Mirim, né? Aquela ponte que vai para a Barra do Rio. Aquele trecho ali está um pouquinho mais complicado ainda na Reinaldo Schmidhausen. Vamos então agora para a BR-101. A gente começa sempre também pelo sentido sul da BR-101. A partir de Balneário Piçarras já tem congestionamento ali, chegando já em Penha, né? Congestionamento um pouquinho menor do que nos dias anteriores, mas ainda tem ali em Balneário Piçarras, naquele trecho que passa por Penha até a ponte de Navegantes no sentido sul da BR-101. Nós temos ainda congestionamento neste horário. Passando a ponte, um pouquinho para frente, já começa outro congestionamento no sentido sul da BR-101 em Itajaí, aquele trecho todo de Itajaí da BR-101, até chegar no trevo de Brusque, no trevo da Antônio Raio, congestionado no sentido sul. Já o sentido norte, aquele trânsito bem comum também, principalmente na saída ali da Contorno Sul, né? No sentido norte da BR-101, a partir da saída da Contorno Sul ali do trevo de Brusque, até um pouquinho antes do trevo da Jorge Lacerda, também tem bastante trânsito no sentido norte da BR-101. Vamos agora para a Jorge Lacerda, outra via importante, né, de ligação com a BR-101. Nós temos neste momento a Jorge Lacerda apenas com aquela fila, só no finalzinho ali mesmo, chegando na BR-101, já chegando no trevo, pessoal esperando para acessar o trevo por ali, mas o trânsito de modo geral na Jorge Lacerda hoje está bem mais tranquilo, né? Sexta-feira mais tranquila para quem precisa trafegar, principalmente ali no sentido Ilhota Itajaí, né? Para quem vai em direção à BR-101, chegando em Itajaí, vai pegar o trânsito mais tranquilo neste horário na Jorge Lacerda. Vamos agora para Balneário Camboriú. Situação do trânsito na BR-101 em Balneário Camboriú, depois de dias aí com sentido norte bem travado já desde cedo, nós temos hoje a BR-101 em Balneário mais tranquila, inclusive o sentido norte está fluindo bem ali até na saída do túnel do Morro do Boi. Antes de chegar no túnel do Morro do Boi, nós temos um trecho no sentido norte entre Itapema e Balneário Camboriú, um pouquinho antes de chegar no túnel, aí sim com um pouco de congestionamento ali, tem indicativo de obra naquele trecho, então atenção aí dos motoristas, passando, acho que a Polícia Rodoviária Federal, um pouquinho para frente da Polícia Rodoviária Federal, tem um pouco de trânsito ali também entre Itapema e Balneário Camboriú, isso no sentido norte da BR-101, então vale aí também a atenção redobrada dos motoristas que estão circulando, né? Principalmente quem está indo de Itapema em direção ao Balneário. Antes de chegar no túnel, tem um pouco de trânsito ali no sentido norte da BR-101, mas de modo geral, depois, chegando no túnel, passou o túnel, tá bem tranquilo ali para trafegar na BR-101 em Balneário Camboriú. Esses são os principais destaques do trânsito nesta manhã de sexta-feira. Lembrando que você pode participar com a gente via WhatsApp, manda sua mensagem para a gente pelo nosso WhatsApp, que é o 99901-9410, 99901-9410, para participar com a gente via WhatsApp, manda como é que está o trânsito, por onde você está passando, que a gente atualiza em tempo real aqui para os nossos ouvintes. E aproveita e segue a gente também lá no Instagram, no arroba Jornal da Manhã Litoral Norte, para ficar por dentro dos bastidores do nosso programa.
1: 7:45 e vamos a Navegantes, porque Navega Até Você acontece amanhã no bairro Porto Escalvado. O evento ocorre na Escola Municipal Maria Tereza Leal, no bairro Porto Escalvado, das 8 ao meio-dia. O objetivo do programa é facilitar o acesso da comunidade a serviços fundamentais da administração municipal, evitando aí o deslocamento até a região central. E nessa edição, a população terá acesso ao atendimento do CAD Único, com distribuição limitada a 10 senhas por ordem de chegada, além da confecção da carteira de identidade, o RG, sendo 70 senhas ao todo. E na área de orientação e saúde preventiva, um nutricionista estará de plantão para esclarecer as dúvidas sobre alimentação e qualidade de vida. O setor de tributos também marcará presença com emissão de boletos de IPTU, taxa de lixo, lixo e negociações do programa Refis, além de diversos outros serviços essenciais do município que amanhã estarão mais perto do bairro Porto Escalvado a partir das 8 horas da manhã na Escola Municipal Maria Tereza Leal.
0: Agora 7 horas e 46 minutos, a via de acesso entre Balneário Camboriú e Camboriú terá sentido único a partir desta sexta-feira. Então a partir de hoje, sexta-feira, dia 25, a rua Catanduvas, que faz o limite com o município de Camboriú, né, por meio da rua Peroba, no bairro Taboleiro, passará a ter sentido único. Com a mudança, a via de ligação entre os municípios será fluxo no sentido de saída de Camboriú para acesso à Marginal Oeste. Em Balneário Camboriú. A alteração foi proposta pela Prefeitura de Camboriú, a Autarquia Municipal de Trânsito de Balneário, né, ABC Trânsito, em razão dos acidentes ocorridos no local. O intuito é organizar o fluxo de veículos, proporcionar mais segurança aos motoristas e demais usuários da via, melhorando a circulação e uma importante ligação entre os municípios. O novo esquema viário foi feito em parceria, pois a maior parte da via está localizada no município de Camboriú, através da rua Peroba. A partir da ponte sobre o rio Peroba, a via passa a pertencer ao município de Balneário Camboriú e, por isso, os agentes de trânsito de Balneário Camboriú poderão atuar na região ali para orientar os motoristas. Então, muita atenção ali nessa via de acesso, né, entre Camboriú e Balneário Camboriú. A nova mudança, então, direção, sentido único agora em direção a Balneário, né? Na saída de Camboriú para acessar a Avenida Marginal Oeste, é o único sentido agora dessa via ali, que é através da rua Peroba, no bairro Taboleiro, em Camboriú. Essas mudanças passam a valer a partir de hoje, então, importante aí que os motoristas fiquem atentos, né? Apenas o sentido de Camboriú em direção à Marginal de Balneário Camboriú.
1: 7 horas e 47 minutos, vamos a Brusque, porque o município lança...

0: seguir o procedimento, será gerado um número de protocolo que poderá ser consultado pelo próprio cidadão no site. Após a solicitação, o morador deverá acompanhar o cronograma de atendimento para verificar quando a coleta será realizada em seu bairro. Os itens somente deverão ser levados até a calçada após a confirmação da data de atendimento, conforme orientação enviada ao morador no momento do agendamento. Entre os materiais que poderão ser recolhidos estão restos de podas, sofás, colchões, camas, mesas e cadeiras, armários, móveis de grande porte em geral. O serviço não contempla entulhos de construção ou demolição, lixo orgânico, materiais tóxicos e eletrodomésticos. Nesse caso específico, aparelhos eletrônicos de pequeno ou grande porte, pneus, pilhas, baterias e lâmpadas devem ser destinados ao ecoponto que será inaugurado na segunda-feira. Então, tá aí um avanço para a questão ambiental de Brusque. Brusque lança serviço gratuito de coleta de volumosos.
1: Informação agora para Itajaí. O Semasa informa que a Praia Brava vai ter interrupção no abastecimento para implantação de nova adutora. Então, o Semasa informa que pode haver baixa pressão no abastecimento de água da rodovia Oswaldo Reis e de suas transversais no bairro Praia Brava, na manhã desta sexta-feira. O motivo é a implantação de uma adutora que vai levar a água da estação de recalque de água tratada Santa Clara, na rua Venezuela, até o novo reservatório em construção na rua Cabo Polícia Militar Antônio Rodolfo. As equipes irão iniciar os trabalhos às 8 horas e estimam uma duração de 3 horas para o serviço. Imóveis com caixas d'água ou cisternas não devem ser afetados pela suspensão do abastecimento, mas se recomenda aí restringir o consumo ao essencial para auxiliar na melhor distribuição na rede e na maior velocidade da recuperação do sistema. Essa estrutura é um componente indispensável do projeto de implantação do novo reservatório, com capacidade de armazenar 2 milhões e meio de litros de água potável. O investimento global é de cerca de 12 milhões e meio de reais, dos quais 1 milhão e 400 mil são destinados a adutoras. Em caso de dúvidas ou necessidade de informações complementares, a população pode entrar em contato com o Semasa pelos canais oficiais de atendimento ao cliente disponíveis pelo telefone e WhatsApp, que é o 33449000. Então, hoje, né, a partir das 8 horas da manhã, iniciam aí obras na Praia Brava, em Itajaí. Com isso, pode haver ali problemas, baixa pressão, aliás, no abastecimento de água na rodovia Oswaldo Reis e também nas transversais ali do bairro Praia Brava, em Itajaí, para essa obra do Semasa. Agora, 7 horas e 51 minutos, a gente faz o nosso primeiro intervalo aqui do nosso Jornal da Manhã Litoral Norte. Na volta do intervalo, mais informações do trânsito e também mais notícias da nossa região. Já voltamos.
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4: Agora 8 horas e 1 minuto, estamos de volta com o nosso Jornal da Manhã Litoral Norte aqui na Jovem Pan 94,1 para mais de 50 cidades da nossa região recebendo sinal da Jovem Pan na manhã desta sexta-feira, hoje dia 25 de setembro de 2026. Vamos agora para mais um boletim de trânsito aqui do nosso Jornal da Manhã Litoral Norte. Nós temos neste momento região central de Itajaí. Nós temos a Contorno Sul bem mais tranquila, né, neste horário, principalmente aquele trecho ali próximo ao Univale, né, diminuiu bastante o trânsito naquele trecho ali, apenas a parte que passa pela Univale mesmo ali, sentido centro, é que está um pouco mais movimentada ainda neste horário. A Contorno Sul também tem um pouco de movimento para quem entra em Itajaí, via Contorno Sul ali, vindo da BR-101 ou principalmente da Antônio Raia, vai pegar um pouco mais de trânsito no acesso a Itajaí, mas é só o começo ali da Contorno Sul, depois o trânsito flui bem no sentido centro. Nós temos também, ainda com bastante movimento, a 7 de setembro, para quem vai em direção ao Oswaldo Reis, vai pegar 7 de setembro bem travada ainda neste horário, até chegar na Oswaldo Reis, o trânsito é bem complicado ali, depois sentido Balneário Camboriú isso, né? Depois o trânsito vai tranquilo até a Praia Brava ali, entre Itajaí e Balneário Camboriú, e depois chegando lá em Balneário também o trânsito está mais tranquilo pela Oswaldo Reis. Vamos agora para a BR-101 então, dar uma atualizada na situação também da BR-101, porque nós temos alguns pontos ainda com bastante congestionamento na BR-101, né? Sentido sul da BR-101, entre Balneário Piçarras e Navegantes, o trânsito já está fluindo melhor, ainda tem um movimento intenso, mas já está fluindo melhor. Em Itajaí aí, continua o congestionamento, aliás, né? O trânsito bem complicado em Itajaí, um pouco para frente ali da ponte de Navegantes, já em Itajaí, o trânsito com congestionamento no sentido sul da BR-101 até o Trevo de Brusque. Esse trecho todo da 101 que atravessa Itajaí, neste momento está congestionado no sentido sul, e no sentido norte continua também aquele trânsito bem intenso ali entre os trevos, né? Entre o Trevo de Brusque, para quem sai pela Contorno Sul, até um pouco antes do trevo da Jorge Lacerda ali, o trânsito está bem complicado, né? Ou para quem vai pegar a Renault Schmidhausen para entrar em Itajaí pelo sentido norte, até aquele trecho ali vai pegar o trânsito bem complicado ainda também no sentido norte da BR-101. Jorge Lacerda neste horário já fluindo bem, né? Aliás, já estava antes, mas agora ainda mais tranquilo a Jorge Lacerda mesmo. Trânsito mesmo só na BR-101 ou na Marginal, né? Principalmente para quem vai pegar o sentido sul da BR-101 ali, saindo da Jorge Lacerda, aí sim vai pegar bastante trânsito para entrar na BR-101, mas de modo geral a Jorge Lacerda hoje também está bem tranquila, assim como Antônio Raio, né? Ontem que Antônio Raio deu uma complicada ali em função de um caminhão que quebrou, mas hoje está bem tranquilo os dois sentidos, né? Tanto o sentido Itajaí quanto o sentido Brusque da Antônio Raio ali na altura do bairro Taipava, o trânsito está fluindo bem também. Vamos para Balneário Camboriú agora, sentido norte da BR-101 em Balneário Camboriú, o trânsito é bem tranquilo também por enquanto, né? Ontem estava mais movimentado, hoje trânsito fluindo bem naquele trecho ali, principalmente o sentido norte que passa por Balneário Camboriú. Nós temos ainda a Avenida Santa Catarina em Camboriú, de Camboriú para Balneário, com bastante trânsito, já saindo do centro de Camboriú em diante, bastante congestionamento ali em direção a Balneário, direção a BR-101, e a própria Marginal Oeste ali também está bem complicada naquele trecho, mas isso é bem comum para o horário. Além disso, agora a gente vai para Itapema, né? Aumentou bastante o trânsito no sentido norte da BR-101 em Itapema. Temos bastante congestionamento no trecho da 101 que passa por Itapema no sentido norte, ali até chegar quase na entrada do túnel do Morro do Boi, tem indicativo ali de obras ali próximo, e com isso o trânsito está bem travado no sentido norte. Então, para quem está indo de Itapema direção Balneário Camboriú, vai pegar bastante trânsito já neste horário. Aumentou consideravelmente a fila ali em relação ao nosso primeiro boletim de trânsito até um pouquinho antes de chegar no túnel do Morro do Boi, o trânsito está complicado. Depois, passando ali aquele trecho em obras, aí flui tranquilo. Em Balneário Camboriú já não tem mais trânsito, mas vai ter que ter paciência. Os motoristas estão passando ali por aquele trecho entre Itapema e Balneário. Lembrando que você pode participar com a gente via WhatsApp, manda sua mensagem pelo 99901-9410, 99901-9410 para participar com a gente via WhatsApp, manda sua mensagem, como é que está o trânsito aí, por onde você está passando, que a gente atualiza em tempo real aqui para os nossos ouvintes, para se orientarem no trânsito nessa sexta-feira. Aproveita e segue a gente também lá no Instagram, no arroba Jornal da Manhã Litoral Norte, para ficar por dentro dos bastidores do nosso programa.
5: 8 horas e 6 minutos e vamos com as notícias de segurança da nossa região. E eu falo de um caso de Brusque, onde a polícia prende grupo que vendia drogas em um bar. 4 pessoas foram presas pela Polícia Civil por tráfico de drogas na tarde de quarta-feira no bairro Águas Claras, em Brusque. As prisões foram efetuadas durante diligências após a polícia receber denúncias sobre um casal e um terceiro que se aproveitavam do movimento em um bar para comercialização de entorpecentes na região. Eles se misturavam entre os frequentadores do estabelecimento para despistar sobre o tráfico. Durante o monitoramento, os policiais observaram a movimentação de pessoas no local e, posteriormente, acompanharam um homem que havia acabado de deixar o estabelecimento. Na abordagem, foi localizada com ele uma porção de crack. Na sequência, as equipes retornaram ao estabelecimento e abordaram os indivíduos que estavam no local. Um dos homens tentou fugir pelos fundos, mas foi contido pelos policiais, e com ele foram localizadas porções de cocaína. Os policiais realizaram buscas em uma residência situada nas proximidades, onde foram localizados uma porção de crack, materiais utilizados para condicionamento de drogas e o dinheiro em espécie. No total, 4 pessoas foram conduzidas à sede da delegacia de Brusque, juntamente com os materiais apreendidos para o procedimento da Polícia Judiciária e também os procedimentos cabíveis neste caso. Então tivemos essa semana em Brusque, polícia prende grupo que vendia drogas em bar.
4: Agora 8 horas e 8 minutos, operação ontem em Itajaí do GAECO, né? O GAECO de Santa Catarina apoiou então o Ministério Público de Santa Catarina no cumprimento de mandados da operação Carbono Oculto em Itajaí. Na manhã desta quinta-feira, o GAECO do Ministério Público de Santa Catarina prestou apoio ao GAECO do Ministério Público de São Paulo no cumprimento de um mandado de busca e apreensão no município de Itajaí. A medida foi autorizada pela Justiça de São Paulo no âmbito da Operação Crédito Oculto, num desdobramento da Operação Carbono Oculto, investigação conduzida pelo GAECO de São Paulo para apurar a atuação de um grupo suspeito de envolvimento em ilícitos relacionados ao mercado de combustíveis. A investigação busca esclarecer a atuação de suspeitos em práticas ilícitas relacionadas ao setor, incluindo possíveis crimes econômicos tributários de lavagem de dinheiro. O cumprimento da ordem judicial em Santa Catarina ocorreu a partir de solicitação do Ministério Público Paulista e contou então com o apoio do GAECO catarinense. Os elementos eventualmente apreendidos durante a diligência serão analisados pelas equipes responsáveis pela investigação e as diligências integram então um conjunto de medidas adotadas no curso da operação do GAECO então de São Paulo. Esse mandado de busca e apreensão foi cumprido ontem aqui em Itajaí pelo Ministério Público, pelo GAECO, aliás, de Santa Catarina, em apoio a uma operação de São Paulo relacionada aí a crimes no mercado dos postos de combustíveis. Agora, 8 horas e 9 minutos, ainda na área da segurança pública, a gente traz uma notícia de Balneário Camboriú, porque com tornozeleira eletrônica, o homem foi preso pela Guarda Municipal de Balneário após furtar carne em supermercado. Na noite desta quinta-feira, a Guarda Municipal de Balneário Camboriú prendeu um homem pelo crime de furto na Avenida do Estado por volta de 19 horas e 20 minutos. A guarnição da ronda ostensiva municipal foi acionada pela Central de Operações de Monitoramento 153 para verificar uma ocorrência onde um homem teria furtado 2 peças de maminha da alcatra de um supermercado no valor de R$ 201,00, já estando detido por colaboradores do estabelecimento. No local, o homem de 31 anos foi abordado, sendo constatado também que ele estava com tornozeleira eletrônica, com registro de quebra de monitoramento, sendo considerado como fuga. Diante dos fatos, ele foi preso e conduzido à central de plantão policial, isso em Balneário Camboriú, na noite de ontem. Agora, 8 horas e 10 minutos, a gente faz mais um intervalo aqui do nosso Jornal da Manhã Litoral Norte. Na volta do intervalo, voltamos a falar de trânsito, falamos também de previsão do tempo e a gente fala de esporte. Inclusive, a seleção brasileira está jogando agora, está no intervalo lá na Austrália. Por enquanto, Brasil 0 e Austrália também 0. E a gente fala disso depois do intervalo, além de Copa Santa Catarina e tudo mais. Já voltamos.
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4: Agora 8h20, estamos de volta com o nosso Jornal da Manhã, Litoral Norte, aqui na Jovem Pan 94,1 para mais de 50 cidades da nossa região, recebendo o sinal da Jovem Pan na manhã desta sexta-feira, hoje dia 25 de setembro de 2026. Vamos com mais um boletim de trânsito aqui do nosso Jornal da Manhã Litoral Norte. Mais uma atualização então no trânsito aqui da nossa região. Por enquanto, começando aqui pela região central de Itajaí, nós temos a Marcos Conder, né? Bastante movimentada ali o começo da Marcos Conder, aquele trecho ali saindo da Eugênio Miller ainda com bastante movimento. Nós temos a Contorno Sul também, aquele trecho, apenas aquele trecho que passa pela Univale ali, ainda com bastante movimento também. No sentido centro ali da Contorno Sul. São os principais pontos ainda. Um trânsito um pouquinho mais intenso aqui em Itajaí, mas em função do horário, né? Muita gente já foi para o trabalho, já deixou os filhos na escola, então o trânsito já está fluindo bem mais tranquilo em Itajaí. Vamos para a BR-101, que aí o trânsito continua complicado, né? Nós temos, principalmente em Itajaí, a BR-101 no sentido sul da BR-101 em Itajaí, ali saindo da Ponte Navegantes em diante, aquele trecho que passa por Itajaí bastante congestionado ainda, né? Entre lá a saída da Ponte Navegantes, né? Chegando em Itajaí até o trevo de Brusque, o trevo da Antônio Raio, com bastante trânsito neste horário. Também o sentido norte, com bastante movimento, principalmente ali depois do trevo de Brusque, pouco para frente aí do trevo de Brusque, em diante até um pouco antes do trevo da Jorge Lacerda, ainda tem um ponto ali de congestionamento no sentido norte. A Jorge Lacerda ainda tranquila neste horário, né? O movimento mais tranquilo nessa sexta para quem precisa utilizar a Jorge Lacerda. Antônio Raio, no sentido Brusque da Antônio Raio, ali na altura do bairro Taipava, tem um trecho em obras, isso deixa o trânsito um pouquinho mais complicado ali, mais para frente da BR-101, para quem entra na Antônio Raio, ali na altura do bairro Taipava, ainda vai pegar um trânsito um pouquinho mais complicado em função de algumas obras no sentido Brusque da via, isso no bairro Taipava. Além disso, vamos para Balneário Camboriú agora, nós temos em Balneário Camboriú, sentido norte ainda fluindo bem tranquilo, né, que é o sentido mais movimentado para esse horário. Nós temos trânsito principalmente na Marginal Oeste e também nós temos trânsito no sentido sul. Tem um trecho ali do sentido sul já chegando em Balneário Camboriú, mais congestionado naquele mesmo lado ali onde tem a Marginal Oeste. Para quem vai entrar pela Avenida do Estado, tem um trecho do sentido sul da BR-101 em Balneário Camboriú mais movimentado. Além disso, nós temos a Avenida Santa Catarina. Para quem vai de Camboriú para Balneário, segue também com bastante congestionamento, bastante trânsito ainda na Avenida Santa Catarina para quem vai de Camboriú para Balneário. Além disso, agora sim, para a gente fechar o nosso boletim de trânsito de hoje, nós temos para quem vai de Itapema, direção Balneário Camboriú, vai pegar bastante congestionamento ali, até um pouco antes de chegar no túnel do Morro do Boi. Temos aqui indicativo de obras naquele trecho. E com isso, o trânsito está bem complicado no sentido norte da BR-101, ali, quase o trecho todo de Itapema, neste momento, com congestionamento no sentido norte da BR-101 em Itapema, antes de chegar no túnel do Morro do Boi. Depois, entrando no túnel em diante, em Balneário Camboriú, aí o trânsito flui bem tranquilo, mas vale o registro aí para que os motoristas fiquem atentos. Para quem está indo sentido norte, vai pegar ali um movimento bem mais intenso em Itapema. Vamos com um boletim agora da ABC Trânsito para a gente concluir aqui o nosso boletim de trânsito. Situação para essa sexta-feira em Balneário Camboriú, né? As principais vias aí com interdições parciais e totais de via. Nós temos meia pista hoje em Balneário Camboriú, né? Interdição parcial na Avenida Atlântica, ali próximo da Rua 4000, a partir das 8 horas da manhã. Na Atlântica, próximo ao Hotel Marambaia, das 13h30 às 18 horas. na Normando Tedesco, no número 4770, das 7 às 18 horas, na rua 2300, na esquina com a 2308, das 8 às 18 horas, na rua 1900, entre a Avenida Atlântica e a 1919, das 7 às 14h30, na rua 1101, das 8 às 18 horas, na rua 1451, próximo à Avenida do Estado, das 7 às 18 horas, na Avenida do Estado, entre a Marginal Leste e a Rua São Paulo, em horário integral, na Rua Coleirinha, na esquina com a Rua Flamengo, das 7h30 às 17h30, na Rua José Cesário Pereira, com a Rua Belmiro Diogo Cordeiro e também a Rua Acadêmica Alice Jorge de Souza, das 8 às 17h30, na Rua Sérgio Milei, número 315, das 7 às 17 horas, na Avenida das Arapongas, das 8 às 17 horas, na Rua Protásio Boaventura Caetano, das 7 às 18 horas, na Rua Alípio Evilásio Meirinho, das 13 às 16 horas, na Rua Bahia, na esquina com a Rua Jardim dos Estados, das 11 às 14 horas. Essas todas interdições parciais de via. Interdições totais de via em Balneário Camboriú hoje, na Rua 1400, na esquina com a Avenida Brasil, na Rua 1910, entre a Avenida Brasil e a 1900, das 7 às 14h30, na Rua Goiás, na esquina com a Rua São Paulo e Rua Panamá, das 13 às 15 horas, e na Rua Jacob Schmitz Lins, na esquina com a Rua Antônio Bittencourt, das 13 às 18 horas. São interdições totais de via previstas para hoje em Balneário Camboriú. Lembrando que você pode participar com a gente via WhatsApp, que é o 999019410, 999019410, para participar com a gente, mandar informação como é que está o trânsito aí, por onde você está passando. E agora, Duda Nunes, conta pra gente como é que fica o tempo para essa sexta-feira, Duda. Sextamos por aqui.
5: Anderson, sexta de tempo firme em toda Santa Catarina, inclusive aqui na nossa região também. Presença de sol entre algumas nuvens para essa sexta-feira. E diferente dos outros dias, hoje teremos máximas até que elevadas, viu? Máximas previstas aqui para Itajaí na casa dos 25, 26 graus, aqui para os municípios da região também. E o sol brilhando a partir das 9, 10 horas da manhã, sem previsão de chuva, então... Tá aí um dia excelente para aproveitar e curtir as atividades ao ar livre. E amanhã a previsão é bem similar também, viu? Então, fim de semana tende a ser mais tranquilo no quesito previsão do tempo. 8 horas e 27 minutos, aqui em Itajaí temos 18 graus, com sensação térmica de 29 graus. E lembrando que máximas para hoje previstas aí na casa dos 25 graus.
4: Agora 8 horas e 27 minutos, vamos falar um pouquinho de esporte aqui do nosso Jornal da Manhã Litoral Norte. Começa falando de seleção brasileira. Neste exato momento agora, 9 minutos do segundo tempo lá na Austrália. Por enquanto nada de gols, Brasil 0, Austrália 0, amistoso, né? O primeiro amistoso pós-Copa do Mundo aí da seleção do Carlo Ancelotti, né? O técnico italiano continua. E o Brasil então empatando. 9 minutos agora, vamos chegar a 10 minutos, 0x0 lá na Austrália. Lembrando que o Brasil ainda joga com a Austrália semana que vem, na terça-feira, e no dia 3 vai pegar a Índia. São os primeiros amistosos aí do Brasil depois da Copa do Mundo. Vamos falar agora de Copa Santa Catarina, porque nós temos rodada nesse final de semana da Copa Santa Catarina. Quinta rodada começa amanhã às 15 horas, tem Joinville e Barra lá em Jaraguá do Sul. Jogo lá no João Marcato, né? O Arena Joinville está com troca de gramado. E o Barra, então, vai jogar fora de casa contra o Jack lá em Jaraguá do Sul. O Marcílio Dias também joga amanhã. Marinheiro visita o Blumenau no Complexo Esportivo, o antigo estádio do SESI, né? Ali, às 17 horas, contra o Blumenau, lá em Blumenau. Além disso, no sábado, ainda às 18 horas, tem Ercílio Luz e Nação. Esse jogo vai ser em Nova Veneza, no sul do estado. E no domingo, 15 horas, tem Metropolitano e Figueirense. Marinheiro é o líder, né, dessa primeira fase da Copa Santa Catarina com 9 pontos. Depois, o Figueira e Santa Catarina com 7. O Ercílio Luz com 6 é o G4. Santa Catarina folga na rodada, então pode ser ultrapassado aí pelo Joinville ou pelo Ercílio Luz nesta rodada. E o Marinheiro jogando amanhã, então, 17 horas lá em Blumenau, para manter essa primeira colocação da Copa Santa Catarina. Além disso, teremos rodadas também na Série B e na Série C do Campeonato Brasileiro. Apenas a Série A para em função da data FIFA. Nós temos no domingo, 11 horas da manhã em Criciúma, o Criciúma recebendo o Avaí pela Série B do Brasileiro. O Tigre, que confirmou a contratação do técnico Humberto Louser, né? O Eduardo Batista saiu para ir para o Internacional. E o Criciúma, então, tem a estreia do técnico Humberto Louser. Domingo, 11 horas da manhã, um clássico contra o Avaí. Lembrando que o Criciúma é o sexto colocado e o Avaí está na zona de rebaixamento. Então, é um jogo importantíssimo para as duas equipes nesse domingo pela manhã, 11 horas da manhã. Já no domingo à noite, em Brusque, teremos pela Série C do Campeonato Brasileiro, Brusque e Ferroviário, um jogo decisivo aí, quarta rodada do quadrangular do acesso para o Brusque. O Brusque precisa vencer esse jogo aí a todo custo para se manter ali entre os dois primeiros colocados e manter uma boa chance de acesso. Então, um jogo importantíssimo. 18h30 em Brusque para Brusque e Ferroviária no domingo. Pois as informações do esporte, a gente pode encerrar o nosso programa por aqui, Duda.
5: Encerramos mais uma edição do nosso Jornal da Manhã Litoral Norte. Obrigada ao nosso ouvinte por ter começado essa manhã de sexta-feira aqui na Jovem Pan 94,1. Segunda-feira nos encontramos novamente a partir das 7h30 da manhã com todas as notícias da nossa região. Um excelente sexto, um excelente fim de semana, um grande abraço e até segunda.
4: Valeu, Duda Nunes. A gente volta então segunda-feira, 7h30 da manhã aqui no nosso Jornal da Manhã Litoral Norte. Uma boa sexta e um bom final de semana a todos. Fique agora com o Rock and Pop da Jovem Pan. Valeu, fui!
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0: 94,1 Classe Especial. Eu sou Luciane Chiodi, tô na área com muita música boa pra você curtir aqui na número 1 do Brasil.
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0: É isso, uma hora direto que começa com Lady Gaga e Bruno Mars, da We Face Smile. Bom dia pra você.

0: programa direto, sem nenhum intervalo, para você aproveitar o Dia Nacional do Rádio aqui na Número 1 do Brasil. E nessa vibe, nessa pegada que a gente segue depois do break, você não pede, você manda. Vem aí as mais pedidas da Pan.
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0: 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Jovem Pan, 6 para as 10.
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2: E nosso agito de sexta já começou aqui no Número do Brasil. E se é pra falar da GAC, vamos ao vivo com a Dani Medeiros, que já tá por lá, fazendo um super esquenta porque o fim de semana promete. Bom dia, Dani.
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3: 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Tá aqui o Balão da PAN em frente. Tem prêmios, tem brindes, tem as meninas da PAN e na Peruinha Jovem PAN, que continua por aqui até o meio-dia. Continue ligado, claro. 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
28: Muito bom dia, excelente sexta-feira, 25 de setembro, Dia Nacional do Rádio. E você celebra aqui na Jovem Pan 94,1, classe especial.
29: Eu sou Luciane Chiodi e a gente faz a festa até o meio-dia.

0: 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É hora de você participar, interagir e pedir a sua música preferida. Conta pra gente, qual música você tá afim de ouvir pra celebrar o Dia Nacional do Rádio? Um sucesso? Uma novidade? Ou que tal dar aquela viajada no tempo e matar as saudades com um clássico da Pan? Você escolhe. Manda mensagem aqui pro WhatsApp 47 99 01 9410 ou pelas redes sociais, @JovemPanItajaí. 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
0: Para começar, tem o suspense de Tame Impala e Dini, Drácula.

0: Country e ocupando a sexta posição nas mais pedidas da fã, Ella Langley, Susan Texas. A Ella Langley está desbancando aí a Mariah Carey lá nos streamings. Está sempre no topo, sempre agitando aqui na número 1 do Brasil também. Sétima posição, Sabrina Carpenter, Man Child. Na oitava, Alex Warren, Ordinary. Nona colocada com Olivia Jean, Menainade. E no décimo lugar, Tame Impala, Jimmy, Drácula. A nossa contagem regressiva continua já já depois do intervalo com o top 5 das mais pedidas e também com o nosso flashback da manhã. Mas antes, vamos falar ao vivo com a Dani.
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0: 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É com você, Dani.
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2: Ai, eu quero. Test drive daquele que abre a porta assim, parece uma asa. Ai, eu vou me sentir uma libélula. Vem aqui você também fazer seu test drive e ganhar o seu brinde da PAN. A gente está com a peruinha Jovem Pan por aqui até o meio-dia. 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

0: 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Jovem Pan, 28 para as 11.
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0: Live, celebrando o Dia Nacional do Rádio, Bruno Mars, I Just Might, primeira colocada aqui nas mais pedidas da fã. Vamos pro intervalo, na sequência tem muito mais pra você que no rádio ou no Zap está aí, curtindo a sexta-feira aqui na número 1 do Brasil. 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
0: 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Jovem Pan, 11:05.
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10: 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Ganhar o seu brinde da Pan. Está por aqui até o meio-dia, tem o balão da Jovem Pan, não tem erro. 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

0: conhece Dua Lipa, Don't Start Now e Dave Tens Rain Dance. E nosso Agito de Sexta continua, a gente celebrando o Dia Nacional do Rádio. E claro, se tem rádio, a gente tá na rua, porque a Dani Medeiros está de volta.
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0: Dani Medeiros, jeito bom de celebrar o Dia Nacional do Rádio, direto da GAC Super Alto. 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
0: 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Jovem Pan, 25 para o meio-dia.
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0: Cris, encerrando nossa manhã agitada de sexta-feira aqui na Número 1 no Brasil. Continue celebrando o Dia Nacional do Rádio Super na Sintonia. Depois do intervalo tem o horário político, eleitoral e obrigatório. Na sequência você fica com a galera do Pânico. Depois tem o Planeta DJ e mais tarde nosso novo encontro. Beijo grande pra você. Tchau! 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Jovem Pan, 11 para o meio-dia.
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0: escolher dois senadores, o deputado estadual, o deputado federal, o governador do seu estado e o presidente da República. Então você já vai colocando aí bonitinho, pode ser no celular. Opa. Ou então no seu papelzinho.
1: É, papelzinho.
0: A sua
2: cola.
0: Cola, não é isso?
2: Boa.
0: E o fuzil Herói do Brasil está nas ruas de São Paulo fazendo uma pergunta para a população. É isso, Fufu?
14: E hoje, baseado, óbvio, na grandíssima atuação neste novo futuro para 2030, que foi Brasil e Austrália. Esses novos jogadores, a nova convocação, jogadores entrando pela primeira vez, e nós tivemos uma atuação mais que incrível contra a seleção da Austrália. Vini Júnior lutando contra a bola, contra o próprio corpo. A gente teve ali o Rafinha, o artilheiro do Barcelona, ali tropeçando em pedaços da grama. Mas enfim, a gente vai abordar as pessoas e perguntar sobre essa seleção. Você sabia que tinha jogo hoje? Você assistiu? E esta seleção? Dá pra sonhar algo ou já vamos cornetar e derrubar o Ancelotti, que óbvio não trabalha sozinho, também culpa é do seu filho, que fala demais no ouvido deste papai. Seleção brasileira, dá pra acreditar ou já vamos derrubar tudo e ligar pra Bel? Essa será a pergunta, Emilinho.
0: É isso aí, meu herói. Beleza, então vai perguntar pro povo se assistiu o jogo. O jogo foi às 7 da manhã, não é isso?
2: 7 da manhã.
14: Primeiro se sabia, né?
1: Quase 7 da manhã.
14: Se você sabia que ia ter jogo. E depois a sua opinião.
0: Muito bem. Aí está o nosso herói do Brasil nas ruas de São Paulo. E aí, Zuzu?
2: Beleza.
0: Como é que está a vida?
2: Muito boa.
0: Tá boa?
2: Só posso agradecê-la.
0: É isso aí.
2: Fantástico, né?
0: Se a gente temos que agradecer sempre.
2: A gente tem que agradecer, tá nesse programa.
0: Todo dia, agradecer.
2: Todo dia, né?
0: É, claro.
2: Faz parte da nossa vida,
0: agradecer,
2: a gente pelo menos contemplar, porque senão não vai fazer sentido. Aliás, hoje o programa é especial para nossa audiência, porque esse programa ele é baseado no rádio. E hoje é um dos maiores nomes da comunicação, que é o Mainardi. Marcos Mainardi vai falar da sua carreira. Para quem não sabe, é o pica-grossa. Desculpa esse termo,
0: que
2: mas
0: isso?
2: Ele é.
0: Que linguagem.
2: Você usa esse termo.
1: Boca, olha isso, maior... vamos respeitar.
2: Este é o homem que descobriu o
0: palavrão. Eu não vou mais admitir aqui palavras de baixo calão.
2: Mas ela é uma palavra assim.
0: Por quem falar palavras de baixo calão será penalizado.
2: Isso aí, então, volta lá. Viu, Sandro? Este é o grande nome.
0: Da música.
2: Da música. Se você falar Rita Lee, lá ele esteve, né?
0: Não, acho Cássia que Rita Lee não.
2: Pode procurar. Eu pesquisei. Não.
0: RPM.
2: RPM, ele bolou RPM.
0: É.
2: Ele mudava as novelas, os nomes das novelas da Rede Globo Televisão Cubone. O mais competente. Hoje vai ser uma história, uma aula. A audiência vai amar Mainardi pra vocês.
0: O Mainardi foi um dos grandes diretores, presidente de várias companhias.
2: Gravadoras,
0: época,
2: né?
0: É, na época das gravadoras. Então ele vai bater um papo aqui e perguntar pra ele como é que ele está vendo a música atual.
2: Perfeitamente.
0: Ele é um cara que manja muito.
2: Opa,
0: não é isso?
2: Pulverização do conteúdo, ele é bom. Daqui a pouco pra vocês, Mainardi. Marcos Mainardi.
0: É isso aí.
2: Marcos.
0: E também é uma coisa, é campeão de polo aquático.
2: Caramba. É mesmo? Você não sabia?
0: É. Ele joga no Pinheiro. Ele é do sênior do Pinheiro.
2: Você tá brincando. Você deve conhecer o Mascarenhas. Eu joguei polo aquático.
0: Você jogou?
2: Joguei.
0: É que é do Pinheiros.
2: É. Hebraica. Pô, Marte.
1: O time de Hebraica era forte.
0: Pinheiros.
2: Eu sei. O time de Pinheiros, a maior base.
0: Tudo ele puxa pra Hebraica.
2: Perrone.
0: Tudo ele puxa pra Hebraica. Pinheiros.
1: Ele vai ser conselheiro lá.
2: Depois.
0: Ele quer ser conselheiro.
1: Junto com o sogro.
0: O sogro é conselheiro da Hebraica, então ele puxa.
2: Quer puxar.
0: Quero ver fazer
1: cobertura do Picobol.
0: Cobertura do Picobol.
2: Faremos, porque o clube merece. O que eu quero mesmo é viajar para Orlando, se você quer saber.
1: Orlando?
2: É, esse é meu sonho, você vai entender por quê.
0: Sim, por quê? Porque temos aqui... Ah, 3-2-1, gol. Sucesso, né? Nós tivemos aqui com ele e ele falou sobre as franquias.
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2: Ó o Marcão aí.
0: Ó o Marcão.
2: Beleza?
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0: É isso?
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2: Olha, sabe por quê? A turma tá
3: indo. Só de brinde.
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0: meu. Vou sozinho, porra. Hã?
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0: Tá impulsando. Manda lá.
3: É um presente. Eu vou levar... Aí você é o chefe, você que manda aí, tá?
0: Eu não mando.
3: Levar alguém do Pânico.
0: Que é
3: alguém
0: isso?
3: Do Pânico? Qualquer um da bancada aqui, cortesia. Vai junto com a gente.
2: Que isso, cara.
3: Vai com a gente.
0: Então vai o animal.
2: Boa.
0: Vai levar o animal.
2: Legal.
0: O animal. Pode ser o animal. Então vai o animal.
2: Merece.
0: O animal.
2: Merece.
0: Você conhece Orlando, o animal? Então entra aí e dança.
3: Vai com a gente.
0: Entra aí e dança.
2: Dança pra comemorar.
0: Dança pra comemorar.
2: Você vai sozinho.
3: Vai o animal.
0: Vai o animal.
2: Com a mala. Sensacional, merecido.
0: Boa, merecido.
1: Ele vai de avião como animal.
2: Ele vai e não volta. Quem deixa ele lá,
0: isso aí. É isso aí.
2: Do Manu.
0: É isso aí, animal. Você não conhece? Fala aí, numa... Hã?
1: Não conheço, mas quero conhecer. Obrigado aí, hein?
0: Muito bem. Então, o animal.
1: Pô, legal. Animal.
3: Emocionado.
0: O animal está emocionado.
2: Muito legal. Pô, merecido.
0: Muito bem.
2: Valeu, cara.
0: Então,
2: valeu.
0: Liga lá. 0800-887-0903. 0800-887-0903. Valeu, então.
3: Obrigado.
0: Obrigado. 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
2: É.
0: Tá merda, hein? Como tem pernilongo?
2: A Flórida.
0: Hã? Não tem?
1: Não. Só
0: porra, tem
1: lugares mais antigos.
0: Como não?
1: 321 é tudo...
0: Não, mas top. Tem pernilongo. Orlando? Porra, tem muito pernilongo.
2: Oh, mas vai ter mais pernilongo em Orlando ou Ilhabela, pô?
0: Ilhabela também tem, mas Orlando tem bastante.
2: Entre borrachudo.
0: Borrachudo é na Ilhabela.
2: Então, você já perde uma perna lá se você não passa aquele óleo. Tem que passar um óleo.
0: Borrachudo. Fazer um break, Dedê? Um break do Dedê? Então nós vamos fazer um break agora pro Dedê. E você vai acompanhando o programa Pânico, que hoje tem o nosso querido Marcos Mainardi aqui. Vai lá, Reginaldinho.
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0: Política, Avenida Paulista. Pergunta, Bar da Dirce. Um ótimo restaurante.
1: Ah, é? Isso. Opa, vamos
2: tá
1: lá.
2: Tá engraçadinho, né? Ah, agora ele tá engraçadinho.
0: Obrigado,
2: é o repórter simpaticão, isso, né? É isso?
3: Isso aí.
0: Mas se não for pra fazer piada, Emílio, então eu vou pro Jornal Nacional, é. Emílio.
2: Boa! E ainda... E ainda faz uma grosseria.
4: Resposta atravessada.
2: É, resposta atravessada.
0: Deixa eu só fazer uma observação.
2: Aí prometeu. Aí prometeu que ia ficar careca.
0: Briga com você.
2: Prometeu que ia ficar careca. Arregou.
0: Fica quietinho.
2: Prometeu.
0: Aí alguém falou alguma coisa. Ô, oi, Emílio. Vige. Ah, para, vocês vão aceitar brincadeira um pouquinho.
3: Abra o cabelo.
5: E o Sami?
2: Diz que ia ficar careca um ano se o Brasil arregou. Não ganhasse, não sei o quê.
0: Eu não fiquei careca, Emílio.
3: Um ano.
2: Ficou uma semana e ficou chorando. Ah, mas aí como é que eu vou fazer? Não, ah, mas e aí? É, tá bom.
0: Patrocinadores.
2: É isso aí.
3: Júnior GSM mandou mensagem.
2: Isso aí tá virando uma estrela, viu? Eu avisei, né? Eu avisei no início.
3: Eu disse,
0: graças a Deus.
4: Tava falando,
0: graças a Deus.
2: Eu falei.
0: O pânico, então, o pânico é um palco, então a gente tem que brilhar mesmo, graças a Deus. É melhor eu assumir que sou estrela do que muitos que estão aí e fica se fazendo de santinho, jogando pra torcida.
5: Aí,
2: Pega uma filha.

0: do Brasil.
1: Herói do fuzil.
0: Herói do fuzil. Herói do até funil. Fiquei... Fuzil, um abraço pra você. Já falou da seleção brasileira, que foi um fracasso. É muito triste. Porque a gente, eu lembro, né, que a gente se juntava pra ver jogo da seleção brasileira. E o Alba é um cara que adora futebol. Aí perguntei, Alba, você viu o jogo? Ele falou, vi uns trechos do jogo.
2: É, vi uns trechos do jogo.
0: E realmente desanima, né? O Ancelotti
3: não,
0: agora...
3: Mas posso falar uma coisa? Um campo muito ruim, hein?
2: Sim. Muito. Sim.
3: Gramado
2: muito.
3: Ruim.
2: Sim. Muito.
3: E o nosso futebol é alto nível, né? Aí quando você... Pega um tá pô, campo parecido.
0: Mas você acha que é o campo?
3: O campo aqui do Desafio ao Galo. Não, é. Ou do gramado.
2: O gramado tava zoado, tava saindo uns tufos.
3: É, não dá pra jogar ali.
4: Mas... no campo de rugby.
3: É, campo mas, ruim. Campo
2: o grande problema é que assim, o gramado tava ruim, mas pros dois times.
3: É. Sim, mas pro time grosso é muito melhor jogar no gramado ruim.
2: Então, rapidamente, a camisa 10, ela vai ter uma sombra muito grande, obviamente,
4: sim,
2: né?
4: Pelé.
2: E o Rafinha... É, o problema, Emílio, é que a galera faz compilado. Agora com a internet é muito fácil. Quando acaba um jogo da seleção brasileira, os caras fazem um compilado dos erros. Dos
0: sim,
2: erros.
0: É lógico.
2: Principalmente dos mais cobrados, que é o Vini Júnior e o Rafinha.
0: Isso.
2: Então a galera vai. E aí, isso não. Aí gera toda a discussão, porque são erros muito. É um absurdo.
0: Grotescos.
2: Assim. É muito grotesco.
0: Amador.
2: E agora, a galera já pegou esses dois pra cobrar da turma da internet. E tem razão, porque são os dois melhores do futebol brasileiro.
0: Os maiores nomes.
2: É, são os maiores nomes. Só que aí, às vezes, não cai muito bem para outras pessoas que estão torcendo para esses caras irem bem. Então, a grande confusão da internet é quando o Vini Júnior e o Rafinha, eles não performam como performam ali no Barcelona e no Real Madrid.
0: Exato. É, o Ancelotti está tentando acertar o time, que agora ele tem um tempo para fazer isso.
2: Sim.
0: Tem Copa América. Né?
2: Ano que vem.
0: Ano que vem.
2: É.
0: E também
3: mas Copa América é fácil.
0: É, vale é fácil, mas a gente gosta de ver o jogo.
3: Vale
0: a gente gosta de ver o Brasil
3: sei,
0: jogar.
3: Mas agora tem 40 times. Agora tem... não, eliminatório não é mais nada.
0: A Copa do Mundo também tem muito
2: escuta
0: time.
2: Escuta o que eu tô te falando.
0: O Brasil ainda vai jogar com a Índia, se eu não me engano.
4: Sim, no outro sábado.
0: No outro sábado. Pra quem quiser.
4: Grande clássico.
0: Brasil e
4: mundial.
0: Índia. Relhão. Agora, a verdade seja dita, né? A Índia gosta muito do futebol brasileiro.
2: Sim, torceu bastante. Não, gosta dos jogadores.
0: Jogadores, né? São clássicos que lá tem. Mas vamos para o que interessa? Vocês viram a capa da Veja? Faz tempo que a capa da Veja não tem muita notoriedade.
4: Nem sabia mais que tinha capa.
0: Mas esta capa da Veja vale a pena ver.
4: Vale
0: coloca
4: a pena
0: na
4: ver
0: tela,
4: de novo.
0: Meu querido Bernardão. Olha a capa da revista Veja. Mensagens divulgadas, né, pela Veja e na Folha indicam o quê?
2: O que
0: indicam? Uma relação muito próxima entre o Davi Alcolumbre e o presidente do Senado e o Daniel Vorkaro, do Banco Master.
4: Chama de amor.
0: Cara, Sammy, você sabe que eu fui dar uma olhada no papo deles e não é um papo muito...
2: Nossa,
0: é um papo mais do que amor.
2: Muito íntimo.
0: Muito íntimo na conversa, Morgadão. Não sei se você chama algum amigo seu um parça de amor.
4: Não, só...
0: Mas a verdade...
4: Só o dono da churrascaria.
0: É que as mensagens mostram uma relação de proximidade entre os dois, obviamente. E o senhor Davi Alcolumbre, que é o presida do Senado, é o que movimentaria a passagem de uma CPI, a passagem de alguma relação com os ministros do STF. Então, se o Davizão é o parça, Emílio, o negócio vai ser muito difícil de passar. Mas eu gostaria de explicar ponto a ponto do senhor
4: Davi
0: Alcolumbre.
4: Mas,
0: pois não.
4: Mas a minha dúvida é a seguinte. Se um juiz está envolvido... Em tese, ele alega suspeição e não pode julgar, não é isso?
3: Correto.
4: Agora, se o presidente do Senado está envolvido, ele não poderia ser o decisor
0: perfeito
4: disso. Existe isso, Emílio, essa premissa para presidente do Senado?
3: Eu não sei, porque aí eu acho que essa história aí de envolver todo mundo é meio para politicamente ficar uma coisa
4: tá
3: que não... O grande problema aí é o juiz.
0: Perfeito.
3: É o Alexandre de Moraes e o Cássio, né?
0: É isso aí.
3: Esses que são os...
0: Exato.
3: Os principais são esses dois.
0: Big names.
3: Porque, é claro, porque eles... Eu sei, porque são os caras que podem...
0: Perfeito.
3: Eles podem...
0: É a justiça, né?
3: Ferrar um negócio agora. Pô, ele deu buísque pra um, deu não sei o que pra outro, deu não sei o que pra outro.
0: Feito. Não vai passar.
3: Não, é que agora o objetivo é colocar um monte de gente envolvido, porque aí você já não sabe mais.
0: Isso aí.
3: Fica confuso, entendeu?
4: Exatamente.
3: Então fica confuso. Fala, tá todo mundo igual, é tudo
0: tá
3: a mesma
0: mundo.
3: Coisa.
0: É.
3: Então eu acho... Eu
0: tira o foco.
3: Eu tenho a opinião que isso é para conf-

0: a opinião pública.
1: Perfeito.
0: Como a gente está confuso aqui.
2: Exato.
0: Então alguma. Você... Não, está confuso.
3: Não está. Eu não? Vou te explicar com clareza. E eu fiz uma, um belo
0: você acha
3: trabalho
0: que qualquer coisa...
3: Não.
0: Qualquer, por exemplo, o Amorzão.
3: Certo.
0: O Amorzão que ligou o negócio.
1: Ah,
0: ele é tão importante quanto Alexandre de Moraes, não, que é juiz do Supremo?
3: Não, exatamente. Não, ele é um articulador. Esse ele é um
0: então, golpista. Eu sei, mas entra no mesmo bolo.
3: Não, é. O bolo é o
2: os
3: seguinte.
2: Os caras estão tentando pôr
3: o bolo é o seguinte.
0: Não, vou... então, os caras tentam para a opinião pública ficar...
2: falar assim, tá todo mundo
0: isso aí,
2: envolvido.
0: Isso aí.
3: Porque
0: isso aí.
3: E diminui.
4: É importante. Enfraquece o mais importante.
3: Exatamente. O Gomota.
0: O Flávio não estava no avião também, porque estava o Xandão. Ah, o Flávio também foi no avião, é, então isso, quer sim. dizer...
4: É, pra... é, porque aí eles colocam na manchete lá, Daniel Zuckerman deu oi pra Vorcaro. Aí a galera já vê a manchete, olha lá, o Zuckerman também.
3: É, tudo bem, mas entendeu? Acho que a nossa função aqui é mostrar os pesos que são controlados. E as medidas, obviamente. Cada peso tem um peso, Morgadão.
4: Isso aí, Zuzu.
3: Não é?
2: É, o meu vocês acham que é um e não é.
3: E não é. Mas deixa eu explicar.
0: Então, eu acho que devia investigar todo mundo.
4: Exato. Todo mundo.
0: Pronto. Todo mundo.
4: Tá bom.
0: Investigar. Todos eles.
2: Exato.
0: Mas esse esquema agora de pinçar um ali, pinçar ali, é para confundir.
3: Perfeito. Mas deixa eu explicar então uma linha de raciocínio para vocês.
4: Vai lá.
3: Se o senhor Davi Alcolumbre é o presidente do Senado, que através dos senadores poderiam passar um pedido de impeachment para os ministros que estão envolvidos, aí o jogo precisa ser muito claro. Por quê? Qual é o interesse do Davi Alcolumbre? Qual foi a relação das investigações?
0: Sim, mas o Vorcaro, ele deu presente para todo mundo. Mandou uísque pro Lula, deu tudo presente para todo mundo.
3: Tá bom.
0: Todo mundo ele faz.
3: Por isso que você está sendo claro aqui. Deveria ser investigado todos.
0: Sim.
3: Agora querem diminuir o valor da investigação por cada um deles.
0: Só não, querem gente... confundir.
3: Confundir, mas não vai.
0: A opinião pública. Porque é a opinião pública que conta aí, então, nesse caso, entendeu? Os caras estão torcendo. Quem está envolvido no negócio... Está torcendo para que a gente esqueça.
3: Perfeito.
0: O Brasil, você sabe que a gente esquece rápido.
3: Muito.
0: Você vai ver quanto tempo vamos esquecer o acidente do helicóptero.
3: Verdade.
0: Você nem vai lembrar do acidente semana que vem.
3: Sim.
0: Um dia fica todo mundo triste, faz aquele negócio, mas dois dias esquece, aí até o outro helicóptero cair. Entendeu? O Brasil
3: concordo.
0: É assim,
3: a nossa
0: disso.
3: Memória, uma
0: memória nossa é curta.
3: Uma corrupção, ela passa por cima da outra. Igual Simone Tebet fala, tem que roubar menos, né? Não tem que roubar menos, não tem que roubar nada. Mas, vamos lá, a gente não vai esquecer, Emílio. E eu acho que é importante falar dessa relação entre eles. Eu acho que tem essa situação que que você está falando que complicam. Ah, está todo mundo envolvido? Não, o Davi Alcolumbre, ele está envolvido, o Hugo Mota está envolvido. Foram 400 milhões, segundo uma reportagem da Folha, lá no passado, que teve interesse. Você deve saber, Sammy, da Previdência lá do Amapá, que é a Amprev, fundo que administrava a Previdência, que foi investido, né, porque o Davi Alcolumbre tinha relação. Depois dessa história, quando foi passar e foi ser investigado os ministros, ou Alexandre de Moraes ia ser passado lá pelo Senado, ele votou para não acontecer, foi tomar um café, jantou na casa da turma, a gente sabe quem se juntou nessa casa. E sabe qual que é o interessante? Tá bom, só para finalizar, sabe como chama o grupo de WhatsApp deles?
4: Qual?
3: McCallan.
4: Ih,
3: o grupo era o McCallan.
4: A turminha,
3: a turminha do McCallan gostavam de festas, gostavam de jantares, gostavam de moças. Isso e por aí
5: é
3: vai.
5: É o bonde do McCallan.
3: É a bonde do McCallan, Samidana.
5: O problema é que é pago com o nosso dinheiro. O cara tem todo direito de
2: e
5: tomar
2: nem chamam a gente.
3: É, só que aí tem uma complexidade e aproximação e o fortalecimento entre o Vorcaro e o Alcolumbre, porque o Vorcaro perguntava: estão investigando? Vai passar? E numa das conversas da Polícia Federal, diz que. O próprio Alcolumbre fala que Hugo Mota escreveu para o Vorcaro que estava tendo um encontro com o presidente do Banco Central, com o Galipo. Então, assim, é tudo junto e misturado e não passa.
0: Daniel Zuckerman.
3: Pois não.
0: Vamos voltar à história. Quem é que sentou a convite do Zanin que juntou a turma?
3: Quer que eu te responda?
0: Tá. Quem é que juntou?
3: Vou te falar. No jantar?
0: Isso.
3: O ministro Alexandre, o presidente, o Alcolumbre.
0: Certo?
3: Certo.
0: O que, que foi fechado ali?
3: Um acordão.
0: Um acordo. Então você acha que agora vão em cima do Alcolumbre se ele já tem um acordo fechado? É claro que não. Isso aí é só para a opinião pública.
3: Boa.
0: Só sobrou a opinião pública cobrando. Ninguém quer que isso vá para frente. Nós já tivemos várias.
4: Sim. Nenhum dos três poderes.
0: Nenhum dos três poderes quer que isso
5: eles
0: vá para frente.
5: Especialistas.
0: Então, exatamente. É isso. É a opinião. O interesse de tudo isso que está vendo é o povão, é nós.
5: E
0: é
5: até
0: nós.
5: A eleição, é lógico. Que depois também, acho que...
0: depois da eleição acabou. Aí, por que, ah, que, era, por que, que você acha que pediram lá a vista?
5: A vista de 90 dias
0: para levar a semana que vem. É isso.
3: Para
0: a
3: pensar.
0: Preocupação é a opinião pública neste momento. Pode escrever.
3: Eu tenho, não tenho dúvida.
0: Agora, pode falar o que quiser.
3: Ah, sim, eu vou continuar falando.
0: Claro.
3: Tem uma palavra que eu vou te falar.
4: Qual?
3: Vou falar uma palavra. Uma palavra pra vocês. Eu até anotei. É. Em hebraico chama bitahon.
0: Não, não vem com...
3: Confiar em Deus diante da incerteza.
0: Ah, claro.
3: Você não sabe o que vai acontecer. Sabe quem te confia? É. No divino.
5: Não, mas não
3: pronto.
0: Sim,
3: é só no bitahon.
0: Aí,
5: eu
0: rezo...
5: O governo do país não é o divino.
0: Eu rezo.
3: É, mas
0: eu
3: se
0: rezo...
3: você não tiver fé, meu amigo...
0: Eu rezo todo dia.
3: Pronto.
0: Eu rezo todo
3: Estamos
0: dia.
3: Estamos alinhados?
0: Eu rezo todo dia pro Brasil.
3: Pronto. Vamos continuar.
0: Claro que eu rezo.
3: Mesmo com a incerteza, você confia em Deus. Uma hora essa turma vai pagar a conta. Aguarda. E eu tenho esperança, tá bom? Pra vocês.
0: Não, mas é o que todo mundo quer, né?
3: Não, eu sei que todo mundo quer a mesma coisa, mas se a gente tiver bitarrona, se a gente tiver esperança, o negócio não passa. Agora posso fazer uma pergunta pro Sami? Olhando pra aquela câmera, Sami Dani.
5: Câmera da verdade.
2: Olha para a câmera da verdade.
5: Eu sou profissional, meu amor. Pode fazer.
3: Sami, você é guloso?
2: Ele não, mas o bumbum.
5: Eu não, inclusive tem um integrante da mesa que é muito guloso.
2: Eu sou guloso, mas o bumbum do Sami.
3: Eu nunca tinha ouvido esse termo na negociação. Mas o Brasil.
4: Perguntou pro cara errado.
3: Segundo a reportagem da Folha, do Antagonista, a Roberta Lussinger fala o seguinte: meu sócio é guloso.
4: Morgado agora.
3: Diz a lobista sobre.
0: Tem o áudio ou não? Tem o áudio?
4: Tem que ter áudio, mano.
0: Tem que ter áudio.
5: Áudio não vale.
0: Ô, meu, sem áudio não vale.
3: Chegou um ponto.
0: Sem áudio.
3: O guloso é muito
5: bom.
0: Sem áudio não vale.
3: Não vale?
0: Não vale. Você
3: quer um guloso?
4: Oh, meu sócio, ele é guloso. Mas aí, a gente também tem o nosso guloso, então tá de boa.
3: Ai, cara, o Brasil tá uma brincadeira, cara. Não é pouca coisa.
4: Brincadeira.
3: Meu sócio.
4: Guloso.
3: O cara é guloso, meu.
4: Mas ela não fala do quê também?
3: Não, fala. A reportagem ela é bem clara. É uma mensagem, né, que no celular da Roberta Lussinger mostrando uma referência do pagamento para entrega de dinheiro relacionada, obviamente, ao Fábio Luiz, o Lulinha, filho do presidente, que teve uma conversa em novembro de 24. É um repasse de dinheiro. E ela orienta a levar pro Lulinha porque ele é guloso. Guloso, subentende que é um cara que tem muita fome, né?
4: Ah, sim.
3: Muita fome.
4: É aquele ditado, né? Filho de Lula, Lulinha é.
3: Boa. Bom, vai, eu não... Bitahon pra vocês. Anote essa palavra, esperança em Deus. Mesmo com as incertezas, bitahon pra vocês. Posso ir pra um outro assunto?
0: Sim. Lógico.
3: Vamos mudar? Porque também a gente não quer. Hoje é sexta-feira, um dia pra gente ficar mais...
5: Sim.
3: Vamos pra geopolítica. Sami, você viu o encontro? Esse eu queria muito da tua opinião, porque mexe muito com a geopolítica. Inclusive, os mercados preditivos que você gosta tanto estão falando do dólar.
5: Eu gosto.
3: Se o vento for pra um lado, o dólar pode melhorar.
5: É.
3: E temos o encontro do Donald Trump com o Xi Jinping. Tem as imagens lá, foi feito um gracejo, né?
5: Ele entre
3: o
5: careta.
3: Donald Trump. É, primeiro, ele fez careta quando passou o avião. Zoou o Biden com a história, né? Que o Biden nunca assinava os contratos, que tinha uma caneta, por aí vai. Esse é um encontro que mostra aí uma parte mais amigável entre Donald Trump e o Xi Jinping. E aí eu te pergunto, o que foi falado, Emílio, no encontro entre Xi Jinping e Donald Trump? O Alba, que acompanha muito a geopolítica norte-americana, lembra que no discurso o Trump falava China, China, China,
4: sim,
3: e era o inimigo,
4: sim,
3: dos Estados Unidos.
4: Sim.
3: Por que que o Trump baixou a cabeça? Faço essa questão para vocês refletirem. Alguém tem uma sugestão?
0: Não, por quê?
5: Pessoalmente, por quê? Ele é simpático.
3: Por quê?
5: Depois.
3: Porque o Trump está com uma baixa popularidade.
4: Sim.
3: A história das tarifas que o Sami Dana sempre trouxe aqui.
4: Tem eleições nos Estados Unidos também.
3: Tem eleições. Tem a história de terras raras.
4: Sim.
3: E segundo uma investigação do New York Post, diz que terras raras estão sendo negociadas agora diretamente com Pequim, porque sabe que vale muito a relação da tecnologia. E outra coisa que a China faz muito bem, Emílio, são os chips. E o Sami sabe também dessa história.
0: Taiwan.
3: Exatamente,
0: então,
3: Taiwan. Que era a questão crucial nessa guerra, onde a China não quer que o Donald Trump, os Estados Unidos, meta seu bedelho, e agora eles querem fazer uma relação de business. O dinheiro vale muito na mesa quando a gente vai negociar a geopolítica. E aí, Samidana, você que tinha todas as suas análises do Donald Trump, você acha que o Trump deu uma regada para a China?
5: Não, eu acho que ele faz isso o tempo todo. Ele morde e assopra, ele morde e assopra. Amanhã ele vai lá e critica. E é político isso daí, né? Ele não pode ser nem muito bonzinho e nem muito bravo a ponto que o cara não consiga nem negociar. Ele é um negociador, o Trump.
3: Boa. E quando a gente fala de droga, que você atentou muito num programa aqui, que eu te acompanho, viu, Emilhão? Você falou do fenatil. Lembra que você falou fenatil? Por que que o Trump está preocupado com a droga no mundo inteiro? Você sabe onde é produzida a maior parte do fenatil, da droga sintética?
5: Índia.
3: Não, na China.
5: Na China?
3: E essa é uma relação que ele também conversou com o Xi Jinping, além de uma outra treta que precisa ser resolvida, que são as guerras. Por exemplo, o Irã. Onde a China compra, né, faz muito negócio com o petróleo iraniano, e eles precisam resolver tudo na mesa grande lá dos Estados Unidos, quando o jogo é comprar também produtos agrícolas, por aí vai. A China faz bons negócios com os Estados Unidos. Dito isso, Jornal Fantástico, sexta-feira, que passo isso? A bola para vocês, para a gente ir para a economia, porque o Delari me atenta e você também, que a gente precisa dar, não é?
0: É
3: precisa
0: isso, fazer um programa. Vamos para a economia?
3: Vamos nessa.
0: Então solta a vinheta, porque chegou o momento do Foca!
1: Foca na economia!
6: Foca na economia!
1: Samidana.
6: Samuel Dana! Vai lá, Samuca!
5: Vamos lá! Ó, o bicho tá pegando.
0: Eita!
5: Seguinte, e essa é a notícia do dia. Não sei se vocês viram, o Lula tá falando que vai proibir apostas.
0: As bets.
5: As bets.
0: Os cassinos.
5: Cassino, bet.
0: Tudo.
5: Inclusive foi no governo dele que foi regulado.
0: Cassinão também.
5: Sim. Então ele,
0: é
5: então,
0: igual as blusinhas.
5: Ele tá fazendo negócio. Só que aí, o que aconteceu? Nove entidades do setor de apostas lançaram ontem um manifesto conjunto chamado Nós Apostamos no Brasil, pedindo ao governo e ao Congresso que não proíbam o mercado. A frase que resume tudo é o seguinte: regular é controlar. Proibir é perder o controle. O contexto é que o governo Lula deve anunciar hoje, às 17 horas, uma medida provisória para proibir os cassinos online e restringir as apostas esportivas. O argumento do setor tem três pernas. Primeiro, o mercado já foi regulado na lei de 2023. Então, as empresas pagaram outorga e recolhem imposto.
0: 30 milhões.
5: Então, um negócio
0: pra
5: assim.
0: Para entrar no jogo.
5: Eu fui lá, gastei dinheiro.
2: Gastou uma bala.
5: E eu não estou falando de um negócio que foi há 30 anos. Um negócio que foi,
2: agora.
5: Foi nessa gestão.
0: Isso.
5: Isso é o primeiro. Segundo, proibir empurraria o apostador para o site clandestino, onde ninguém fiscaliza. Então, por exemplo, jogo do bicho. É proibido, mas existe.
0: Claro.
5: Existe. E aí você nem sabe. Ah, quantos suicídios. Eu tava falando com um cara que é do mercado, que é o Kiko. Kiko. Quantos suicídios tem por gente que perdeu dinheiro no jogo do bicho? Não se sabe, porque é um mercado absolutamente ilegal. E o terceiro ponto do argumento é que há emprego e arrecadação em jogo. Os clubes de futebol, inclusive, apoiam as casas de apostas. Eles falam sobre, no fim do futebol, se bloquear as apostas.
4: E, Samir, eles fizeram um manifesto conjunto, os times.
5: Isso que eu tô falando.
4: É isso, eles fizeram um manifesto.
5: O argumento central do setor é economicamente correto. E isso incomoda. Proibir não elimina a demanda, migra ela. É o mesmo que a história mostrou, Emílio, em vários momentos. A lei seca americana não acabou com o álcool.
0: Sim.
5: Deixou o álcool ilegal,
0: mais caro.
5: E na mão de máfias.
0: Isso.
5: E na mão do crime. No crime. O jogo tem que ser regulado, mas você sabe que hoje, no Brasil, mais de 50% do jogo é em site clandestino. Então, o que deveria ser feito é uma regulação mais firme.
4: Exato.
5: Agora, época de eleição, não sei o que vai acontecer. Mas imagine o cara que pagou 30 milhões e aí a regra retroage. E os clubes de futebol... Não tem um clube que não dependa de casa de aposta.
4: O campeonato brasileiro é betano.
5: Brasileirão betano.
4: Exatamente.
5: Não tem time em que... E os maiores times, né?
4: Sim,
5: eu acho que o Corinthians e Flamengo, o patrocinador master é casa de aposta.
4: Todos os times, Sami, que assinaram, ó, Palmeiras, Santos, São Paulo, Botafogo, Fluminense, Flamengo, Vasco, Cruzeiro, Corinthians e Atlético Mineiro. Fora times da Série B também. Eles fizeram um manifesto contra isso, porque realmente isso vai impactar bastante.
5: Não, e aí a gente fala em liberdade, né? por exemplo, álcool. Álcool faz mal.
2: Exato.
5: Mas você regula, é para maior de 18
2: muita gente
5: anos,
2: viciada.
5: Tem gente viciada. Então, sim, vai procurar proibir álcool, vai proibir não. qualquer outro vício, cigarro. Também morre gente.
2: Exatamente.
5: E pelo SUS, pelo menos o número de atendimentos em vícios de apostas ainda não é muito menor do que em outros vícios.
2: É porque
5: controlar,
2: é tema do momento, que movimenta a rede social, e aí é a opinião pública,
3: é
2: que nem
3: o desespero
2: falou.
3: Das eleições.
2: Desespero de eleição, exatamente.
5: É, mas eu acho que pode ser um tiro pela culatra.
2: É óbvio que
5: Acho eu. Vamos rodar o assunto, ó.
0: Tudo agora que a gente vê é pela eleição.
2: É só pela eleição.
0: Qualquer coisa que sai agora é pelo poder.
3: É discurso.
0: Qualquer coisa.
2: Aí você vai ver,
0: qualquer notícia.
2: Eleição, aí vai falar,
0: não viu o negócio aí das igrejas aí, da Nossa Senhora?
3: Exato.
0: Ah. Que falou lá
3: ontem. Fake news.
5: Mas é fake news.
0: Eu sei que é fake news. Eu sei. Mas é pra eleição.
5: Por que veio agora? A fake news.
0: Antigamente a gente chamava de boatos.
5: Boatos.
0: Sempre quando a eleição estava embolada, assim, não sei o que, vinham uns boatos. Ah, fulano de tal, não sei o que. Agora é fake news. É, o nome muda, mas continua
5: a
0: mesma.
5: O nome muda, mas a papagaiada continua.
0: Podemos ir lá?
5: Ah, se você
0: então nós
5: quiser,
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0: 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Solta a vinheta que chegou o convidado.
8: O homem tá aí.
9: Programa de hoje, o mago da música brasileira. O cara descobriu e produziu os maiores nomes do cancioneiro nacional. Só fera!
10: Eu quero chamar Chorão agora. Não, não vai chamar Chorão. Não. É Charlie Brown. Porque Charlie Brown demorou muito tempo pra você fazer esse nome. Esse nome é seu? É meu. Ah, bom, então... vai ser Charlie Brown.
11: Vamos organizar. Emílio, bota a ordem aí.
9: Ó, produtor musical mais respeitado dessa bagaça.
10: Ele não tinha o sex appeal, não tinha a malandragem, não tinha a lágrima na garganta pra poder continuar vendendo a música.
9: Muitos aplausos para Marcos Mainardi.
0: Ó, Mainardi aí, ó.
8: O homem.
0: Esse aí sabe tudo.
8: Lenda.
0: Esse manja. Esse sabe tudo. E é campeão de polo, hein?
10: Não, você sabe que eu estava escutando agora? Isso aqui tem som? Então.
0: Tem.
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0: Mas você tá polo, né? Mas você joga polo? Você foi campeão, não foi? Do sênior?
10: Sou campeão mundial do sênior.
0: Boa. Campeão mundial de polo. Mas é, porra. Mas
8: foi do Mascarenhas.
10: Foi lá em Doha.
0: Pelo Pinheiros.
10: Não. Eu joguei pelos Estados Unidos, sabe por quê? Porque no Brasil, meus colegas, todos já foram embora. Uns pararam, outros pararam, outros engordaram, outros não sei o quê. Então não tinha mais com quem jogar.
0: Entendi.
10: E aí eu tive que... Aí um dia me convidaram e eu fui jogar pelos Estados Unidos. E hoje jogo já 4 campeonatos mundiais, jogo pelos Estados Unidos. E tenho 2 vice-campeões e 1
0: campeão mundial.
10: E o mais importante é o seguinte, eu sou porque na verdade, Emílio, eu sou um formador de equipes. Porque no esporte, eu, por exemplo, no Pinheiros, eu formei uma equipe de 11 diretores olímpicos, né? E eu agora, esse garoto que ganhou, o Pio, é da minha turma lá também.
0: Entendi. Você monta o time, você é o técnico. Você sempre montou equipes campeãs. Pô,
10: exato. Né? Não só de polo.
0: Como na música, por exemplo.
10: Na música, por exemplo.
0: A banda era o Lee Jackson. Era. O Lee Jackson.
10: Porra, você foi longe, hein?
8: Lee Jackson.
10: E foi longe.
0: O Lee Jackson era uma banda.
8: Certo.
0: Olha lá, o Hey Girl. Isso aí foi sucesso na América do Sul inteira. Foi um sucesso mundial.
10: Foi sucesso até na Espanha.
0: Tem um livro que chama-se Banda de Milhões. Você teve aqui. Sim, claro. É. Eu tenho um livro que é o Tom Gomes escreveu.
10: Tom Gomes escreveu.
0: Por quê? Porque essa banda, ela foi formada nos anos 60.
10: Isso.
0: E todos ali, ó, tá vendo? Tem o Mainardi, tem o Maluli, o Condé, não é isso?
10: O Sérgio Lopes. Que já foi embora.
0: Não
10: está mais com a gente.
0: E tem também o Bice também, né?
10: O Bice.
0: Então, esses caras, eles tinham essa banda, chamava-se Lee Jackson. E tocavam aqui nas Domingueiras. Era um grande sucesso em São Paulo nos anos 60. Só que o detalhe é o seguinte, todos eles viraram grandes nomes da indústria fonográfica. E o maior de todos é esse cara que tá aqui.
8: Opa,
0: ó.
8: Esse é a lenda.
10: Esse é que eu sou seu amigo.
0: Não é não, Mainardi.
8: O número um.
0: O Mainardi, diz que o Mainardi, ele é um cara, assim, que cobra muito da equipe dele, mas a equipe dele dá muito resultado.
8: Boa.
10: Verdade. E tanto é que hoje eu vim aqui e tá o Edson Coelho sentado ali.
0: Sim.
10: Foi meu diretor de marketing em várias empresas. Eu te digo, eu sou formador de equipes, né? Então eu formei uma equipe no Brasil, formei uma equipe no México, formei uma equipe nos Estados Unidos. Todas elas foram equipes que foram número um. Então eu acho que isso que eu sou mais é um formador de
0: time, né?
10: Time. Eu tenho, como você tem, opa, um time aqui, que é campeão, é, então é a mesma coisa. Não,
3: cada um joga numa posição.
10: É sério
0: mesmo. Agora o Edson Coelho, é um dos caras mais queridos e mais importantes também da música.
10: Esse Esse cara é o cara que está em todas as fotos com o artista, tá ele.
0: Tá ele, eu tô ligado, Eu sentei muito, ele, o Tutinha, Marcelo Eduardo, a gente sentava.
3: Aprovação da música.
10: O Tuta,
0: O Tuta.
10: Grande amigo.
0: Ô Mainardi, me fala uma coisa. Você continua, né? Você continua com a...
10: Pois é. Eu, na verdade, eu não consigo parar, porque eu amo música. Então os caras um dia perguntaram para mim, o que você acha da música? Eu falo, música é tudo. Música é tudo, né? Eu sou um cara que sou apaixonado pela música. Então não consigo parar. E agora apareceu um garoto aí, o Kaique Gamarra, que é um garoto que faz uma música meio esse Bad Bunny, que é o cara que está um grande sucesso hoje lá fora.
3: Sim, estava no Super Bowl.
10: Exatamente, no Super Bowl e tudo. Então o Kaique faz uma música, mas é mais melódico e tal. E eu estou trabalhando com ele agora. Eu me apaixonei por esse negócio do Bad Bunny. Não que eu me apaixone pelo Bad Bunny.
3: Pelo estilo.
10: Mas eu já tenho, como eu dirigi companhia nos Estados Unidos, eu conheço bem o estilo do reggaeton, aquela coisa toda. Mas ele faz um reggaeton um pouco mais melódico. Então eu acho que é agora a dança do mexe-mexe, que é a música de hoje.
0: Dança do mexe-mexe?
10: Dança do mexe-mexe.
3: Mexe-mexe?
10: Dança do mexe-mexe.
0: Que é isso?
3: Curioso, hein?
0: O que você está lançando aí? O
3: que Sam gostou?
10: Que é isso, Dança do mexe-mexe.
12: Eu achei meio... Né? Ousado.
10: Então, você precisa escutar aí. Não sei.
12: Regional.
10: Tem vídeo, tem tudo.
0: Tem aí?
10: Tem vídeo, não sei.
0: Puta, você já
3: o cara já veio com a divulgação.
0: O cara já vem com o esquema, hein?
3: Já vem pronto.
0: Tem clipe?
10: Tem clipe, claro.
0: Pode pôr ou não? Os caras cortam.

0: A dança do Mesh.
1: Aí, Morgadão.
0: Aí, Morgadão.
1: Hoje eu tem, hein?
2: Tô custando andar.
1: Mas é sensual. Sabe o que eu acho, cara? Porque tem um negócio no funk.
0: Vou falar pra você o que você inventou de coisa, hein? Como você inventou, hein?
3: Eu inventei mesmo.
0: Tem que inventar, né? Fala pra mim o que esse cara inventou. E ele inventou.
1: Do zero, né?
0: E ele inventou a Abril Music. Porque a Abril Music foi a maior companhia. Que era. A Abril não tinha.
1: Não existia.
0: E esse cara que foi lá, trouxe os artistas. Foi um grande sucesso a Abril, né?
3: Foi um grande
0: ganhou
3: sucesso.
0: Ganhou de todas as gringas. Ela ganhou de todas as gringas. Você foi presidente da CBS.
3: Fui da CBS.
0: Que é Sony, né?
3: É. Fui presidente da Polygram, fui presidente da EMI. Então, presente várias, né? Então, todas as vezes que eu ia, formava uma boa equipe no México, que eu formei na Sony no México, na CBS, foi uma grande equipe. Foi quando eu lancei o Rick Martin. Rick Martin foi um cara que parece que foi um sucesso.
0: Ele vai cantar aqui no Rio.
1: Vai cantar
0: no
1: domingo.
0: É, vai domingo ele
3: tem que Então, e aí vai. Quer dizer, eu fui para os Estados Unidos, formei outra equipe nos Estados Unidos, formei equipe no Brasil. E o Edson é um dos caras que esteve comigo em duas companhias, esteve comigo nessa
0: O Edson foi um cara muito competente, né?
3: Nessa
0: Mas ele fica na. Ele não gosta de aparecer, né?
3: Não, ele
0: Você já gosta, né?
3: Não, eu não gosto.
0: Você é Robert.
1: Emílio, tinha a sala do Maynard, né? Nas gravadoras, né?
0: Não,
1: eu lembro que os divulgadores falavam. Você não entrava na sala do Maynard.
0: Não podia sair, o Maynard, ele é artista. E você vê. E quando você pega esses caras, porque antigamente. A grande diferença, eu acho que da música, quando vocês eram os caras que determinavam o que tocava, existia arte na bagaça.
1: Opa.
0: Não era só um produto, né?
3: Eu quero te falar uma coisa, você tocou num ponto fundamental desse negócio. Sempre os artistas naquela época falavam muito mal das multinacionais. Ah, porque a multinacional, que não sei o quê, que isso, que aquilo. Mas, se você pensar bem, as multinacionais foram se comprando, se acabando. Hoje, tem três multinacionais que, na verdade, não tem mais diretor artístico, não tem mais diretor de marketing, não tem mais nada. E cuidam do catálogo.
0: Isso.
3: Do catálogo, que quem fez esse catálogo? Fomos nós. Pois,
0: exatamente. Quer dizer,
3: todos os artistas, grandes artistas brasileiros, de Chico Buarque a quem você queira falar, Roberto Carlos e tudo mais, todos eles são artistas vindos da multinacional.
0: Sim.
3: Eles Regina, qualquer um que você queira citar aqui, veio da
1: Passou por lá,
3: entende? Quer dizer, então eu acho que o que você falou agora é um pouco engraçado, porque hoje, cadê a música hoje? Hoje, você pensa bem, Emílio, hoje. Cadê a música hoje? Quem é o artista? Se você, alguém quiser aqui tiver alguém aqui para cantar uma música que foi um grande sucesso esse ano, de um artista novo, que é sucesso esse ano, eu vou pagar aqui um...
1: Não tem.
3: Então,
0: não
3: quer dizer, na verdade, não existe esses artistas hoje. Existe, por exemplo, a Ana Castela. Maravilhosa. Ok. Canta uma música da Ana Castela.
1: Menor ideia.
3: A gente não sabe quem é. Então, o problema é que haviam as gravadoras que lançavam os artistas e os artistas trabalhavam com essas gravadoras, tantos anos foi isso, com o Fábio Júnior, comigo, com o Guilherme Arantes, com o Capital Inicial, com o Diabo. Todos esses caras passaram por gravadoras. E tinha que ter um diretor artístico que entendia um pouco de assunto.
0: Claro. Opa.
3: Se tivesse um cara que não entendia, o Miguel Plops, que, por exemplo, é um cara que você pode gostar ou não gostar do Miguel, mas
0: Miguel.
3: O Miguel foi um grande produtor.
0: Foi
3: um grande diretor.
0: Foi.
3: Né? Então, quer dizer... Você
0: brigava com ele, né?
3: Eu briguei muito com ele.
1: Batia então, na mesa.
0: Eles brigavam para ver quem ganhava.
3: Quem ganhava. Na época do Balão Mágico foi isso.
0: Sim.
3: Eu fiz o Balão Mágico, ele fez o Balão.
0: Caramba. Você inventou o Balão Mágico.
3: Eu não inventei, todo mundo inventa. Quando você tem uma equipe, todos eles fazem parte dessa equipe. E eu acho que todo mundo trabalha nessa equipe, né? Então um dá uma ideia, outro dá ideia, outro dá ideia. Então cada um vai somando. Eu não sou, tudo bem que eu sou o cara que tava lá na frente, mas...
0: Lógico que tava.
1: Não se faça agora, de humilde.
0: Agora,
1: o Maynard tinha a sala do Maynard. Os divulgadores morriam de medo de entrar na sala do Maynard.
0: A reunião.
1: Não é?
0: A reunião do Maynard, ela começava às 8 da manhã e até o outro
1: cara
0: dia.
1: Se borravam de medo.
3: Na segunda-feira não tinha ninguém. Não tinha ninguém na companhia que falasse alguma coisa. Porque era como você falou, das 8 da manhã, 9 e tal, e até de noite. O cara saía, comia um lanchinho e eu, naquela época, eu fumava, né? Eu fumava, então tudo bem. todo mundo fumava na sala. Aí eu parei de fumar. Aí todo mundo parou de fumar.
1: O cara não tinha. Pelo menos arrumava isqueiro.
3: Pelo menos na sala,
0: sim,
3: né?
0: Lógico.
3: Mas os caras pararam de fumar.
1: Agora tem uma história que eu acho legal e fantástica. Daqui a pouco o Alba vai fazer. Até peço perdão, que você estava muito empolgado para a pergunta. Eu faço questão que você faça a sua pergunta, Jair.
2: Não, é porque. Porque justamente indo nesse contexto da gravadora. As gravadoras, eu gosto muito de ler biografia dos músicos antigos, né, do rock da década de 70, 80. A gravadora era sempre a grande vilã. Sempre a grande vilã. Ah, a porcentagem está errada, a gente tem que negociar a porcentagem.
3: Isso.
2: Só que aí quando acabou a gravadora, justamente isso que você está falando, acabou praticamente o mercado inteiro.
3: Acabou o mercado, por quê? Porque, na verdade, as gravadoras é que escolhiam, os artistas escolhiam a música, a boa música para tocar numa rádio. Uhum. Porque uma boa música, ela vai... O Roberto Augusto, na época que eu estava na Poligrana, ele estava na Sony, ele ficava bravo comigo na reunião da BPD, falava assim, pô, mas o Mainardi está gastando uma grana imensa na rádio e só tem as 8 músicas mais tocadas no Brasil são dele. Não. É que eu soube escolher melhor as músicas. Porque a música melhor vai tocar mais tempo, sem dúvida. Sem dúvida. Agora eu estava falando aqui com o produtor seu aqui, a respeito da Betânia, né? Do Boni. Aí eu falei assim, mas peraí, um dia nós tínhamos que gravar a Betânia. E o Max Pierre.
0: Que é o disco que ela canta o Roberto Carlos.
3: Isso, é esse disco. Aí o Max fala. Eu falei, olha, eu achei a ideia, acho que podia ser, eu estava vindo do México, podíamos gravar uns boleros com ela. Aí o Max falou assim, não, Max Pierre, que era o diretor artístico.
0: Sim.
3: Falou assim, não, eu acho melhor gravar Roberto Carlos. Falei, puta, a tua ideia é muito melhor que a minha. Esquece, porra, foda-se. Ah, desculpe, foda-se. A tua ideia é melhor que a minha. E aí fomos gravar, gravamos o disco e tal, não sei o quê. Então, tanto é que foi muito engraçado, porque ela tinha feito as bases. Vocês, as pessoas que não entendem muito disso, mas ela fez as bases e tal, e cantou, pôs a voz.
0: Esse disco é maravilhoso.
3: Pôs a voz.
0: É maravilhoso.
3: E acontece que o Chiquinho de Moraes, que ia fazer os arranjos, sumiu.
0: O maestro sumiu.
3: Aí eu entro na sala, tá o Max desesperado na sala, ele e o Guto Garçamelo, que era o produtor, estão nós desesperados. E agora o que a gente vai fazer? Eu falei, olha, tem um cara que eu conheço, que gravou com o Fábio Júnior e tal, lá na Inglaterra comigo, chama-se Graham Prescott. Mas quem é esse Graham Prescott? Eu falei, o cara que fez o arranjo de Live and Let Die do Paul McCartney. Serve? Serve.
1: Tá bom pra você?
3: Tá bom pra vocês? Ah, tá bom, então manda o cara. Liga. Aí ligou pro cara. Aí o cara ligou pro cara e eu liguei porque os caras não falavam inglês e tal. Eu falei, bati um papo com o cara e falei, olha, vamos fazer. Fizemos. Bom, fim da história. O Mug mixou, nosso querido Mug, que hoje não está com a gente
0: faleceu
3: mais.
0: Faleceu também, né?
3: Não está mais com a gente.
0: O Chiquinho grande. Também faleceu.
3: E o Mug, então, e aí viemos para o Brasil, trouxemos a outra música para o Brasil, trouxemos o disco. E eu falei, Max, e agora? O que nós vamos fazer? Nós temos que promover isso aí. Tem que promover o Mal, o Edson e tal. Vamos promover. Bom, tudo bem. Vamos promover. O que ele fez? Ele falou assim, vamos falar com o Boni. Vamos falar com o Boni. Falei, tudo bem, vamos falar com o Boni. Vamos pegar lá falar com aquele cara lá que trabalhava com o Boni, não esqueci o nome dele agora. O Pacote.
0: Sim.
3: Então, o Pacote.
0: Da Globo.
3: Pacote. O Pacote arranjou um horário para nós lá, vamos lá. Chegamos lá pro Boni e falamos, Boni, temos aqui uma música para você. E tinha um baita de um som na sala dele. Tem uma música para você que é muito legal. O que é? Eu falei, Fera Ferida. Fera Ferida, adoro. Roberto Carlos, adoro. Mas quem é que canta? Não, canta a Maria Bethânia. Bom, mas essa é uma senhora já, então. Peraí, mas escuta. Escuta isso.
0: O Reginaldo está colocando agora.
3: Aí,
0: e olha o arranjo.
3: Aí ele escuta. Aí.
0: Isso aí é em Londres.
3: Londres. Graham Prescott.
0: Esse disco é espetacular.
3: Aí o que acontece? Aí a genialidade do Boni é a seguinte. Quando ele começa a tocar com esse baita som, aí o Boni fala, para tudo. Pegou o telefone, começou a discar os caras lá, chamou os caras lá. Vem cá, você, vem aqui na sala. Entrou uns 3-4 caras na sala. Põe aí. Aí pusemos de novo a música. Ó, para, me dá o CD aqui. pegaram, tinha um CD, aquele CD, prova, né? Dá um CD. Ô, vocês aí, essa música, como é que chama a novela que nós vamos lançar agora? Ah, a novela chama assim, não sei o quê. Não. A novela vai se chamar Fera Ferida. Tá aqui a música, e vocês... E vocês põem a música e a música vai ser... E aí vendi 1 milhão de discos com isso.
1: Quando junta, né, a genialidade.
3: O cara é gênio.
0: E a Betânia não vendia tudo isso.
3: Não.
0: É um projeto que fez. Mas então, isso aí é aquela história, né? Porque a gente tá... Hoje em dia se fala muito inteligência artificial, o Sam é apaixonado e tal. E aí ele fala que isso vai substituir. Eu acho que não substitui, porque... É a emoção, né? E a emoção, a gente vê. Você é um cara. Apaixonado. Peraí. Você é um cara.
3: Mais uma vez.
0: Mas não é, você é um cara. Você é um cara que fala. O seu olho brilha quando você fala do negócio. E acho que isso. Não tem. Isso é humano, né?
1: Existe, né?
0: E a música não tem nada mais humano do que arte, né? Que é um reconhecer o trabalho do outro pela
3: sem dúvida. É a mesma coisa que você fala assim, fazer o seguinte: você pega um quadro do Picasso e você fala assim: não gosto desse quadro aqui, eu sou filho do Picasso, eu quero mudar uma coisa do Picasso aqui. Mas peraí, você não pode mexer naquilo, aquilo é uma obra de arte.
1: Exato.
3: Aquilo foi pensado, aquilo foi. O cara pensou anos fazendo aquele risco ali.
0: Yeah.
3: Mesma coisa, entende? A música não vai ser substituída, porque eu adoro o Iá também. Adoro, acho muito legal tudo do Iá. Só que eu gosto do Iá na imagem. No som, ele se perde, porque é aquele negócio da mesma coisa de sempre, né? De novo.
0: Copia, e é muito perfeito. É muito perfeito.
3: Copia e cola.
0: A gente não gosta das coisas.
3: Não, não, exato.
0: É legal quando tem um erro, né? A gente gosta de um erro, uma coisa ali que você vê que não é um.
3: Mas, sabe? Emílio, outro dia eu estava com um amigo meu do Rio, que joga polo, e estava falando para mim: eu estou com uma menina aqui que é maravilhosa, não sei o que é compositora, que não sei o que, não sei o que. Tá bom, manda aí para mim. Não, tudo bem. Fui, escutei, falei, porra, canta bem pra cacete, hein? Quem é essa voz? Essa voz é uma voz espetacular. Espetacular a voz. O arranjo não gostava muito, mas a voz e a letra. E falou assim, bicho, é o seguinte, a letra é dela, que ela é letrista, mas não é ela que canta.
0: Sim.
1: Tem sempre alguém.
3: Não é ela que canta. É. Eu falo, pô, mas é claro, porque a imperfeição. Do coisa, por exemplo, a Betânia tem um no final da frase dela que faz esse tem que deixar aquilo, tem que deixar, porque aquilo é parte do que ela faz, a síntese dela.
0: Uhum.
3: Eu adoro isso, entende? Porque deixa esse coisinho aqui. É a passagem do som, do tom, né? É tão perfeito, que tudo é tão perfeito que eu falo, pô.
1: Você perde a sensibilidade.
3: Não, e depois é o seguinte, é copia e cola. É que nem o sertanejo hoje. O sertanejo hoje, copia e cola. Porque eu sou contra o sertanejo, pelo amor de Deus, que eu lancei vários discos, Chitãozinho, Chororó, e Bruno e Marrone e tudo mais. Mas eu hoje, você escuta aquilo, é copia e cola. Você pega um arranjador, sabe.
1: Você não sabe, você acha quem
0: que é a mesma coisa.
1: Você
0: sabe
1: o cara.
3: Então, por que não tem sucesso no Brasil? Primeiro, as gravadoras não vão lá e falam, eu quero colocar esse artista aqui. Porque a Timbalada, todo mundo era contra a Timbalada. Ah, não, a Timbalada não vai funcionar. Não vai funcionar a Timbalada, não sei o quê. Eu fui lá na Bahia e vi os caras tocando, e aquele rapazinho,
1: percussão,
3: que era o tal do Carlinhos Brown, que era um garoto naquela época e tal, tocando assim no peito, fazendo assim no peito. Falei, o que é isso aí? Ah, eu sou o produtor da Timbalada. Falei, o que é isso aí? Timbalada é isso aqui. Aí fui no estúdio, vi. Falei, porra, bicho, isso é demais. Melodia, que a melodia, puta melodia, não sei o quê. Falei, ah, eu gosto disso aí. Aí o cara que tava comigo lá, que era o gerente de vendas da Poligram na época, falou assim pra mim.
0: Era Poligram, né?
3: Vai, Poligram, fala pra mim assim: Mainá, você tá vindo do México, você não entende bem esse negócio da melodia. Falei, sabe qual é o problema? Você não vai mais trabalhar comigo. Eu adoro você, mas você tá fora. Tá demitido hoje. Demiti. Porque na verdade, o cara
0: não consegue.
1: Sensibilidade.
4: Gostoso, no meio da viagem.
3: Eu não posso chegar no cara, eu não posso fazer com que o cara, pelo menos, escute e pense que aquilo poderá ser um sucesso.
1: O cara foi mandado embora avulso no Pelourinho.
4: No meio do Pelourinho. O cara todo pintado meio na cara. O cara todo
2: mandado. De sunga branca.
3: É que o que eu sou pela música. Eu sou pela música. Se o cara não gosta dessa música.
4: Não,
3: eu admito, o cara pode não gostar e tudo bem. Mas Eu sou um cara fã da música. E na hora que eu cheguei lá na companhia, foi difícil também pôr a timbalada no Brasil. Foi difícil. Eu tive que bater Banca. Duro lá, bater duro nos caras e tal. Mas foi embora.
2: Boa, o Mainardi.
3: É. Hoje é história, hoje é.
0: É, o Mainardi,
2: descobriu muita gente, né, meu?
0: Tudo que a gente gosta de música, ó, tem assinatura desse cara e de todos Sim. esses que a gente tá falando
5: Amigo,
0: aqui.
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0: Essa é a Alcione, né?
3: Alcione.
2: Boa.
0: Sabe que a Alcione, saber, né? Alcione, ela...
3: Querida do Edson Coelho.
0: Diz que ela cantava jazz e tocava.
3: Trompete.
0: E aí vocês que fizeram ele ir pro samba.
3: É verdade.
0: É?
3: Sabe
0: é.
3: De uma coisa? Então vou contar uma historinha da Alcione.
0: Deixa eu só fazer um break agora pra rede de rádio. Eu sei que o papo é muito bom. O Marcos Mainardi tá aqui. Eu vou passar o seu Instagram aqui, ó, pra turma, ó. @ Marcos Mainardi. Mainardi com Y e D mudo. É um Mainardi bem chique, né? É Y e D mudo. Vai lá, Reginaldinho.
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3: No chão. Mas por que eu escolhi essa foto? Porque, na verdade, eu também escolhi a foto também. Alguns deles, né?
1: Da capa do seu livro.
3: Escolhi a foto. Deixa eu ver as fotos. Aí o cara trouxe as fotos. Falei, essa aqui, que ela tá sentada no chão. Aí tem a capa do disco, a capa do disco é ela sentada.
0: Essa aí, ó. Essa aí. Essa é a capa do disco. Essa é a capa
1: que legal,
3: disco.
1: Cara.
3: Essa é a capa do disco e essa é mais ou menos o local, o jeito que ela fazia, o jeito que ela estava vestida e tudo mais. Era isso aí, ó. Então, essa
0: é a história. Ô, Mainardi, você acha que com esse negócio, porque antigamente as pessoas tinham a gravadora, então era meio um ponto de encontro, que as pessoas iam lá e um artista cruzava com outro e tal.
3: Verdade.
0: Hoje em dia o cara já tem o estúdio na casa dele e a função também do produtor, o cara acaba ele mesmo se produzindo.
3: É barato
0: isso aí, isso aí. Não, mas não é questão de ser barato. É questão.
3: O barato sai caro.
0: É não, questão sim, que não tem um cara pra dar um toque, entendeu?
1: Depois. Mente pra conversar. Organizar.
27: É, mas o cara só vai ver isso depois. Aparentemente, fazer algo mal feito é barato e é fácil.
0: Agora, o que eu não consigo entender é o seguinte, porque vocês, que é o cara que faz. É o AR, né? Cuida do artista e do repertório dele, que é o cara que cuida dos artistas.
3: Diretor artístico.
0: O que eu não consigo entender é a capacidade que vocês tinham na época de tirar o melhor do artista e de manter a originalidade de cada um. Cada artista.
1: A persona.
0: Cada artista que tinha, mantinha a originalidade, encontrava uma música para fazer sucesso e não era aquela coisa de cola e copia que a gente vê hoje
3: no sertanejo. Copia e cola.
0: Você não sabe mais quem tá cantando.
3: Exatamente.
0: Né? Então, mas isso aí é uma habilidade que o cara tem que ter.
3: Isso,
0: né?
3: É uma habilidade. Sabe o que acontece? Acontece o seguinte, bom, eu vou te contar uma coisinha do Djavan. O Djavan foi o seguinte, o primeiro disco que nós contratamos, ele tava na EMI e não fazia sucesso. E, só que ele dava música para os outros e as músicas dos outros eram sucesso. A música dele, com a voz de outro, era sucesso. Aí contratamos ele. E aí chamamos o Rony Foster para produzir, um produtor, porque o intercâmbio também é importante nessa história, né? O Rony Foster era um produtor que ele era músico do Stevie Wonder. Ele era músico do Stevie Wonder e tocava teclado e tudo mais. Aí ele chegou aqui no Brasil, mostramos para ele o Djavan, ele falou, tudo bem e tal, mas eu vou cobrar tanto. Ele cobrava 5% do royalty e nós pagávamos 2%. Aí a gente falou, não sei se fui eu, Cláudio Condé, alguém falou, olha, que é o seguinte, nós pagamos 5% se você colocar o pé no Djavan. Porque o que faltava para o Djavan estourar era colocar o pé.
0: Isso foi na CBS. Foi o Samurai? O Samurai?
3: Foi o Samurai.
0: Puta merda, isso foi exatamente, um sucesso.
3: Foi exatamente, aí você pega o disco...
0: Que é o Rony Foster, né?
3: É o Rony Foster.
0: É um puta disco também.
3: Escuta o pé. Tem o pé ali, entende? Porque na verdade, o Djavan precisava de um pé. E a gente, as pessoas não sabem o que quer dizer um pé, né? Porque é o kick, na verdade. É o kick que tinha que fazer o kick ali. É, isso é a história do Djavan, como em outras, de outros
0: que
3: caras.
0: Que tem a participação da gaita do Steve Wonder.
3: Que é, tá, claro. Música, né? O Steve Wonder que faz a gaita. A história da Simone é muito engraçada, porque a história da Simone, ela fez o disco de Natal. O disco de Natal, sabe qual é o disco mais vendido no Brasil hoje, todos os tempos? O disco de Natal, 5 milhões.
1: Que é um clássico nos Estados Unidos, né? Sempre tem o Natal.
3: Pois é, mas lá sempre teve. Aqui nunca tinha. Aí ela, eu contratei ela, estava na Polygram com o Edson. E aí eu contratei ela. E ela falou pra mim assim: não, tudo bem e tal, eu vou pra Polygram, mas eu tô aqui em Nova York. E aí, quando ela chegou, eu falei: e aí? Não, é que eu tava vendo os discos de Natal. Como assim, disco de Natal? Era ainda agosto, setembro? Não, como disco de Natal? É, porque lá nos Estados Unidos os caras já fazem com muita antecipação, eles começam a fazer coisa de Natal. Aí ela falei: bom, precisamos fazer um disco. Ela falou: vamos fazer um disco. Eu falei: que disco? Ela falou: eu gostaria de fazer um disco de Natal. Eu falei: porra, vamos fazer. E aí o Max estava vindo de... estava em São Paulo, estava vindo de avião. Chegou o Max: Max, vai vendo o repertório agora, já, no táxi. Vem para casa da Simone, que nós vamos montar o disco da Simone aqui. E a gente montou o disco da Simone ali. Mas faltava uma música. Faltava uma música. E aí eu dei a ideia dessa música, que é So This Is Christmas, né? Quer dizer, que é o Então é Natal, que é a música do John Lennon. Que na verdade não é uma música de Natal. Ele estava falando um pouco de Mururoa, do negócio da guerra.
0: Então, isso.
3: Então ele falou um pouco de, mas ele falava So This Is Christmas.
1: Mas pegou demais.
3: Então, mas aí eu falei, aí a Simone falou: ah, eu topo fazer. Então eu pedi pro Cláudio Rabelo, que é um dos maiores letristas desse país. O Cláudio Rabelo escreveu a letra de Então é Natal. E o disco, não preciso falar mais,
0: explode.
3: Né?
0: Explode. Agora é um time competente, né? É, puta merda, pega, hein? Que timaço, hein?
3: Você pega um,
0: você
3: pega
0: começa outro, a falar, fala pô. De um, fala do outro. Edson Coelho, Dream Team.
3: O Alexandre Catenas. O Alexandre Catenas também me deu a ideia do Chan, né? O Alexandre Catenas que me deu a ideia de contratar a Ivete, que era a banda B, a banda Eva, e depois o Chan. Foi o Alexandre Catenas, que era um cara...
0: O Chan.
3: Que era o Chan.
0: Que descobriu lá na Bahia, né?
3: Que veio na Bahia, mas chamava... Tinha outro nome, né?
0: Gera Samba.
3: Aí...
1: Pau que nasceu.
3: Aí foi um baita sucesso com o Seguro Tchan, mas o Tchan. Aí o Carl, que era o empresário, falou pra mim: agora tá o disco pronto, o segundo disco tá pronto já. Falei: ah, tá, legal. Manda aí pra gente escutar, vamos escutar. Aí o Max escutou. Qual é o single? Ah, cordinha é a porra. Cordinha é o cacete, não é cordinha o cacete.
0: Cordinha não.
3: Essa merda de cordinha aqui.
1: Cordinha.
3: Eu quero. Vocês não falaram agora de Seguro Tchan, Amarro Tchan? Seguro Tchan, Amarro Tchan.

0: School music, né?
1: School music, na época era school music.
0: Ó. Oh, é legal, tem uma orquestra, boa, é, um arranjo bonito.
1: Um arranjo bonito, o cara era bom. Bom, e aí, então, eu nessa época fazia isso, né? Aí o Menescal falou pra mim assim, mas você tem que produzir alguma coisa do quarteto em si, MPB4. Falei, porra, quarteto em si, MPB4? Puta. Tudo bem, eu vou fazer um disco agora, vocês têm que fazer um disco dos dois juntos, MPB4 e quarteto em si. Falei, puta, esse cara cantando, eu sou, adoro voz, né? Então, queria ser cantor, não consegui nunca.
0: Mas você era tecladista, né?
1: Mas era o máximo que eu consegui.
0: Mas o tecladista é o maestro.
1: É mais ou menos.
0: É o mais metido, né? Ninguém mais metido da banda é o tecladista.
1: Metido mesmo. Na minha banda, o mais metido era o Marco Bis, que é o baterista, mas tudo bem. Mas tudo bem. Então, eu vou fazer o disco do MPB4 Guardiã. Aí eu tava naquela coisa do Shure, né? O Shure SM54.
0: Sim.
1: Aí eu pus os 8 caras cantando com Shure SM54. Falei, puta, isso vai ser demais. Aí, puta, som, né? Tal, dentro do estúdio, lá na Barra e tal, né? Baita estúdio. Tal. Gravei, mixei e tal. Aí chego pro Menescal e falo, Menescal, que você acha disso? Aí ele começou a escutar e falou assim, porra, as músicas são legais. Tá bem armado, bem feito e tal. Só que tem uma coisa. Tem um rame. Tem um rame aí. Mas que rame? Que é isso, rame?
0: Você não sabia o que era rame.
1: Estava começando a... Que rame? O que faz? Falei, não, tem um rame. Eu falei, puta que pariu. Aí, já fui eu lá, voltei pro estúdio e fui descobrir onde era o rame.
0: Sim.
1: O rame, na verdade, eram todos os microfones juntos.
2: Até fazer o...
1: Tava um rame. Aí eu tive que pegar um Neumann, dois Neumanns, um de frente pro outro e tal, e os caras cantaram, e aí foi. Mas você vê só que você vai aprendendo coisas.
0: Sim.
1: Esse disco eu adoro escutar.
2: Mas esse é o que você...
1: Esse eu adoro escutar, porque é um disco que me remete a todas essas besteiras que eu fiz.
0: Sim.
1: Essas estupidezes que você faz, mas o som é legal.
2: Que
1: o
2: não.
1: Som do MPB4 que eu desci é muito legal. Tem outros também, que eu era produtor, mas depois saí da produção e tornei diretor. E como diretor, dirigi muitos artistas, né? Então é mais fácil eu falar dos artistas que eu dirigi do que qualquer outro.
2: É difícil lidar com artista.
1: Eu vou contar uma história. A Rita Lee, tem uma história com ela que é sensacional. A Rita... Eu tinha contratado ela uma vez, tal, não sei o quê. Depois eu fui embora para os Estados Unidos, voltei. Aí, eu conversando com ela e com o Roberto, e falei, vou fazer um disco. Ela falou, tá legal, vou fazer um disco, mas eu não tenho música. Falei, bom, você podia fazer um disco. Você tinha feito uma coisa de bossa, não sei o quê. Você podia fazer Beatles em bossa. Ela falou, não, eu quero Rolling Stones em bossa. Não, Rita, Rolling Stones não dá, cara. Porque Rolling Stones é muito hard, não tem tanta melodia. A maior melodia é a melodia dos Beatles. Os Beatles têm melodia.
3: Foi um sucesso.
1: E aí foi um sucesso que vocês
0: viram. Que era na Poligram, né?
1: Que era.
0: É Poligram, não?
1: Acho que era Poligram. Eu não sei se era Poligram ou se era EMI. Não sei. Mas aí depois eu faço. Aí era som livre agora.
0: Boss and Beatles.
1: Beatles em Boss.
0: É isso aí, ó. É isso aí.
1: Oh. Foi sucesso na Argentina. Ela cantou em inglês na Argentina esse disco. Cantou em inglês na Argentina esse disco. Lotado, teatro lotado lá. Bom, aí eu vou fazer o disco. Aí ela fala pra mim assim: agora eu tenho umas músicas. Ah, é? Eu tenho um amor, que se chama uma música, chama-se Amor e Sexo. Eu falei: ah, Amor e Sexo, legal. Vem aqui no estúdio que eu vou te mostrar qual é a música. E esse é o princípio de tudo. Eu falei: bom. Aí fui lá no estúdio. Sentou aqui o Roberto aqui, eu aqui.
0: Que também é bom pra caramba, hein? Nossa, que
1: monstro,
0: não, que esse, monstro esse que é o Roberto de Carvalho.
1: Esse é um monstro.
0: Puta, esse é fera, monstro, sabe né? Tudo.
1: Dos
0: sabe
1: maiores,
0: tudo.
1: Né? Aí, senta ela aqui, e eu aqui no meio, então, ela pegou a letra, falou assim: olha, essa letra é do Arnaldo Jabor. Porque é uma crítica, não é crítica, é uma
0: crônica.
1: Uma crônica. Desculpa. É. Boa. Uma crônica do Arnaldo Jabor, e eu pedi licença a ele para que eu pudesse usar essa. Ah, oh, que bom, tá legal. Aí começou. Peraí. Você vai cantar On the Rocks, On the Rocks. Ele cantou a música inteira, fiquei pensando como.

0: Fica isso aqui, parece On The Rocks. Aí foi, cantou, aí terminou. Falei, terminou? O que você achou? Ó, eu vou dizer uma coisa pra você. Vocês dois são os dois gênios. Se vocês não fossem gênios, eu diria que tá bom. Mas como vocês são gênios, eu digo que tá uma merda.
1: Porque achei que você ia falar que foi incrível.
0: Não, porque
1: é uma bosta. Claro,
0: assim, não falei, mas não sei se eu falei merda, mas é que eu tô falando.
2: Gênio,
0: mas
2: tá
0: não sei se fosse a merda. Mas aí eu falei pra ela, ela falou assim: mas por quê? Eu falei, porque eu acho que essa letra é muito importante. Essa letra é muito boa. E precisa de uma melodia que vista essa letra.
3: Abraça,
0: que abraça essa letra. Porque tem que ser mais mania de você, mais uma coisa mais que você possa vender a letra e tudo mais. Ela falou assim. Aí o Roberto virou e falou: é, mas tá em 5. 5 é 1, 2, 3, 4 e 5. Sabe que a letra tá em 5. Eu falei: bicho, por isso que você é gênio. Você é gênio pra isso.
4: É, é isso aí.
0: Você vira essa porra do 5.
3: Se vira.
0: Se vira,
2: é isso aí. Você não é gênio.
0: Vira,
2: é
0: isso. E aí se virou.
4: E aí, aí ela voltou a fazer um grande sucesso. Não,
0: aí foi,
4: né?
0: Muito engraçado, porque aí eu. Aí ela, um dia seguinte, ela falou assim: Marx, ela me chamava de Marx. Marx, eu vou fazer isso aqui. E na segunda-feira eu chego no escritório, tem um CD da Rita lá. Eu vou, escuto, falo: meu Deus do céu. Meu Deus do céu. Peguei o telefone, liguei pro Marizinho Rocha. Marizinho, você tá precisando fazer uma novela? Você tava fazendo uma novela, você tá precisando de uma música, não tava? Tô. Tem uma música da Rita Lee nova aqui, bicho. Ah, sério, Zé. Peraí, vou pôr pra você aqui no telefone. Pum, no telefone. Ele escutou, ficou no metade da música, falou: pode parar, eu quero a música já. Mandei pra ele.
4: É sensacional.
2: Mas você tem pra quem ligar.
4: Ó, eu vou dizer uma coisa pra você. Tem muita história. Eu acho que tinha que ter uma série de 12 capítulos.
3: É, uma vez por mês.
4: Eu acho muito importante. Eu acho muito importante deixar registrado todas essas histórias. E é uma homenagem a você, ô Maynard. Você, ao Edson Coelho também, a todos os grandes nomes aí da indústria fonográfica. E vocês, porra, não imaginam que. O que a gente gosta no coração.
0: Eu posso dizer uma coisa pra você. Eu vim aqui hoje porque eu sabia que você gostava disso. Porque eu me lembro do livro que você.
4: Sim, eu tenho esse livro até hoje. É.
0: Você me lembra do livro e eu me lembro que você estava muito interessado em tudo isso. E eu vejo que você está muito interessado em tudo isso. Eu sei que música, hoje em dia, não tem mais pra gente falar de música, né?
4: É.
0: Vamos falar de música. É. Que música? Qual é a música, né? É. Então eu tô um pouco triste com isso aí, mas eu tô lutando pra esse garoto aí, o Kaique, fazer sucesso. Boa. E vambora.
4: Traz ele um dia aí. Marcos Maynard, o Instagram dele é @MarcosMaynard com Y e D, o Maynard. Obrigado, Maynard. Obrigado. Valeu mesmo, obrigado.

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19: 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De volta!
20: 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Tchau!

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seu dia. 11994118221, você participa falando o seu nome, sua cidade, manda um salve pra sua galera. Pede aí a sua música, de repente ela rola no programa de hoje. 11994118221, pelo horário de Brasília já são 2h15. Então vamos aqui com a primeira desta tarde, que vai ser Built In Us, uma colaboração entre o vocal pop britânico do Robbie Williams com a sonoridade progressive house bem melódica da DJ ucraniana Miss Monique, abrindo a pista do Planeta DJ. Bora ouvir. I am...

Boa tarde, Alex, aí, cara, beleza? Aqui é Ricardo Galileu de Recife. Hoje é aniversário de um amigo meu, o Biratã Falcão. Em homenagem ao meu amigo, toca aí pra nós, Calvin Harris, Woodside. Abraço e vamos planetar.

Boa tarde, meu amigo Alex, tudo bem? Aqui é o Fabiano Cantão, de Maringá, curtindo aqui a Jovem Pan e o Planeta DJ. Grande abraço, Jovem Pan, a número 1 do Brasil.

Alex, Vinícius aqui de Belo Horizonte, beleza, meu parceiro? Tô só curtindo a número 1 aqui, o Planeta DJ. Manda aquele som maneiro pra nós, pra animar essa sexta-feira aí, meu irmão. Abraço aí, e se é pan, é show!

teve R.S. Quared, Olalala, Set Me Free, da Alexandra Stan, Swedish House Mafia com Lick Lee, Happiness e So Sad, também Calvin Harris e Ellie Goulding, Outside, e a primeira música nova do Robin Williams, e também com a participação da DJ ucraniana Miss Monique

0: DJ. Manda um salve para o grupo Uberrados, Wilker Borges de Brasília. Valeu, Wilker. Olha só, um alô aqui para todos do Birosca Drive. Nas pistas e ligado no melhor. Mensagem do Darlan de Manaus. Alex, ouvindo a melhor rádio do Brasil, toca 8247, Slave to the Music. Reinaldo de Maringá, obrigado. Valeu, Reinaldo, pela sua participação. Uma tarde abençoada para todo mundo aí. Carlos Balada, de Parquelândia, Fortaleza. Boa tarde, Alex. Eu sou Eliandra. Manda um abraço pro meu filho Davi, que é flamenguista. E sim, hein? Boa, Davi. Tamo junto. Eliandra, da cidade de Itapetininga, que fica no interior de São Paulo. Jovem Pan número 1 do Brasil. Valeu, Eliandra. Alisson Pozeira, de Patos de Minas, também tá na área. Participando aqui pelo nosso WhatsApp. 11994118221. Manda um abraço para a galera veterana do Colégio Tiradentes e para os loucos das telecomunicações. Valeu, meu querido Alisson. O Miguel de Pindamonhangaba, parabéns pelo Dia do Rádio. É, hoje dia 25 de setembro, Dia do Rádio. Meu querido Miguel, você sabe por que hoje é o Dia do Rádio ou não? Porque hoje é o dia do nascimento do senhor Edgar Roquette Pinto. O cara nasceu no dia 25 de setembro, faz tempo, né? 1800 e tralalá. E ele é considerado um dos principais pioneiros da radiodifusão no Brasil. Valeu pela sua participação, pela sua lembrança. Juro que eu não tava lembrando. Olha só quem tá por aqui também, o Valdeci, motora de aplicativo em Londrina, Paraná, tá ouvindo a gente. Valeu, Valdeci. Boa tarde, Alex. Sou Renato Tomazini, Caxias do Sul. Parabenizo essa emissora pelo espaço das 14 às 15 horas. Curtição total com ótimas músicas. Muito obrigado, Renato, pela sua participação. E por aqui também o Marcondes. Participa aqui sempre com a gente. O Marcondes Bernardo de Guaramiranga mandou um sextou. A gente já volta. Fica aí.
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0: Muito bem, de volta.
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0: Jovem Pan. 11994118221. Deixa eu mandar um alô aqui. Cadê a mensagem? Cadê? Deixa eu ver se eu vou achar aqui, né? Aqui do meu querido Marcelo Braganei. Cadê? Tá aqui, ó. Fala, meu amigo Belê, hoje, como é o dia do rádio, vou te mandar um link do vídeo de ontem. Recebi a visita do pessoal da Jovem Pan Cascavel. Valeu, Marcelo. Alô, Jovem Pan Cascavel. Abraço pra vocês aí. 11994118221. Deixa eu disparar aqui algumas mensagens de áudio. Bora ouvir.
3: Fala aí, rapaziada da Jovem Pan. Eu sou o Binho. Tô falando aqui de Tupã. Tamo na sintonia do Planeta DJ. Valeu, salve aqui pra Tupã, terra do índio.
0: Opa, valeu Tupã, valeu Binho. Mais um ouvinte.
4: Boa tarde, Alex, aqui é o Fábio Barreira de Araçatuba. Eu ouço vocês pela Jovem Pan Araçatuba. Um abraço, Alex. Sextou,
0: bebê. Próximo ouvinte.
5: Boa tarde, Alex, aqui Coelho de Três Lagoas, Mato Grosso do Sul. Alex, meu brother.
0: E aí, Coelho?
5: Toca aí Dreams, Two Brothers on the Floor.
0: Dreams, bora.
5: Queria pra minha esposa e para o Rock Balboa daqui de Três Lagoas. Grande abraço, meu considerado. Planeta DJ, a número 1 do Brasil. Dream.

Boa tarde, Alex, seu astronauta. Aqui é Alexandre Santa Luzia, Grande BH, Minas Gerais. Alex, estamos na primavera, mas tá mó climão de verão aqui em BH, viu? Sol rachando, mó calor, ainda mais ouvido Planeta DJ, top do jeito que tá. Valeu, sextou, Jovem Pan, a número um do Brasil.

tarde, Alex. Aqui é Wanda, em Fortaleza, Ceará. Parabenizo aí a Jovem Pan pelo Dia Nacional do Rádio, né? E Alex, para comemorar essa data especial, toca para nós aí, por favor, Adam Porte, Kind Music, Move, com ou sem Camila Cabello, fica a seu critério. Jovem Pan, a rádio do Brasil.

Joel Corey aqui no Planeta DJ da número 1 do Brasil. Essa música chama-se Devotion. Deixa eu mandar um alô aqui para o Romualdo de Santa Cruz do Rio Pardo. Tá mandando aqui um beijo para a esposa Silvana. Estão vindo a Jovem Pan Guarapuava. O Leandro Cristo do Espírito Santo também participando aqui com a gente pelo nosso Whats. Participação do Teco, meu querido Teco de Volta Redonda, interior do Rio de Janeiro. O Felipe Matias de BH. Aquele salve de sempre, valeu Felipe. Ah, quem mais está por aqui? O Daniel de Araxá. O Alexandre de Santo Amaro da Imperatriz.

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Sexta-feira, minha gente! Excelente tarde pra você que já tá aí no clima pro final de semana. Tá curtindo, aproveitando, ligado na Jovem Pan 94.

0: Não tem como ficar parado com um som desses tocando aqui na Tarde da Fã. Tá aí um dos hits mais marcantes da carreira do Bruno Mars, Thrasher. Essa música chegou ao topo da parada da Billboard Hot 100, ganhou certificado de platina nos Estados Unidos e rendeu ao Bruno Mars o prêmio de melhor coreografia no MTV Video Music Awards pelo seu videoclipe bem retrô. E nessa pegada a gente segue curtindo a tarde aqui na Número 1 do Brasil. 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O importante é curtir a sexta-feira com muita música boa aqui na Número 1 do Brasil.
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0: Sabrina Carpenter Expresso, aqui na Tarde da Pan, teve também The Weeknd Blind Lights, uma das músicas mais famosas do Audioslave, clássica de 2002, Like a Stone, e Doja Cat, Say So. E aí, tá curtindo? Tá a fim de ouvir a sua música preferida pra fazer o esquenta pro final de semana, levantar o seu astral nessa tarde de sexta-feira? Então aproveita que a hora de participar é agora. É só mandar mensagem aqui pro WhatsApp 47990194 10, e você também pode interagir, ficar à vontade lá pelas redes sociais. É só acessar arroba Jovem Pan Itajaí.
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0: Sucesso de 2011, The Wonder Got Away, da Katy Perry, ressurgiu nas paradas globais, impulsionada pelo enorme fenômeno viral lá no TikTok e foi considerada a música do verão 2026. A tendência foi tanto, o engajamento foi tamanho, que gerou mais de 42 milhões de vídeos só lá no TikTok, impulsionando esse clássico a voltar à parada da Billboard Global e quebrando a marca de mais de 1 bilhão e 800 milhões de reproduções lá no Spotify. E se é de sucesso que a gente está falando, você precisa ficar ligado aqui na Tarde da Pan. Já já, depois do intervalo, tem as 7 melhores imperdíveis.
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0: Camila Yang Messi é a primeira colocada dessa primeira edição das 7 melhores da Pan de sexta-feira. Em segundo lugar, BTS Win. Tivemos também Ella Langley na terceira posição. No quarto lugar, Olivia Jean. No quinto, Taylor Swift. Sexta colocada com Madonna, Danceteria. E no sétimo lugar, Bruno Mars, I Just Might. Intervalo e já tem a melhor da semana, aquele nosso bônus track, a música destaque da programação aqui da Número 1 do Brasil. E não esquece, 5 horas tem Missão Impossível e às 6, tô na área de novo pra mandar ver muita sonzeira, o melhor da música eletrônica mundial, pra você se jogar no final de semana e fazer aquele esquenta com a gente aqui na Número 1 do Brasil.
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3: Tem crush.

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4: É sexta-feira! É um dia em que a gente faz besteira. É sexta-feira. Eu não vou fazer besteira, porque eu sou muito verdadeira. Essa sexta eu estou animada. É o dia de pôr um vestido curto, justo, drink na mão, tequila na cabeça. Uhul. E vou dançar até o chão.
5: Olha, tequila,
4: pra fazer,
5: hein,
4: valer esses exercícios de ginástica, entendeu? Hoje eu quero sensualizar com o marido. Acho que sugiro isso a vocês. Quem puder, estiver com um clima de paz em casa. Hoje é o dia da sedução. Hoje é dia de quê?
5: Hoje é dia nacional do rádio. Ó... Oh.
4: Aí é importante, se tem alguém que tem que comemorar, somos nós.
5: É.
4: Viva o rádio, a alegria da minha vida, dos meus dias. Viva a Jovem Pan, que nos dá essa oportunidade. Viva as ondas do rádio, vai,
5: as
4: 2026. Os caras é foguete, o caramba 4, e a rádio ainda continua sendo o veículo mais usado, mais ouvido. É muito legal, tenho muito orgulho de ser uma radialista.
5: Enquanto uns falaram que a rádio um dia iria acabar...
4: A TV rodou e a rádio só bombou.
5: Exatamente. E também, Lígia, na terça-feira dessa semana foi dia mundial sem carro, né? E hoje, sexta-feira, 25, né, de setembro, é o dia nacional do trânsito. Pra você que é estressado aí no trânsito, né? Aproveita o dia nacional do trânsito pra não discutir com o amiguinho do lado, com o da frente, entendeu? Vamos pacificar o trânsito. E nesse dia do rádio, aumenta o seu som aí que o Missão tá só começando.
4: Viva o rádio, viva a conexão, viva a informação, viva a Jovem Pan, viva o Missão Impossível, que vai fazer 21 anos. Viva a rádio brasileira, que orgulho.
5: 11-2870-9750. Manda a sua história que nessa sexta-feira a Liginha tá afiada pra te ajudar aí, hein? Vambora.

0: Evil. É o Missão Impossível. É só aqui onde o seu problema
1: é a nossa audiência.
0: Ferida no coração.
1: Liga pro Missão.
0: Problemas na cabeça.
1: Missão, não se esqueça, tá? 11-2870-9750.
0: Olha que hoje eu tô animadinha, perigosa, com a língua afiadinha.
1: Olha só, você tem história boa? Quer um conselho aqui da nossa Miss Lígia Mendes? Já sabe.
0: Hein, Otávio?
1: É 11-2870-9750. A história que a gente vai contar aqui agora, gente, é o seguinte. É do casamento em frangalhos. Ela conta assim. Estou casada há 18 anos. Nós temos 3 filhos, todos ainda menores de idade. E foi por eles que, durante muito tempo, continuei acreditando que o nosso casamento poderia sobreviver. Eu e meu marido, Lígia, ainda nos amamos. Esse talvez seja o maior problema. Se não existisse amor, talvez fosse mais fácil simplesmente seguir caminhos diferentes. Nós nos conhecemos jovens, construímos uma vida juntos e passamos por muita coisa. Mas, com o tempo, deixamos de nos entender. Qualquer assunto vira motivo para discussão. Pequenas diferenças se transformam em brigas enormes. E muitas vezes terminamos o dia sem sequer conseguir olhar um para o outro. Apesar disso, quando a raiva passa, ainda existe aquele carinho. Ainda existe preocupação. Ainda existe aquela sensação de que o outro é a parte mais importante da nossa história. O que mais dói, Lígia, é perceber que estamos mantendo um casamento que já não nos faz bem apenas por causa dos nossos filhos. Temos medo de que uma separação destrua a família e prejudique as crianças. Mas também sabemos que elas estão crescendo dentro de uma casa onde os pais vivem brigando. Eu não quero abandonar meu marido. Também não quero continuar vivendo desse jeito. Estamos presos entre o amor que ainda sentimos e a que já não conseguimos viver em paz. E, depois de 18 anos juntos, a pergunta que mais me atormenta é se ainda existe um casamento para salvar ou se estamos apenas tentando manter de pé uma família que já mudou. Lígia, me dá uma luz, por favor.
0: Beijo, gatinha. Amiga, isso é uma coisa que eu posso te dar uma opinião. Se fosse pra falar sobre aconteceu isso, eu fiz aquilo outro. O que, sobre a duração do seu casamento, você deve investir nele. Eu acho que é uma coisa totalmente individual, sabe? Assim, você que vai poder decidir. É você, você mesma, Irene, como diria aquele filme do Jim Carrey. Por que digo isso? Posso ajudar no processo. O que eu faria para poder fazer essa escolha? Tem, vamos supor, não sei se 20, 10, 30 anos que eu vivo com esse cara. Como que foi a vida até hoje com esse cara? Porque às vezes a gente viaja na maionese, tem tantas coisas, tem a fase da nossa vida, tem fase hormonal, tem problema, tem tudo que a gente sente quando o filho tá mudando de casa, o negócio do ninho, né? O ninho vazio, síndrome do ninho vazio. Tem coisa dos filhos tá virando adolescente, depois filho virando adulto. A gente casa-se muitas vezes, nós nos casamos muitas vezes com a mesma pessoa durante o mesmo casamento. Porque nós vamos virando outras pessoas e o cara também vai virando outra pessoa. Então, no saldo da história de vocês é mil vezes mais positivo, eu investiria mais no meu casamento, sabe? Eu acho que tem fases, tem momentos e eu tenho resiliência pra uma coisa grande. Sempre, sabe, tem defeitos que eu não toleraria, mas acho que resiliência é uma palavra que combina com um casamento ou com qualquer coisa de longa duração. Você saber que as coisas têm fase, aguentar as mudanças suas, a do outro, mesmo que seja em horas inconvenientes. Pô, a hora do cara veio ter essa mudança bem na hora que eu tô mais frágil na minha vida. Enfim, a maioria das vezes não é por querer. E a gente precisa dessa sabedoria que pra gerir e gestar algo grande, seja um casamento, empresa e tal. A parte onde que eu diria que eu não concordo, não, nem sei se concordo, porque você não bateu um martelo sobre isso, não. É sobre a história do ficar no casamento por causa dos filhos. O que um filho, na minha opinião, precisa é de bons exemplos, não só falados, mas na prática. Exemplo do como o cara de conduta ética, conduta profissional, de amor, de respeito, de solidariedade, empatia, por aí vai. E não é tendo as duas pessoas paradas dentro de casa. Tem filho de pai separado que já nasceu com os pais separados e que isso aí não mudou nada, entendeu? Porque nós estamos falando de duas pessoas que se adoram, se respeitam, sempre quando a mãe se refere ao pai, com educação, respeito e carinho e vice-versa, independente da presença do outro tá ali, que souberam administrar e não descontar nos filhos a frustração. Ao mesmo tempo, tem um monte de casal que fica casado sem se amar, pra, achando que isso vai deixar um filho feliz, e o que, que o filho fica vendo? Um clima de horror dentro de casa, duas achando que relação são duas pessoas que não se amam, e o que ele vai levar pra própria vida são péssimos exemplos de como se tratar um parceiro, de como viver a vida, porque ninguém ali tava gozando no sentido de viver, né, plenamente a vida. Não tava sendo feliz, dando a melhor risada, ouvindo a melhor música, comendo a comida mais gostosa, falando eu te amo pra pessoa, porque ninguém tava feliz. Tava ali empurrando com a barriga e falando, ah, esperar o filho crescer. Não acho que é isso. Acho que o filho precisa de limite, de estudo, de educação e bom exemplo. Bom exemplo é respeito. É tudo, não é estar dois parentes dentro de casa vivendo um mundo de mentira. Criança é esperta, adolescente é esperto, adulto mais ainda. Então eu acho que faz ver aí na sua balança se você gosta, se é uma fase. Você vai saber perceber isso tudo. Mas ficar em casamento por causa de filho, eu acho que não só não funciona, como depois tá todo mundo infeliz. Em vez de estar um só, dois, que depois para e as coisas machucadas se encaixam, fica todo mundo infeliz e com um monte de trauma que vai reproduzir pra sempre. Porque é isso que acontece, né? Pessoa traumatizada sai traumatizando os outros depois. E na grande maioria das vezes não toma nem consciência, nem do próprio trauma, nem de como ele veio, nem da hora que ele veio, nem da época da vida pra poder virar o jogo, né? E tomar conta do próprio problema. Não. A pessoa vai indo ali nessa toada e o negócio não degringola. Presta atenção, veja o tempo que tem aí, o que, que esse homem foi pra você nesse tempo todo, se é uma fase. Caso contrário, amiga, vai ser feliz e deixá-lo ser feliz também. E dar esse exemplo pros seus filhos, de que nessa vida que é boa demais e passa muito rápido, a gente tem que correr atrás da nossa felicidade, sem magoar ninguém, sem passar no limite do outro. Seguindo um padrão ético, seja o bom é ser feliz e mais nada. Já diria Roberto Carlos, tá? 11-2870-9750. Daqui pra frente, tudo vai ser diferente. Ô, Otávio, sem conhecimento musical, você tem que aprender a ser gente. Você tinha que saber. O seu orgulho não vale nada, nada. Você não sabe, nunca ouviu isso, não é possível. Nem nunca
1: já
0: procurou
1: ouvi, mas
0: saber,
1: acontece,
0: mentiroso. Que quando a gente ama...

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1: Sou emocionada.
2: Sabemos,
1: olha,
2: né?
1: Olha só, Lígia. Ah, a Luana mandou essa história pra gente aqui agora.
2: Tá bom, Luana.
1: Boa tarde, Lígia. Boa tarde, Otávio. Sou a Luana, de 22 anos e, ó, é das nossas, hein, Liginha? Geminiana. Conheci uma pessoa há pouco tempo. E desde o primeiro encontro, senti que havia alguma coisa diferente. Ainda estamos naquela fase gostosa de descobrir um ao outro, de ficar ansioso esperando uma mensagem e de imaginar para onde tudo isso pode levar. Só que o problema, Lígia, é que eu não sei se estou indo rápido demais. Tenho medo de criar expectativas, de me envolver mais do que a outra pessoa e, principalmente, de confundir carinho com algo que talvez seja apenas uma amizade recomeçando. Só que ao mesmo tempo, Lígia, existem pequenos sinais que me fazem acreditar que pode sim existir um sentimento dos dois lados. A gente se procura, gosta de passar tempo juntos e parece existir uma conexão que não consigo explicar, sabe? Só que nenhum dos dois tomou coragem de deixar claro o que realmente quer. Eu estou gostando cada vez mais e não quero perder essa oportunidade por medo. Mas também não quero me entregar completamente sem saber se estamos caminhando na mesma direção. Por isso estou tentando entender o que fazer. Deixar as coisas acontecerem naturalmente ou tomar coragem e mostrar o que eu estou sentindo. Talvez o maior, né, desafio de começar um relacionamento seja justamente esse momento em que ainda não existe nenhuma certeza, mas o coração já começou a criar esperanças.
2: Ai, que gostoso!
1: Intensa, talvez emocionada demais.
2: É bom.
1: Mas é meu jeito, né, Lígia? Você acha que eu estou certa ou errada de ser assim, hein?
2: Eu não sou senhorzinho malta, né? Tá certa ou tô errada? Mas tô mais pra viúva porcina. Ó, eu acho que tá ótima. Tá tudo delícia. Senti falta da época da minha vida em que tinha isso aí.
1: 22 anos.
2: De ficar afim. Ai, será que vai dar namoro? A gente já saiu umas vezes. Ai, será que ele vai me pedir namoro? Que delícia. Então, primeira coisa, não passe o carro na frente dos bois. Viva esse momento, curta isso, sabe? Assim, se delicie com essa ansiedade que é gostosa, sabe? Se vive o momento. Tem frase de vó que fala que é o melhor da festa é esperar por ela. Que é o tanto que a gente ficou feliz, desde programar na roupa ou não sei o que, liga pras amigas o dia, nananã. É tipo isso, sabe? Vamos ficar aqui, ó, torcendo, é claro que tá rolando. Você tá saindo direto, tudo, você sente, você não é doida. Tem quanto tempo já, Otávio? Ela falou aí? Ou não?
1: Não, ela só fala que conheceu há pouco tempo.
2: Eu acho que você não faz nada, tá? Vamos esquecer esse negócio da mulher moderna aí que te falam.
1: Ela tá emocionada, né? Dá pra ver que ela tá emocionada.
2: Mas vamos contando pra nós, pras amigas, sabe? A mulher moderna, no meu dicionário, ela ganha dinheiro, tá? Mas ela deixa o cara paquerar ela, que é uma delícia ser paquerado. Já tá rolando. Eu acho que dá uma sumida, faz um charminho, leva numa situação pra alguém perguntar. Eu acho que ele vai te pedir namoro daqui a pouquinho. Vai chegar Natal, vai ter que trocar presente. Tá, falta quanto? Vai faltar o quê? 15 finais de semana? 15 sábados para Natal? Eu sou dessas que conto. 14 sábados para Natal? Seja você mesma e fica bem feliz, vai indo na sua, sem fazer pressão nenhuma. Claro que se passar mais um mês e meio, essa plasta desse menino, aquela louca, não fizer nada, você me manda uma mensagem que eu te falo pra você andar ou fazer alguma coisa. É, a gente bola uma circunstância aí pra ver se a gente faz o menino se mexer. Mas
1: chegando...
2: num primeiro momento com um pouquinho, eu acho que tá indo, que aguentar a ansiedade e curtir isso.
1: Então, aí eu ia te perguntar. Qual é o tempo, mais ou menos, tipo, de paquera, assim, até o menino chegar e pão? E aí?
2: Depende da mulher, né, Otávio?
1: É?
2: Ah, malandro, quer que eu fale sobre mim?
1: Não, não, não,
2: mas
1: não,
2: eu
1: não
2: acho que uma...
1: por exemplo,
2: eu acho que em 2 meses o cara já sabe, já pediu namoro. 2, 3 meses no máximo.
1: É?
2: Ah, é.
1: Entendi.
2: 3 meses é contrato de experiência. Passou de 2 meses, imagina. Tá saindo com a menina, fica louco, gente, quando tá apaixonado. Pensa se você gostou. Pensa no eu, os namorados. Sai um dia e você quer encontrar no outro, aí no outro cinema, tudo. Aí já fica doido pra ver e tudo. Em um mês tá querendo... Vamos, vem em casa conhecer minha mãe. É isso. Vamos conhecer meus pais? Aí eu apresento, tenho minha namorada. Sai com meus amigos?
1: Eu sempre demorei.
2: Quanto tempo?
1: Ah.
2: Pra sumir namoro, você diz?
1: Aham. Eu sempre demorei. Até ficante, assim. Teve
2: eu não vou
1: que
2: nem contar,
1: mais...
2: porque você falando isso, você tem que entender que você tá falando sobre seus exemplos. Você quer que eu fale por que você demora, tudo? Porque senão você vai contando, a pessoa que tá ouvindo aqui, a rádio inteira, o Brasil inteiro, vai achar que o homem demora, mas não, gente. É o contrário, ele não tinha escrúpulo.

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24: Ó, gente, só quero lembrar uma coisa. Diferente de tudo que tem acontecido no Brasil hoje em dia, no Missão, quando você pergunta, a gente responde. Aqui, a gente fala a verdade. E é muito difícil hoje, em algum lugar, a gente ver alguém falando a verdade, tá?
25: É.
24: Eu tenho ficado com preguiça de conversar com pessoas, até conhecidos mesmo. Eu não aguento mais o tanto que todo mundo é mentiroso. Um monte de coisa. Tô falando de programa, de TV, de rádio. Não, de política nem se fala. Mas aqui a gente fala a verdade. Isso é muito precioso, Otávio. Uhum. Tem hora que eu esqueço, porque isso aqui é a coisa que eu mais amo na minha vida, né? Tem 21 anos já que a gente faz. Mas eu esqueço o tanto que é difícil isso mesmo. Então, se você estiver passando por qualquer coisa, gente, manda seu áudio. Pode escrever a sua história. Ah, eu tenho vergonha. Não tem problema não. Manda alguém mandar o áudio. Faz do jeito que você quiser. Mas eu te dou a minha palavra. Que aqui você vai ouvir, acho que, o que você deveria ouvir.
25: É.
24: 11-2870-9750. O único pior aqui é o Otávio. Tem historinha aí, menino?
26: Estamos de volta aqui no Missão Impossível da Jovem Pan, a grife do rádio, com muita história boa, com muita música boa. E se você tem uma história bacana ou se você quer um conselho, já sabe, né? 11-2870-9750. É só mandar pra gente. A história que eu vou contar aqui, ela mandou em escrito, tá, Lígia? Na verdade, ela não, ele, o Roberto, mandou. E ela começa assim, ó. A Morena.
24: Adoro.
26: Lígia, sou o Roberto, tenho Morena. 50 anos, geminiano e de São Paulo.
24: Ah, safado.
26: Gostaria de contar a minha história e receber o seu conselho. Há mais de um ano, conheci uma mulher na internet.
24: Ah, isso
26: ela
24: é o Jorge,
26: linda, alta, simpática,
24: nome.
26: Atraente, inteligente. Ela é divorciada e tem dois filhos. Acontece que saímos algumas vezes e nunca rolou nada. Mesmo assim, ela parece ser uma companhia muito especial. Nós fomos ao cinema, ao restaurante, ao teatro, saímos sozinhos e até junto com as crianças. Sempre como amigos, mas ela sabendo do meu interesse.
24: Ah, mas também por que você vai
26: é
24: levar
26: curioso,
24: a criança,
26: Lígia,
24: já, né?
26: É que já mais de uma vez ela me enviou fotos picantes.
24: Ih!
26: Não era nudes, mas era sensual. Acredito que quem envia isso está querendo algo a mais. Sempre busquei elogiá-la, mas nunca retribuí o tipo de foto. Ela também nunca pediu. No último sábado, ela novamente repetiu a cena. Me mandou uma foto belíssima e disse que iria dormir sozinha. O que me parece isso, hein?
24: Um convite?
26: Uma provocação? Ou é algo normal?
24: Um tapa na sua cara,
26: entendi,
24: né?
26: Entendi que ela queria
24: agora
26: minha presença. Tomei banho, me arrumei e fiquei aguardando o aval. Mas nada. Ela me mandou a foto e deixou o telefone de lado. Mais uma vez fui iludido. Horas depois, a Morena me mandou mensagem e disse que não recebe nenhum homem na casa dela, a não ser que seja da sua família. Lígia, afinal de contas, o que essa mulher quer de mim, hein? Ela tá me fazendo de trouxa? Eu acredito que sim. Mas ainda continuo sonhando com ela, viu? O que fazer,
24: ai,
26: hein,
24: Lígia? Ai, tô doida pra falar. Beijo, beijo, beijo, geminiano louco, paulistano, cinquentão. Ó, vamos falar aqui tudo? Na verdade, você é lento demais pra ser geminiano, querido. Escreveu, não leu, o pão comeu. Nem beijou a mulher, já tá levando criança. Mas, ao mesmo tempo, Deus é muito maravilhoso, né? Se eu não tivesse escrito esse negócio das crianças, a gente ia tá caindo no conto aqui. Tá vendo como tudo é interpretação? Já imaginou se ele não tivesse escrito que eles já saíram junto até criança? Levando as crianças, como ele disse? A gente ouviu a última frase aí, que é na hora que ela falou, não trago nenhum homem na minha casa que não seja da família, e na sequência ele pergunta, será que ela tá me enrolando? Não sei o quê. Se você não tivesse contado que vocês já saíram com o filho, eu ia achar que ela tava te enrolando. Mas agora não, pra começar eu acho que ela é lúcida nessa parte, né? Porque mandar nude pra mim é coisa de gente que não é lúcida. Tá, só queria contar, eu sou totalmente contra.
0: Sensual.
24: Tá, mas qualquer coisa, eu sou contra. No sentido de... Eu acho que esse trem de internet é muito doido, fica um troço nosso aí. Se alguém pede, alguém entra, hackeia, sabe? Ter foto sua lá rodando.
0: E você não sabe também o que vai acontecer depois, né?
24: É. Mas, exato, se o cara vai te sacanear, fazer maldade, tudo. Mas, entretanto, todavia, vão parar ali onde a história tava. Acho muito legal ela falar, não trago um homem na minha dentro da minha casa, a não ser que seja da família. Se um dia você se tornar na família, da família, você vai frequentar. O que ela tá falando é que ela respeita onde os filhos dela vivem. E a descrição prima por um mínimo de educação, né? De noção da realidade. Ponto pra ela. O que eu acho é que você demorou demais. Ninguém fica saindo, levando menino, mandando foto sexy pros outros, tá querendo marcar uma escova. Claro que ela quer que chegue junto. Mas tem que perguntar, sabe assim, geração Z, ou sei agora, posso te dar um beijo? Não, chega e beija, gente. Eu acho. Na hora do carro, na hora de descer, teve um dia que ela tava saindo do seu carro, você não puxou assim pela mão e deu um beijinho, gente? Pelo amor de Deus, tem que beijar. Beija no pescoço, pega o cabelo, já põe a mão assim, olha aquela mão que fica os quatro dedinhos na nuca, um dedo aqui na orelha e fala assim, você tá linda, mas linda, linda. E dá um beijo, nem que seja só um selinho, entendeu? Mas aquele demorado assim.
0: Ela vai ficar brava. Pode ter certeza que ela não vai ficar brava.
24: Ah, certeza é uma palavra forte, por isso que eu falei selinho, entendeu? Porque no máximo um tapa na cara, não vira soco.
0: É, um tapa
24: mas
0: na cara ela vai
24: tempo,
0: sair.
24: É, quem mandou lá a foto sexy, provavelmente tá querendo beijinho. O que eu acho é que não tem que ficar escrevendo poesia, filosofando o formato das nuvens também, não, gente. Pessoa quer sair com você, tá saindo direto, chama até filho. E fica mandando foto sexy, é óbvio que quer, sapeca iaiá. Beijo aí, meu amor. Chupa um house antes e manda ver, entendeu? Que delícia. Vocês querem o quê? Posso, por favor, introduzir a minha língua na sua boca? Não, vai beijar. Não corta o clima também, sabe? Se tudo tiver que mandar o protocolo, a hora lá, o único que eu acho que ainda mandou bem, tô indo pra aí, que é companhia, eu já falaria, tô aqui na porta. Ih, mandava uma figurinha de lobo, sabe assim? Mas te entendo, tô falando... Gente, joga uma picância, se divirtam com as coisas, não se levem tão a sério. A gente não pode passar do limite do outro, fazer baixaria, fazer falta de educação, o óbvio, né? Mas vamos ser mais divertidos, mais gostosos, mais paqueráveis, mais deliciosos, mais consumíveis, sabe? É, seja fera, divertido também, solta uma brincadeirinha, deixa as coisas mais leves. Não vamos protocolar, não, porque a gente tá falando de sentimento, de intimidade, onde tudo pode acontecer. Nossa, que nós fizemos, que é isso agora, né? 11 28 70 97 57.

0: Girl in the World. Falando nisso, hein? Você viu que tinha saído a notícia que a Rihanna vai tocar aqui ano que vem, ano passado, é ótimo, né? Ano que vem no Brasil, e depois saíram desmentindo. Pois é, o Liginha Mendes de Oliveira tem Inside Informations que diz que ela vem. Ah, ela vem. Oh. E que ela vem em São Paulo, Rio. Não sei se tem mais um lugar. Eu sei que eu quero mandar fazer até moletom. Estou em todas as fileiras. Todas as fileiras? Não, todos os shows na primeira fileira. Juro, se abrir meio-dia, eu tô lá meio-dia com a Rihanna. Ai, eu tô louca pelo show da Rihanna. Vocês gostam? Ela é a doida que eu mais gosto.
1: Demais.
0: Você prefere Rihanna ou Beyoncé? Assim que a gente conhece as pessoas, tipo Beatles e Rolling Stones.
1: Acho que Rihanna.
0: Rihanna é a louca do pedaço. É. Enfim, gente, você prefere Rihanna ou Beyoncé? 11-2870-9750. Vamos de história.
1: Ô, vida de gado!
0: Essa história do feliz.
1: Samuel mandou pra gente aqui, ó. Ele conta o seguinte, ó, antes de eu contar a história do Samuel, você que tem uma história bacana e o que quer um conselho, manda pra gente no 11-2870-9750. Pode mandar no nosso WhatsApp lá, seja ela em texto, você pode escrever a história lá ou pode mandar um áudio também. O Samuel fez isso, mandou pra gente aqui, ó, com o título Vida de Gado. Oi, Lígia, sou o Samuel do interior de São Paulo. Tenho 32 anos e minha esposa 37. Somos casados há 7 anos. Temos um filho e moramos em uma fazenda onde criamos gado. Nossa rotina é bem diferente da maioria das pessoas, mas nem por isso somos um casal estranho. Só que, nos últimos tempos, eu sinto que minha esposa tem abusado um pouco da situação. Eu sou um bom pai, um bom marido e trabalhador, mas ultimamente ela tem me tratado mal, sabe? Literalmente, como se eu fosse gado. Apesar de todo o amor que sinto por ela, muitas vezes me sinto desvalorizado. Parece que virei o burro de carga dela e nada mais. Pra ela, tudo é culpa minha. Tudo sou eu nunca assumo os B.O.s da vida e sobra tudo pra minha conta. No começo, fui relevando, tentando não criar problemas. Mas chega uma hora em que a gente cansa e acaba ficando de saco cheio. Lígia, o que eu faço pra me impor? Como posso mostrar pra ela que as coisas não são bem assim? Não quero brigar nem acabar com o meu casamento. Eu só queria conseguir viver em harmonia com minha esposa e ter um pouco mais de respeito e reconhecimento dentro de casa. É só isso que eu quero. Você poderia me ajudar, Liginha?
0: Eu deixava falando sozinho no primeiro segundo. Respeito, a gente também às vezes impõe, sabia? Dependendo da relação. Um jeito de impor o respeito, olha como fica um jeito fácil, acho que, de explicar. É não se deixar estar numa situação desrespeitosa. Que é tipo, a pessoa foi falar, você vira as costas e sai andando. Fala, não, comigo não se fala assim. Na hora que você ficar normal, a gente conversa.
1: É, dá uma
0: não
1: prensa.
0: Conversa com uma pessoa que está assim. Fala, você pirou? Quem você acha que você é pra falar comigo desse jeito? Sai andando. Dorme um dia fora de casa. Falando que se não der jeito isso aí, a pessoa não sentar, ela que vai fazer terapia, se não der jeito, você para. Não tenho a menor condição disso, eu tenho pavor de gente grossa. Pavor. Aí eu não posso virar pra você aqui na rádio e falar, dá um coice também, entendeu? Mas você que é o homem, vou estimular um negócio péssimo, errado, que você não tem. Tipo, vamos nivelar por baixo, ela é péssima. Vamos ser péssimo também? Então o que tem que ser é tirar o time de campo. Falar, eu não admito que fale assim comigo. Ninguém fala assim comigo, não vai ser você dentro da casa. Tá doida? Fala, que isso, meu filho? Se recomponha. Pirou. Comigo não grita, não fala assim. Se não falar direito, não vai falar comigo. E já falei demais, tá? Eu aqui, enquanto tô explicando. Porque é só isso, assim eu não converso. Dá licença, se controla. E vira as costas e sai. Ah, de tudo que eu já vi, 90% dos casos o trem entra no jeito. Pessoa vê que ela não pode gritar. Alguém grita com o chefe? E a pessoa tá sempre descontrolada, todo mundo também se descontrola. Você entende? É as frases de porta de banheiro, sobração sapa quem aparece. Sabe?
1: Uhum.
0: Porque a gente sabe, todo mundo é consciente. A não ser alguém que tenha dando um ataque histérico, né? De pouca de força, tá passando por um dia de fúria, que tem que chamar uma ambulância. Mas todo mundo consegue se controlar. Já viu alguém dando show com um policial?
1: Não.
0: É um em um milhão, tanto que vira matéria de televisão.
1: Sim.
0: Com o chefe, tudo é nesse sentido, entendeu? Ninguém dá show com o marido, ninguém dá show com a esposa, não, é. Que isso? E dentro da nossa casa é onde tem que ser de outro jeito, é onde você pode errar, fazer alguma coisa. Vai ter alguém dentro de casa pra ficar te humilhando, xingando? Ih, ó, eu tenho pavor, tô tentando lembrar a última vez que eu brigo por tão menos, gente, pra nunca precisar de ter por isso aí. Enfim, ela tá 100% errada. E se você tiver com preguiça de conversar, você pega depois e manda esse áudio aqui, ó, do Missão pra ela ouvir, pra ver se a pessoa cai em si. Falta de educação é um negócio que dá uma vergonha, né? Inclusive um constrangimento. Em todos os sentidos, quando você vê alguém fazendo, quando a pessoa fala com você, você fala, meu Deus, como que eu me casei com alguém assim? Como que eu tô numa situação, tá casado, pagando conta e alguém me chamando desses termos? Não pode, gente. Vamos elevar nosso nível do que sai da nossa boca? se não tiver nada de bom pra falar, cala a boca. Não fala nada. Espera se acalmar e ver como é que se comunica. Porque nós estamos falando de se comunicar. Ou todo mundo quer ficar igual uma pessoa doente aí, gritando, cuspindo fogo pros outros. Cuspindo marimbondo. Que tem péssimo. Eu não. Quero melhorar, ser civilizada, educada. Aqui ainda falo rápido porque é rádio. Porque pra conversar mesmo a gente tem que respirar, né? Tentar falar um pouquinho mais tranquilo. Que isso, gente. Vamos elevar nosso padrão aí, tá? Em todos os sentidos. Beijo, tá? Se eu falar tá mais uma vez, joga uma água na cara, tá? Obrigada, tá? Tá.

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1: É sexta-feira. Eu sei, Otávio.
2: Ai, calma. Fazendo abertura no encerramento?
1: É, mas era pra lembrar todo mundo que é hora de colocar a roupa justa. É que é hora de pegar um drink. Exato, é sexta-feira.
2: É o dia de pegar um drink e ficar
1: pegar um
2: doido
1: drink,
2: e fazer
1: abrir
2: besteira.
1: A geladeira, fazer besteira, dar risada, causar. Não deixe passar batido essa sua existência. Tamo vivo, tamo aqui. Vamos honrar essa oportunidade.
2: É, tá acabando as provas da minha esposa. Vou levar ela pra um bar hoje e dar tequila pra ela tomar ali já. E vou te ligar de vídeo, daí, ó.
1: Vai lá pra casa.
2: Vambora. Sextou então, gente. Já sabe, segue a gente nas redes sociais, @ Missão Impossível Jovem Pan, @ Ligia Mendes, @ andrade.otavio.s. Aproveita essa sexta-feira pra fazer seu nome, pra fazer história. Aonde chamarem você vai, tá? Pega esse conselho aí, ó, e faz teu nome. Aproveita. Sextou, gente. 11-2870-9750. Partiu, sextou. Bora pro happy hour, bora tomar uma. Aquele abraço pra todo mundo e um beijo grande aí pra geral.
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104,1 Classe Especial. Eu sou Luciane Chiodi, chegando para celebrar com o melhor da música eletrônica mundial. Só as melhores entrando em cena, trazendo só track boa para você fazer a festa com a gente e celebrar o Dia Nacional do Rádio e também a chegada do fim de semana. 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

0: festivais, especialmente na Europa, como Alemanha e Áustria. E você sabe, né? O que a galera dança e curte em todas as melhores pistas do planeta, a gente toca aqui no Só as Melhores da Fã. É o Só as Melhores que tá só começando, a gente vai celebrando o Dia Nacional do Rádio e queremos saber... Qual a importância do rádio, dos sós melhores, da Jovem Pan aí na sua vida, no seu dia a dia? Manda mensagem pra gente no WhatsApp 47 99 01 9410, ou pelas redes sociais no @JovemPanItajaí. Você pode fazer uma foto, fazer um vídeo e marcar a gente lá no @JovemPanItajaí. Queremos a sua interatividade para fazer aquele agido de sexta e celebrar o Dia Nacional do Rádio juntinho com você.
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0: A número um do Brasil até as 8 horas da noite. A gente segue fazendo seu esquenta pro final de semana e celebrando o Dia Nacional do Rádio. Queremos saber qual a importância do rádio da Jovem Pan e do Só as Melhores aí no seu dia a dia. Manda mensagem pro WhatsApp 47 99 01 9410 ou lá pelo arroba Jovem Pan Itajaí, que daqui a pouquinho vai aquele super alô pra você. Vai se conectando que já já a gente manda aquele recado pra geral. 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Agora prepare-se para curtir essa mistura de house e pop do inglês Josh Bucker com Leila Over You.

0: Desejando tudo de bom para todos os radialistas que fazem a Jovem Pan acontecer. Muito obrigada, Miguel. Também a participação aqui do Vinícius e da Carol de Blumenau, também mandaram foto do rádio na sintonia. O Júnior Freitas de Brusque está sempre acompanhando a gente e falou que a Jovem Pan é uma espécie de soro. Ele liga na rádio, vai para a veia e sempre, e mesmo que em dias tristes ou que não está muito legal, ele liga a rádio e imediatamente a Jovem Pan deixa tudo no melhor astral. Júnior, muito obrigada pela sua sempre sintonia, valeu pela mensagem, falou que o rádio é tudo de bom na sua vida, valeu mesmo. A participação da Monique de Balneário Camboriú, que também adora a Jovem Pan, e se é para falar de rádio, tem que ser a Jovem Pan 94,1 FM, que faz toda a diferença nos seus finzinhos de tarde, saindo do trabalho, naqueles dias também que não tá muito legal, ela tá sempre curtindo com a gente. Muito obrigada, Monique, um beijão para você, muito obrigada pelo carinho e pela mensagem. Também o Alex fez um videozinho do som bombando ali na Pan, e a Carol e o Igor de Balneário Camboriú também enfrentando aquele trânsito na tardinha de sexta-feira e só na sonzeira. Muito obrigada mesmo, um beijo pra todos vocês, e ó, a gente não estaria aqui se você não estivesse aí curtindo com a gente. Então, um rápido intervalo, na sequência mais uma hora com o melhor da música eletrônica pra você continuar aproveitando aqui no Só as Melhores da Pan. 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

Peps, é o rádio fazendo a diferença no seu dia a dia e a gente celebrando esse Dia Nacional do Rádio com você aí. É sempre uma alegria, um prazer estar todos os fins de tarde, início de noite, tocando muita sonzeira para fazer a sua vida muito melhor, para deixar o seu dia muito melhor. 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Agora a gente vai curtir aqui no Suas Melhores um super sucesso que, ó, recebeu um arranjo super especial e um coral de vozes marcantes. Tô falando dessa super produção do DJ holandês Tiesto. Com você, Leilou.

aqui no Só as Melhores da Pan, agitando nossa noite de lua cheia. Você já deu uma olhadinha pro céu aqui no nosso litoral ou no Vale do Itajaí? Tá super incrível, uma lua maravilhosa iluminando nossa noite pra gente curtir essa sonzeira que é de primeira. Break rápido na sequência de Só as Melhores continua aqui na número 1 do Brasil.

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0: prometeu fazer apostas online.
1: Jogadores terão até 5 de outubro para retirar o dinheiro disponível nas plataformas. Luana Karen.
2: Plataformas e aplicativos de jogos vão sair do ar no dia 6 de outubro.
0: E o impacto das bets nos jovens.
1: Estudo divulgado pelo Ministério da Educação aponta que apostas online podem afetar 2 milhões de estudantes. Edinaldo Júnior.
3: Pesquisa estima que 986 mil potenciais ingressantes deixaram de se matricular.

0: que recebem um incentivo financeiro e a oportunidade de atuar na educação básica. Durante o período da Bolsa, eles apoiam os professores titulares em suas atividades e participam de projetos na comunidade escolar. Andressa Salles, aluna de licenciatura em Biologia na Universidade de Brasília, foi bolsista do PIBID. Há poucos meses de se formar, no fim do ano, ela conta que a experiência mudou seu olhar sobre a educação.
1: Exatamente por essa questão da gente ver, né, de que a educação ela abre um leque para a gente na questão de pesquisa, na questão de extensão com a comunidade, de ver que muitas coisas que a gente tem na nossa sociedade, a gente consegue plantar uma sementinha ali, né, com os meninos dentro da educação básica.
0: Criado em 2007, o PIBID funcionava com base em portarias e decretos presidenciais e agora virou lei. A nova legislação consolida o programa, dando mais segurança jurídica e garantindo a previsão no orçamento público. O texto define os objetivos do PIBID e as 5 modalidades de bolsa. Além dos estudantes, há bolsas para os docentes das universidades e para os professores de escolas públicas que supervisionam os participantes. Denise Pires, presidente da Coordenação de Aperfeiçoamento de Pessoal de Nível Superior, CAPES, comentou a nova lei.
2: É o programa de iniciação à docência para fortalecer e qualificar a formação de professores de educação básica.
0: Juliana Corrêa da Silva, coordenadora institucional do PIBID na Universidade Federal do Rio de Janeiro, fala da importância do programa para a formação de novos professores.
3: É a partir desse programa que os professores em formação têm seus primeiros contatos com a escola como lugar de formação profissional também. Então eles conhecem o ambiente em que eles vão atuar. Essa articulação entre universidade e escola é bastante positiva no fortalecimento e na melhoria mesmo desses cursos de formação de professores.
0: Segundo a nova lei, o PIBID deve abranger diferentes contextos da educação básica, com destaque para a educação do campo, indígena, quilombola e de jovens adultos. A quantidade de bolsas dependerá da disponibilidade orçamentária e de regulamentação da CAPES. Os projetos apresentados pelas universidades devem priorizar a formação prática dos futuros docentes. Reportagem Gabriela Noronha.
4: E está chegando a hora do Enem, e quem faz a prova em Libras, que é a língua brasileira de sinais, já tem uma ferramenta para se preparar.
5: É a plataforma Enem Libras.
6: A plataforma Enem Libras já está disponível para consulta para candidatos ao exame que dependam de conteúdos adaptados para estudo, prática e familiarização com o formato da videoprova. Além de edições anteriores de videoprovas do Enem, os interessados podem acessar cadernos de questões em língua portuguesa, gabaritos e a cartilha de redação em Libras. São edições de provas em vídeos desde 2017. A plataforma também apresenta uma interface semelhante à utilizada na aplicação oficial do exame, permitindo conhecer a organização do ambiente e a dinâmica de navegação da videoprova. As provas do Exame Nacional do Ensino Médio, Enem, serão aplicadas nos dias 8 e 15 de novembro em todo o país. No primeiro dia serão aplicadas as provas de linguagens, ciências humanas e redação. E no segundo dia, provas de matemática e ciências da natureza. O endereço da plataforma é o enemvideolibras.inep.gov.br. Dilson Santa Fé, para a Voz do Brasil.
4: Mais de 400 celulares foram apreendidos até agora pelas forças de segurança em estabelecimentos prisionais em todo o país.
5: A ação é resultado da nova fase da Operação Mute, que começou na última segunda-feira e busca desarticular a comunicação de criminosos em presídios.
4: A operação é coordenada pelo Ministério da Justiça e Segurança Pública em parceria com as Secretarias de Administração Penitenciária, Polícias Penais e demais órgãos responsáveis pela gestão do sistema prisional nos estados.
5: E também em operação coordenada pelo Ministério da Justiça e Segurança Pública, mais de 41 mil pessoas foram presas desde julho em todo o país durante a Operação Mulher Segura.
4: A ação combate crimes de violência contra a mulher e também reforça o atendimento e a proteção às vítimas.
5: Coordenada pelo Ministério da Justiça e Segurança Pública, a operação reúne forças de segurança estaduais e federais e tem caráter permanente.
7: A Operação Mulher Segura já prendeu mais de 41.800 pessoas em todo o país. Deste total, mais de 35 mil foram em flagrante. Entre os crimes mais frequentes estão lesão corporal, ameaça e descumprimento de medidas

0: protetivas. A ação é coordenada pelo Ministério da Justiça e Segurança Pública e reúne forças de segurança estaduais e federais. Em pouco mais de 100 dias, a operação atendeu mais de 161 mil vítimas e cerca de 100 mil medidas protetivas de urgência foram acompanhadas. A ação, que começou em 1º de junho, é permanente e prevê ainda atividades de prevenção e atendimento às vítimas. Thaís de Araújo, para a Voz do Brasil.
1: Reforçando, denúncias de violência contra a mulher podem ser feitas pelo Ligue 180.
2: Casos mais graves devem ser encaminhados imediatamente para atendimento emergencial de segurança pública pelo telefone 190.
1: Quer saber como está a segurança na sua região? O Mapa de Segurança Pública 2026 reúne os principais dados sobre crimes em todo o país.
2: Essas informações ajudam estados e municípios a identificar os problemas de cada região e planejar ações para prevenir e combater os crimes.
3: O Mapa da Segurança Pública Nacional, produzido pelo Ministério da Justiça e Segurança Pública, reúne 30 indicadores criminais informados pelos estados e o Distrito Federal. As estatísticas formadas a partir daí apoiam os gestores na formulação de políticas públicas, como explica o diretor de Gestão e Integração da Informação do Ministério da Justiça e Segurança Pública, Joaquim Carvalho.
4: Dá suporte para o gestor público fazer o acompanhamento, a evolução desses indicadores, e isso permite que tenhamos uma política pública mais efetiva.
3: A edição de 2026 inclui dois novos indicadores: tentativa de feminicídio e estupro de vulnerável. Para o diretor Joaquim Carvalho, a análise desses dados amplia o monitoramento da violência contra a mulher e contra as crianças e ajuda a prevenir esses crimes.
4: A gente passa a entender o fenômeno da criminalidade. Isso oferece subsídios mais qualificados para a formulação e o aperfeiçoamento dessas políticas públicas voltadas especialmente à prevenção e ao enfrentamento dessas violências.
3: O mapa da violência deste ano mostra, entre outros dados, mais de 25 mil mortes no trânsito no Brasil no ano passado, 85 mil pessoas desaparecidas e mais de 8.570 roubos de carga em todo o país. Reportagem Graziele Bezerra.
1: O mapa pode ser consultado em gov.br/mj.
2: O Ministério da Saúde pediu à Conitec avaliação para incorporar ao SUS as chamadas canetas emagrecedoras, usadas no tratamento da obesidade.
1: A Conitec é responsável por assessorar a inclusão, exclusão ou alteração de medicamentos, produtos, exames e procedimentos no Sistema Único de Saúde.
2: A proposta inclui medicamentos à base de semaglutida e liraglutida, que são princípios ativos usados nas canetas de GLP-1.
1: O documento aponta a redução em cerca de 70% dos preços desses medicamentos no Brasil em menos de um ano, e que o país possui a maior variedade desse produto no mundo, com 25 opções disponíveis atualmente.
2: A comissão tem 180 dias para analisar o pedido.
1: Agências da Previdência Social distribuídas por 20 estados em todas as regiões do país farão mais um mutirão de atendimentos esse fim de semana.
2: Os atendimentos vão ser focados na realização de perícias médicas e avaliações sociais, etapas que são obrigatórias para a concessão de benefícios.
1: Para ser atendido, o cidadão precisa agendar pelo site ou aplicativo Meu INSS ou por ligação para a Central 135.
2: A presidente do INSS, Ana Cristina Silveira, detalha a quantidade de vagas oferecidas neste sábado e domingo e fala sobre os mutirões.
5: Só nesse final de semana nós temos 23 mil vagas no Brasil todo. E esses mutirões é para fazer atendimento de perícia médica e de avaliação social. É importante mencionar que os mutirões foi de fundamental importância para a gente ter controle do nosso atendimento. Esse ano a gente já atendeu mais de 300 mil pessoas em mutirões.
1: Quando a gente viaja, tem muita coisa que pesa na escolha de um destino. O preço, a hospedagem, a segurança e até as opções de passeio.
2: E o Ministério do Turismo quer entender melhor esses hábitos de quem viaja pelo Brasil.
1: Para isso, uma pesquisa vai ouvir cerca de 22 mil visitantes em 50 municípios de todas as regiões do país.
6: O Ministério do Turismo e o Itaipu Parque Tech realizam a Pesquisa Nacional de Demanda Turística. Até 3 de outubro, pesquisadores vão ouvir cerca de 22 mil turistas de 50 municípios das 5 regiões do país. Segundo o ministro do Turismo, Gustavo Feliciano, o objetivo é conhecer melhor a realidade do setor em cada região.
7: Então a pesquisa ela vem exatamente para poder nos dar um panorama que nós estamos vivendo e para que a gente possa, né, recolhendo os dados mais apurados e fiéis do momento turístico que nós estamos fazendo, implementar políticas públicas consistentes.
6: As entrevistas são presenciais e feitas por pesquisadores identificados com crachá em pontos de circulação e concentração de visitantes. Podem participar brasileiros e estrangeiros com 18 anos ou mais que não moram no município pesquisado e tenham realizado ou pretendam realizar pelo menos um pernoite no destino. O questionário aborda transporte, hospedagem, tempo de permanência, planejamento da viagem, motivos para escolher o destino, atividades realizadas, gastos e avaliação da experiência. Também são analisados aspectos como infraestrutura, segurança, acessibilidade, conectividade e preços, explica Yuri Benites, diretor de turismo do Itaipu Parktec.
8: Então, quando a gente fala da oferta e essa visão, né, de um turismo como um fenômeno que acaba movimentando pessoas e ocupando diversos serviços, quando, né, as pessoas nos auxiliam em responder por que elas estão indo, como elas estão indo, com que frequência, nos auxilia na construção de um plano municipal e, por consequência, no plano estadual e no plano nacional, que preveja melhores estruturas para que esse turismo continue acontecendo.
6: Os dados vão ajudar a identificar o perfil e as necessidades dos turistas e a orientar políticas públicas e investimentos. Os resultados, com informações por município, serão disponibilizados no Observatório Nacional de Turismo Sustentável, com previsão de lançamento até abril de 2027. Reportagem Pablo Mundim.
2: E hoje vamos falar de um destino turístico brasileiro conhecido pelas flores. É Holambra, no interior de São Paulo, que é responsável por 40% da produção nacional de flores e plantas ornamentais.
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1: Holambra, no interior de São Paulo, já é conhecida como a capital nacional das flores.
2: Agora, a cidade ganhou projeção internacional. Foi escolhida pelo Ministério do Turismo para disputar o selo Melhores Vilas Turísticas do Mundo, da ONU Turismo.
1: No destino, a tradição europeia dá o tom dos passeios. E com a chegada da primavera, tudo fica ainda mais colorido e cheio de atrações para quem gosta de flores, natureza e gastronomia.
10: Época do ano em que parece que o Brasil inteiro ganha novas cores. A primavera chegou e no interior de São Paulo existe uma cidade onde ela parece durar o ano inteiro. Holambra é conhecida como a capital nacional das flores e basta andar pelas ruas, visitar os campos ou olhar para um dos cartões postais da cidade, o Moinho dos Povos Unidos, para entender por quê. A pouco mais de 130 quilômetros da capital paulista, a cidade preserva marcas da imigração holandesa na arquitetura, na gastronomia e nas tradições culturais. Mas em Holambra, a história também floresceu na agricultura. A floricultura virou a principal atividade econômica do município. Holambra responde por 40% da produção brasileira de flores e plantas ornamentais e por 80% das exportações do setor. É uma paisagem que atrai turistas, movimenta negócios e transforma o campo em cenário de passeio. Segundo o guia Armando Carrasco Júnior, na primavera, quando os jardins e os campos ganham ainda mais destaque, a cidade recebe visitantes que buscam eternizar momentos importantes.
11: Então, a primavera tem uma demanda grande, tem em relação com a Expo Flora, né, que é a festa das flores, mas vem muita gente para fotografar, fazer ensaio fotográfico, casal, pré-wedding, gestante, debutante, mas o pessoal vem para passear mesmo, para curtir os restaurantes, culinária típica holandesa, que além da produção de flores, Holambra é uma cidade colonizada por holandeses, então a cultura é muito presente na cidade, né, gastronomia, arquitetura, então muito da cultura, a cultura holandesa é muito forte ainda aqui.
10: lugares para fotografar, sabores para experimentar, histórias para conhecer. E Holambra também está sendo reconhecida por esse conjunto. A cidade está entre os 7 destinos brasileiros indicados pelo Ministério do Turismo para disputar o selo Melhores Vilas Turísticas do Mundo da ONU Turismo. A seleção valoriza lugares que preservam patrimônio, natureza, sustentabilidade e formas de vida tradicionais. O resultado será anunciado em dezembro em Buenos Aires. E quando a floricultura cresce, não é só quem planta que ganha. A cadeia envolve quem produz, quem vende, quem trabalha com turismo, quem recebe os visitantes e quem transforma a matéria-prima em experiências. Em Holambra, essa relação fica visível por todos os lados, como explica a produtora de flores, Marisa Granchelli.
12: As casas também são diferenciadas, a fachada típica holandesa, sempre com muitas plantas. Eu acredito que o turista acaba sendo abraçado pelas flores, pela simplicidade delas. A cidade é muito charmosa, né? E as flores encantam. A flor, ela traz isso, né? Ela traz carinho, ela traz emoção.
10: Talvez seja justamente essa sensação que a cidade procura provocar. Não apenas olhar para as flores, mas estar dentro delas. Caminhar, fotografar, comer, conhecer a história e perceber como uma atividade agrícola ajudou a construir a identidade de um destino turístico. Com sonorização de Reinaldo dos Santos, reportagem Karine Melo.
2: Na próxima semana, a Voz do Brasil vai levar você para o Pantanal, mais especificamente para conhecer a Transpantaneira, em Poconé, no Mato Grosso.
1: Ao longo dos cerca de 140 quilômetros da estrada, as margens viram um verdadeiro observatório a céu aberto. Pelo caminho dá para avistar jacarés, capivaras, tuiuiús, sucuris, várias espécies de aves e até onça-pintada.
2: É um passeio que mistura aventura, contato com a natureza e principalmente a importância de preservar a vida selvagem no Pantanal.
1: E essas foram as notícias do Governo Federal.
2: Uma realização da Secretaria de Comunicação Social da Presidência da República.
1: Com produção da empresa Brasil de Comunicação.
2: Fique agora com as notícias do Poder Judiciário e do Congresso Nacional. Boa noite, um bom fim de semana.
1: A gente volta na segunda-feira. Boa noite, até lá.
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14: Processo que envolve pagamento de precatórios a usinas Sucro Alcooleiras é remetido ao plenário do STF.
15: TSE informa que e-título poderá ser baixado e acessado no dia da votação.
14: STJ mantém decisão que determinou a provedor desvincular nome de pessoa de resultados desabonadores em buscas na internet.
15: Boa noite, eu sou Leandro Bezerra.
14: E eu sou Walter Lima.
15: O ministro Gilmar Mendes, do Supremo Tribunal Federal, remeteu ao plenário o processo que discute a unificação de entendimento sobre o pagamento de precatórios a usinas sucroalcooleiras.
14: A decisão de encaminhar o caso ao plenário já está valendo, mas será submetida a um referendo da segunda turma em sessão virtual, que começou nesta sexta-feira e termina no próximo dia 2 de outubro. Carolina Chaves.
16: Várias usinas cobram da União indenizações por prejuízos sofridos com a política de controle e fixação de preços do açúcar e do álcool nas décadas de 1980 e 1990. Agora o ministro propõe que o plenário defina se uma decisão do STF sobre esse tema, que tem repercussão geral, será aplicada a todos os casos em que a União foi condenada a indenizar usinas sucroalcooleiras. De acordo com um levantamento de riscos fiscais, apresentado pela União, em caso de derrota, os valores devidos podem ultrapassar 103 bilhões de reais, o que, segundo o ministro Gilmar Mendes, pode impactar a meta fiscal e despesas orçamentárias.
15: E título poderá ser baixado e acessado no dia da votação nas eleições 2026.
14: Tribunal Superior Eleitoral prepara a infraestrutura para garantir a estabilidade do aplicativo nos dois turnos. Estevam Furtado.
17: O anúncio foi feito pelo presidente do TSE, ministro Cássio Nunes Marques, na sessão plenária desta quinta-feira. A Justiça Eleitoral está reforçando a infraestrutura e concentrando esforços para garantir o funcionamento estável do aplicativo e-título durante os dias de votação. O app reúne serviços como consulta à zona e à sessão eleitoral, emissão de certidões, justificativa de ausência e pagamento de débitos eleitorais. Mesmo com a previsão de funcionamento durante os dias de eleição, a justificativa eleitoral recomenda que o eleitorado baixe o aplicativo e faça a ativação com antecedência. A medida ajuda a reduzir a concentração de acessos e permite conferir os dados antes da votação.
15: Provedor deve desvincular nome de pessoa de resultados desabonadores em buscas na internet.
14: O Superior Tribunal de Justiça manteve a decisão da Justiça no Espírito Santo, Fátima Uchoa.
18: A mulher ajuizou ação contra provedores de busca para não ter o nome vinculado a resultados sobre um episódio que alcançou grande repercussão na mídia. A Justiça Capixaba determinou o rompimento do vínculo entre o nome da mulher e os resultados de pesquisa indicados no processo sem excluir notícias e vídeos. Ao manter essa decisão, o STJ pontuou que, em casos excepcionais, é possível desvincular o nome da pessoa de resultados desabonadores quando a busca é feita exclusivamente pelo nome e não há interesse público em manter essa associação. A medida não se confunde com o chamado direito ao esquecimento, considerado pelo STF incompatível com a Constituição. A relatora foi a ministra Nancy Andrighi.
15: Trabalhadora grávida é condenada por apresentar atestados médicos falsos.
14: A decisão é da Justiça do Trabalho em Mato Grosso, Marla Lacerda.
19: A trabalhadora prestava serviços de limpeza em escolas municipais e apresentou 5 atestados para justificar faltas ao trabalho. Durante o processo, as unidades de saúde citadas nos documentos informaram que não emitiram os atestados. Com isso, o juiz manteve a demissão por justa causa e reconheceu a ocorrência de má-fé. Além de ter os pedidos negados, a trabalhadora deverá pagar à empresa uma multa de 9,9% do valor da causa por ter insistido que os documentos eram verdadeiros.
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15: A você uma boa noite.
14: Um bom fim de semana e até segunda-feira.
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1: Eu sou Humberto Pinheiro e estes são os destaques de hoje do Jornal do Senado, que começa agora. Frente parlamentar cobra agilidade no socorro a produtores rurais. Projeto que garante estabilidade para grávida e emprego temporário vai passar por nova votação. Senado analisa proposta que regulamenta a profissão de optometrista. Boa noite. A Frente Parlamentar da Agropecuária intensificou a cobrança ao governo federal por medidas que agilizem a liberação dos créditos para a renegociação de dívidas rurais. A bancada alerta que o socorro financeiro não está chegando aos produtores rurais na velocidade e na escalada necessárias para conter as consequências do endividamento no campo. Repórter Douglas Castilho.
2: Editada para socorrer agricultores atingidos por eventos climáticos adversos e pela consequente queda nos preços das safras, a medida provisória autorizou a renegociação de dívidas rurais com prazos de pagamento e taxas de juros mais vantajosos. Apesar dos incentivos, a frente apontou em carta aberta entraves burocráticos que retardam a concessão dos financiamentos pelas instituições financeiras, como a exigência de laudos agronômicos para comprovar as perdas de renda bruta. A MP ainda está em análise no Congresso e pode ser aperfeiçoada. Uma das possíveis modificações foi adiantada pela vice-presidente da frente no Senado, senadora Tereza Cristina, do PP de Mato Grosso do Sul, e se refere ao novo Fundo Garantidor de Crédito Rural para cobrir as operações de crédito.
3: Nós vamos precisar discutir um pouco mais, porque talvez precise de alguma medida legislativa para que ele seja criado, mas já está na medida provisória dizendo que ele será criado. Isso é muito importante, é um grande avanço para a agricultura brasileira.
2: Outra crítica dos parlamentares envolve a obrigação do pagamento de juros já durante os 2 anos de carência do principal da dívida, o que compromete o fluxo de caixa do agricultor.
1: Produtores rurais podem ser beneficiados caso a Comissão de Assuntos Econômicos aprove a criação de um programa de armazenagem rural. O projeto de lei busca ampliar a capacidade de armazenar grãos e oleaginosas nas propriedades rurais do Norte, Nordeste e Centro-Oeste. A proposta prevê ainda uma linha de financiamento com recursos dos fundos constitucionais de financiamento dessas regiões para a construção de novos silos e armazéns. A finalidade da proposta é reduzir perdas na produção agrícola e melhorar a logística no campo. Com isso, podem ser beneficiados produtores rurais, pessoas físicas ou jurídicas, associações ou condomínios formais que cultivem até 1.500 hectares. Se aprovado, o programa terá vigência de 10 anos. Prorrogável por mais 10. Um projeto que trata da estabilidade para grávidas em emprego temporário vai passar por mais uma votação na Comissão de Assuntos Sociais. Uma emenda incluiu as mães adotantes entre as beneficiadas pela proposta. Repórter Pedro Pincer.
4: A Comissão de Assuntos Sociais deve votar em turno suplementar um projeto que reforça a garantia de emprego para mulheres que engravidarem durante um contrato temporário. Pela proposta, a trabalhadora não poderá ser demitida desde a confirmação da gravidez até 5 meses depois do parto. A regra vale para contratos com prazo definido, de experiência, de aprendizagem, de safra e de trabalho temporário. Também vale para quem trabalha de forma intermitente. Hoje, esse direito é reconhecido com base em decisões do Supremo Tribunal Federal e do Tribunal Superior do Trabalho. A relatora, senadora Jussara Lima, do PSD do Piauí, também prevê a garantia de emprego para quem adotar uma criança e tiver a guarda provisória para a adoção.
5: A emenda não altera a finalidade do projeto. Ao contrário, fortalece sua execução prática e harmoniza a proposição com a Constituição, a CLT, a legislação previdenciária e a jurisprudência predominante. Esse projeto de lei vai ao encontro de políticas de proteção à maternidade.
4: A estabilidade provisória vale ainda que a confirmação da gestação ocorra no período do aviso prévio, seja ele trabalhado ou indenizado.
1: A profissão de optometrista pode ser regulamentada em breve. Um projeto do Senado traz regras para a formação mínima e o exercício da atividade. Repórter Lana Dias.
6: De acordo com o projeto, o profissional, que deverá ser formado em bacharelado ou tecnologia em optometria, será responsável pela realização de exames para avaliar a acuidade visual, refração e visão binocular e pela emissão de prescrição optométrica de lentes oftálmicas e de contato. Todos os procedimentos não poderão ser invasivos nem medicamentosos. Ao reconhecer sinais, sintomas ou resultados que indiquem suspeita de alguma condição, o optometrista deve encaminhar a pessoa ao serviço de saúde. O senador Dr. Irã, do Progressistas de Roraima, que é médico, ressaltou que mesmo que a atividade do optometrista seja regulamentada, é imprescindível o papel do oftalmologista.
7: Os pacientes, às vezes, quando vão fazer um exame com optometrista, eles terminam sendo atendidos de maneira incompleta. E muitas vezes eles saem lá com óculos prescrito, mas eles terminam por negligenciar o diagnóstico de uma doença que poderia ter sido feito de uma maneira muito precoce.
6: O projeto deixa claro que o optometrista não deve diagnosticar doenças, prescrever ou administrar medicamentos e fazer procedimentos cirúrgicos ou invasivos.
1: O senador Jaime Campos, do União de Mato Grosso, manifestou preocupação com a segurança nas áreas de fronteira. De acordo com ele, o Brasil possui cerca de 17 mil quilômetros de fronteiras terrestres e 11 estados convivem com o desafio de impedir a entrada de drogas e armas, além de combater o contrabando, o tráfico de pessoas e o crime organizado. Na avaliação do parlamentar, não é justo que os estados fronteiriços suportem sozinhos o custo de proteger uma área que interessa a todo o país. Diante desse cenário, Jaime Campos destacou a relevância da chamada PEC da Segurança Pública. A medida, que já foi aprovada na Câmara dos Deputados e está em análise na Comissão de Constituição e Justiça do Senado, propõe redefinir regras no setor, como uma maior integração dos órgãos. O texto também prevê a inclusão do Sistema Único de Segurança Pública na Constituição Federal, o endurecimento do regime penal e a destinação de mais recursos para a área. Na opinião do senador, a proposta é importante e necessária. Ele argumentou que é preciso aliar recursos financeiros e tecnológicos para enfrentar o crime e diminuir o problema da insegurança.
8: A violência está entre as maiores preocupações das famílias brasileiras e o país precisa responder com mais integração entre as forças de segurança, com tecnologia e, sobretudo, com investimento.
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1: 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Com trabalhos técnicos de Eliseu Caires, o Jornal do Senado fica por aqui. Acompanhe agora as notícias do Tribunal de Contas da União e da Câmara dos Deputados. Boa noite e bom fim de semana.
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12: O Tribunal de Contas da União lançou um novo episódio do videocast Diálogos com TCU sobre os impactos das apostas esportivas online, conhecidas como bets. 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
14: Câmara incentiva a contratação de pessoas com deficiência acima das cotas.
15: Deputados avaliam criação de programa para estimular a produção de açaí.
14: Avança projeto de lei que garante a circulação de animais em condomínios.
15: Boa noite. Continuamos hoje com o projeto de gravação de edições do jornal Câmara dos Deputados em emissoras da rede Câmara de Rádio. Este programa está sendo produzido diretamente da cidade de Sete Lagoas, em Minas Gerais, com a participação da colega Marcela Pontes, da Rádio Câmara Sete Lagoas. Eu sou Márcio Aquilissardi, bem-vinda, Marcela.
14: Boa noite, obrigada, Márcio. É uma honra profissional participar da apresentação desta edição do jornal Câmara dos Deputados dentro da Voz do Brasil. Vamos agora às notícias da Câmara dos Deputados. A Comissão de Meio Ambiente da Câmara aprovou o projeto de lei que garante a circulação de animais em condomínios. A repórter Fabielle Pires traz mais informações sobre a proposta.
16: Para muita gente, os animais de estimação são parte da família e, mesmo assim, podem encontrar restrições ao circular por áreas comuns de condomínios. Agora, o cenário pode mudar para cães, gatos e outros animais domésticos. Um projeto de lei em análise na Câmara dos Deputados quer garantir o acesso dos bichinhos às áreas comuns, desde que estejam acompanhados pelo tutor. O texto muda o Código Civil e proíbe normas de condomínio que restringam a presença dos animais, inclusive em elevadores de serviço e escadas. O projeto foi apresentado pelo deputado Célio Sturde, do PSD do Ceará, e já foi aprovado pela Comissão de Meio Ambiente, após recomendação do relator. Deputado Chico Alencar, do PSOL do Rio de Janeiro. Chico Alencar afirma que a proposta pode contribuir para garantir o bom convívio e diminuir conflitos.
17: Ele está na linha do reconhecimento crescente e relativamente recente dos direitos dos animais domésticos, animais de companhia, como se chama agora, de circular em áreas comuns, de condomínios, de prédios. Evidentemente que animais de grande porte e que têm potencial mais agressivo têm que andar também pela lei e pelas regulamentações municipais e estaduais com focinheira. Mas não se pode arbitrariamente, de forma desarraigada, estabelecer lá que o condomínio impede que esses animais circulem em partes comuns.
16: O projeto, que garante a livre circulação de animais domésticos pelo condomínio desde que acompanhados pelo tutor, segue agora para análise da Comissão de Constituição e Justiça. Antes de virar lei, precisa ser aprovado pela Câmara e pelo Senado. Da Rádio Câmara de Brasília, Fabielle Pires.
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9: Economia.
15: Projeto de Cristiane Lopes, do Podemos de Rondônia, prevê benefícios fiscais a catadores de materiais recicláveis, cooperativas e associações. A proposta isenta de imposto de renda ganhos obtidos até o limite anual de receita do microempreendedor individual.
14: Cristiane Lopes também propõe isenção de impostos na compra de equipamentos utilizados na reciclagem e em operações de crédito contratadas por cooperativas e associações de catadores. Para a deputada, as medidas podem fortalecer a atividade.
15: Jorge Guetem, do Republicanos de Santa Catarina, é autor do projeto que cria o Programa Emergencial de Apoio Financeiro às Autoescolas. A proposta concede um auxílio mensal de R$ 1.000 por instrutor pelo período inicial de 6 meses.
14: Jorge Guetem afirma que o setor vive uma crise causada por recentes alterações nas regras do Conselho Nacional de Trânsito. E a ideia, segundo ele, é manter os empregos dos instrutores. O auxílio seria custeado com recursos do Fundo Nacional de Segurança e Educação de Trânsito.
15: Glauber Braga, do PSOL do Rio de Janeiro, apresentou o projeto para revogar o Programa Nacional de Desestatização, criado na década de 1990. Segundo o deputado, o objetivo é interromper novas privatizações e fortalecer o papel do Estado em áreas prioritárias, como energia e saneamento.
20: Esse projeto propõe exatamente isso, acabar com um programa de privatização e ampliar um programa de reestatização soberana. Esse é um movimento, inclusive, que tem acontecido no mundo. Por que isso acontece? Porque a falácia da privatização se repete. Eles dizem que vai aumentar a qualidade dos serviços. Isso não ocorre. Eles dizem que vão diminuir tarifas. É exatamente o contrário. Há uma ampliação exponencial do preço das tarifas. Nós precisamos é recuperar, com controle social, com acompanhamento popular, daquilo que tem que ser realizado para o conjunto do povo e não em nome do lucro de uma minoria.
14: Na visão de Glauber Braga, a entrega de empresas públicas ao setor privado encarece serviços essenciais, o que afeta a renda dos trabalhadores. Para ele, a reestatização de setores estratégicos é fundamental para garantir a soberania nacional e reduzir o custo de vida.
9: Homenagem.
15: Paulo Alexandre Barbosa, do PSD de São Paulo, quer conceder o título de Capital Nacional das Águas Medicinais ao município de Ibirá. A homenagem reconhece a relevância histórica e o potencial terapêutico das fontes hidrominerais da cidade.
14: Paulo Alexandre Barbosa enfatiza que a composição das águas locais inclui pH alcalino elevado e a presença de vanádio, substância associada a propriedades medicinais. Ele diz que a medida vai impulsionar o turismo de saúde na região e incentivar a proteção dos recursos hídricos locais.
9: Saúde.
15: Bruno Farias, do Republicanos de Minas Gerais, é autor de projeto que garante a oferta pelo SUS de próteses para pacientes que sofreram perdas em partes do corpo. A medida atende pessoas impactadas pelo câncer, doenças congênitas, síndromes genéticas ou acidentes.
14: De acordo com Bruno Farias, a iniciativa busca assegurar uma reabilitação completa na rede pública. O deputado reforça que o objetivo é devolver aos pacientes a capacidade funcional, a autoestima, a autonomia e a qualidade de vida.
15: Dr. Vitor Linhares, do PSB do Espírito Santo, propõe a criação da Política Nacional de Desenvolvimento Infantil, Intervenção Precoce e Inclusão Integrada. O deputado explica que o objetivo é identificar de forma rápida atrasos no desenvolvimento de crianças, como autismo e TDAH.
14: A iniciativa prevê que o acompanhamento seja feito prioritariamente nas creches e escolas onde a criança já estuda, com apoio de equipes multiprofissionais. Segundo o Dr. Vitor Linhares, é uma maneira eficiente de facilitar o acesso das famílias aos cuidados necessários, sem transformar as escolas em clínicas médicas.
9: Ciência e tecnologia.
15: Projeto de Aécio Neves, do PSDB de Minas Gerais, proíbe a publicidade de casas de apostas online na TV, rádio e redes sociais. A proposta também veda o pagamento de apostas via cartão de crédito, boleto, dinheiro ou criptomoedas.
14: Nas palavras de Aécio Neves, a proliferação das apostas online virou um grave problema de saúde pública e de endividamento familiar no país. Para o congressista, a medida é um avanço no combate à dependência de jogos e na proteção da renda familiar.
9: Agricultura.
15: A Comissão de Finanças e Tributação da Câmara avalia a criação de um programa de incentivo à produção de açaí. O repórter é Luiz Cláudio Canuto.
21: A Comissão de Finanças e Tributação da Câmara analisa a criação de um programa de incentivo ao açaí. O texto, que também estabelece proteção a comunidades tradicionais, já foi aprovado pela Comissão da Amazônia e dos Povos Originários e Tradicionais. O Programa Nacional de Incentivo ao Cultivo e Exportação do Açaí e Produtos Amazônicos foi aprovado com as modificações sugeridas pela relatora na Comissão da Amazônia, deputada Meire Serafim, do União do Acre. O texto dá prioridade a pequenos produtores, extrativistas, povos indígenas e comunidades tradicionais. Meire Serafim destaca que dados do IBGE apontam que a produção extrativa de açaí alcançou, em 2023, 238,9 mil toneladas, com valor de R$ 853 milhões. O Pará é responsável por 70% da produção nacional e 150 mil trabalhadores estão na cadeia produtiva. O deputado Ayrton Faleiro, do PT do Pará, participou dos debates sobre o tema na Comissão da Amazônia. Para ele, o mérito da proposta é envolver não apenas a capacidade de gestão e cooperativismo da produção de açaí, mas a assistência técnica e extensão rural para a atividade. Além disso, estabelece crédito diferenciado para a cadeia produtiva do açaí.
0: Estabelece também a criação de um selo de qualidade para oferecer mais segurança aos mercados consumidores e traz também uma coisa muito importante, que é o incentivo tributário, ou seja, uma redução dos impostos que hoje estão muito elevados. Recebe-se o mesmo tratamento para quem está desenvolvendo uma atividade agroecológica de sustentabilidade, uma comunidade extrativista, ou então uma terra indígena, um território quilombola, com qualquer outro produto. Então aí nós temos um recorte, que é essa isenção tributária para quem desenvolver essa atividade.
21: O projeto que incentiva a produção do açaí precisa passar pelas comissões de Finanças e Tributação e de Constituição e Justiça. Para virar lei, o texto deve ser aprovado pela Câmara e pelo Senado. Da Rádio Câmara de Brasília, Luiz Cláudio Canuto.
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22: Direitos Humanos.
23: Zé Neto, do PT da Bahia, é autor de dois projetos voltados a mães de múltiplos. O deputado conta que as propostas prevêm prioridade em programas habitacionais, de crédito e sociais, além de isenção do imposto sobre produtos industrializados para a compra de veículos.
15: Zé Neto afirma que as propostas buscam oferecer condições mais adequadas a famílias com gêmeos ou mais filhos. O deputado avalia que essas famílias enfrentam mais dificuldades para arcar com despesas como moradia, transporte, educação e alimentação.
24: Mulheres que têm de gêmeos em diante, é complicado para ter um carro, para pagar a escola, para cuidar dos filhos, para alimentar, enfim. E com isso a gente quer financiamento, facilitação no Minha Casa Minha Vida, facilitação dos programas sociais, facilitação dos programas de habitacionais, facilitação de crédito e também no caso do IPI. Você imagina, uma família que tem múltiplos não tem como ter um carro que tenha só 5 lugares. E esses dois projetos visam exatamente isso, atender as mães de múltiplos.
23: Andréia Siqueira, do PSB do Pará, recomenda a aprovação de proposta que permite a candidatos com deficiência indicar as condições específicas necessárias para a realização de provas em concursos públicos. Relatora da matéria, ela avalia que a medida amplia a acessibilidade nos processos seletivos.
15: Andréia Siqueira afirma que os concursos devem avaliar os conhecimentos e as habilidades exigidos para o cargo, sem impor barreiras a qualquer deficiência. O parecer da deputada foi aprovado pela Comissão de Defesa dos Direitos das Pessoas com Deficiência e a proposta segue em análise na Comissão de Constituição e Justiça.
22: Segurança Pública.
23: Luiz Lima, do Novo do Rio de Janeiro, é autor de um projeto que cria um programa nacional de apoio às famílias de profissionais de segurança pública vitimados em serviço. A proposta prevê medidas como agilidade no pagamento de pensões, apoio psicológico e benefícios para filhos órfãos.
25: Se a gente não amparar essas famílias, se a gente não der agilidade às suas pensões, apoio psicológico, preferência em transferência desses filhos que ficaram órfãos para escolas, a gente vai deixar desamparada essas famílias. Hoje, a gente tem uma barreira muito grande no Rio de Janeiro, por exemplo, de ter novos policiais em razão da guerra que a gente enfrenta. Se o Estado brasileiro não puder garantir um mínimo de conforto, de amparo, de gratidão a essas famílias. Eu não sei o que a gente pode fazer para retribuir todo esse esforço desses profissionais e desses brasileiros que nos defendem dia a dia.
15: Luiz Lima enfatiza que o projeto tem apoio de diferentes partidos. De acordo com o parlamentar, a iniciativa é uma forma de indenizar as famílias que sofrem as consequências da atuação de profissionais que fazem a segurança pública da sociedade.
23: Lula da Fonte, do PP de Pernambuco, propõe alterar o Estatuto da Criança e do Adolescente para prever a internação socioeducativa em casos de violências contra animais. A medida passa a ser obrigatória quando o ato for cometido com extrema crueldade ou grave ameaça.
15: O projeto amplia para até 8 anos o tempo limite de internação e estabelece a responsabilização civil dos pais pelos danos causados. Segundo Lula da Fonte, a proposta combate a impunidade ao unir punição rigorosa, apoio psicológico e programas de reeducação ética para os jovens.
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22: Trabalho.
23: A Câmara aprovou um incentivo para a contratação de pessoas com deficiência, além das cotas obrigatórias em empresas. A repórter Paula Bittar acompanhou a votação.
4: A Comissão de Constituição e Justiça da Câmara aprovou uma proposta que prevê a criação de estímulos fiscais ou de crédito para empresas que contratarem mais pessoas com deficiência do que o mínimo exigido pela legislação. Segundo o relator na CCJ, deputado Diego Garcia, do União do Paraná, a proposta respeita os princípios da Constituição e contribui para os objetivos da República Federativa do Brasil, como a construção de uma sociedade livre, justa e solidária e a promoção do bem de todos, sem discriminação. Diego Garcia considerou que, ao criar um estímulo positivo para a contratação de pessoas com deficiência acima das cotas legais, o projeto materializa o princípio da dignidade da pessoa humana e os valores sociais do trabalho, reconhecendo o emprego como ferramenta essencial para a autonomia, a cidadania e a plena integração social. A legislação brasileira determina que empresas com 100 ou mais funcionários reservem entre 2 e 5% das vagas para trabalhadores com deficiência. O projeto, que prevê a criação de estímulos fiscais ou de crédito para empresas que contratarem mais pessoas com deficiência do que o mínimo exigido pela legislação, segue agora para o Senado Federal. Da Rádio Câmara, de Brasília, Paula Bittar.
15: Enfermeira Rejane, do PCdoB do Rio de Janeiro, defende a aprovação de projeto que cria uma política nacional de valorização da preceptoria e da supervisão de estágio na enfermagem.

0: 583 dias, quase 2 anos da vida funcional dos servidores públicos do Brasil inteiro, pelo artigo 3º. Não precisa de uma lei no âmbito municipal ou estadual para que esse direito seja alcançado por cada servidor. E também garante o recálculo de todo o salário dos servidores públicos, retroativamente.
1: Luciene Cavalcante acrescenta que prefeituras e estados já começaram a aplicar a norma. A parlamentar considera que a nova lei restaura direitos funcionais suspensos durante a pandemia. Termina agora essa edição especial do Jornal Câmara dos Deputados, produzida e apresentada pela Rádio Câmara de Brasília, em parceria com a Rádio Câmara de Sete Lagoas, integrante da Rede Câmara de Rádio.
2: Eu agradeço a Marcela e a toda a equipe da Câmara de Vereadores de Sete Lagoas pelo excelente trabalho conjunto.
1: Obrigada à Câmara dos Deputados por esta oportunidade. Este programa teve trabalhos técnicos de Marinho Magalhães e apresentação de Márcio Aquiles Sard e Marcela Pontes. Boa noite.
2: Muito boa noite. O Jornal Câmara dos Deputados volta na segunda-feira. Bom final de semana.
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